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0: Clube, a boa do seu rádio, isso é Vitor Fernandes, Aliança. Essa também alavancou, digamos assim, a carreira do Vitor Fernandes a nível nacional. E é claro que é uma música que fez muito sucesso, a gente repercutindo nessa noite de quinta-feira aqui no nosso Estação Clube. O programa feito com carinho pra você. 991-62-2480, Zap Clube pra você participar em qualquer programa, em qualquer horário. 991-62-2480, participe aí. 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
0: Wesley Safadão, confidencial.

0: 9:14.
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2: O desrespeito às vagas preferenciais de estacionamento alcança níveis absurdos na capital paraense. Gerou 212 autuações apenas nos primeiros 7 meses de 2026, um patamar próximo ao acumulado de 2025. E liga o alerta para a necessidade de conscientização e fiscalização permanente. O foco faz parte da Segbel, não é a penalização, mas a garantia de que a pessoa idosa e com deficiência encontre uma vaga desimpedida. O artigo 2º do Código de Trânsito Brasileiro estabelece que as normas de circulação e conduta aplicam-se a qualquer área aberta ao tráfego de veículos. Uma serraria clandestina localizada no distrito Cachoeira da Serra, em Altamira, é alvo de investigação promovida pelo Ministério Público do Pará após constatação de desmatamento de 1.185 hectares em área federal. Comunicada ao Ministério Público Federal, a investigação segue concentrada em apurar os danos ambientais causados pelo beneficiamento de madeira ilegal. O estudo técnico do Grupo de Apoio Técnico Interdisciplinar apontou que a área de autuação ambiental fica dentro de uma gleba da União, usada atualmente para atividade pecuária, que configura usurpação de patrimônio público federal. 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

0: estará boa. Ivete Sangalo, coisa linda, participação do Whindersson Nunes, que é isso, hein, cara? É música boa e toca aqui a mistura do Piauí com a Bahia, né? Whindersson Nunes e Ivete Sangalo aqui no som do Estação Clube. Um abraço pra galera da Velha Marabá me dando aquela moral. Muito boa noite aos amigos que estão comigo em todo o núcleo Cidade Nova, Nova Marabá, São Félix, Morada Nova. A Marabá inteira tá ligada no som da Poderosa.
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0: O projeto de lei que prevê a inclusão da educação financeira como tema nas escolas para alunos dos ensinos fundamental e médio de todo o país foi aprovado com algumas ressalvas pelo Senado Federal. E passa por análise final da Câmara dos Deputados. A medida determina que os estudantes aprendam desde cedo a lidar com o dinheiro para prevenir o endividamento futuro. Em abril, 80,9% das famílias brasileiras declararam possuir alguma dívida. Segundo o levantamento feito pela Confederação Nacional do Comércio de Bens, Serviço e Turismo. Para evitar que situações como essa se repitam na vida adulta desses jovens, o estudo explica que a educação financeira deve começar dentro de casa. 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
0: Belchior Aparências.

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0: Abrigo é sucesso e toca aqui no som da melhor, da mais ouvida. Tamo junto, hein? Com boa música, alegria e informação. É a Pegada Clube, a pegada mais gostosa do seu rádio.
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0: Sandy e Júnior, olha o que o amor me fez.

0: O presidente da FIFA, Gianni Infantino, deu um prazo de 53 dias para que as 211 federações filiadas à entidade aprovem seu plano de vender participações nos lucros da Copa do Mundo para investidores privados. Caso a proposta seja rejeitada, as associações que votarem contra poderão perder 75% do acesso ao novo modelo de financiamento prometido pela FIFA. Em troca da aprovação, Infantino promete liberar até 10 bilhões de dólares, cerca de 51 bilhões de reais, a partir de 1º de janeiro de 2027, além de oferecer acesso até 3 milhões de libras, cerca de 205 milhões de reais, por meio do programa FIFA Forward Enterprise.
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0: Vaqueiro, Chão de Giz, encerrando o bloco. Hoje eu volto com mais músicas pra você. Daqui a pouco tem quem? Maurício Matar, Netinho, Dilson Monteiro e muito mais. Sai daí não, volto já.
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Clube, a maior mistura musical do seu rádio. Isto é Maurício Matar. Como vai você? Música linda, ficou boa. Na voz do grande Maurício Matar, a gente recordando aqui no Estação Clube da sua quinta-feira. É o Estação com muito mais alegria na sua noite. Você que está pelo nosso aplicativo Clube, aquele abraço em qualquer parte desse Brasilzão gigante ou do mundo, né? Você que está pelo Radiosnet também, aquele abraço, muito obrigado. Que afinal de contas, está na Clube, está em primeiro lugar. 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Netinho, indecisão.

Clube, a número 1 do seu rádio, isso é Dilson Monteiro, Eterno Amor, encerrando o bloco com o som do Pará. Daqui a pouco eu tô de volta pra você que tá ligadão, ligadão não, ligadaço aqui no som da Clube. Já eu tô de volta.

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Essa é um dos hinos da música popular brasileira, Travesseiro Azul, Amado Batista. Aqui no Som da Melhor, aos fãs do Amado aqui em Marabá e região. Abraço a todos, tamo junto, hein? É o Estação de Quinta bombando, música, alegria, informação, a pegada mais gostosa do seu rádio. É aqui comigo, Rogério Brasil, na sua noite. Limão com mel, seu e-mail.

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1: 6 anos após o naufrágio que causou a morte de 42 pessoas no Amapá, o Tribunal de Justiça do Estado do Pará decidiu proibir a empresa do barco Ana Caroline 3 de operar embarcações inseguras. A primeira vara civil e empresarial de Santarém concedeu o liminar proibindo a Erlon Rocha Transportes de utilizar embarcações que apresentem avarias ou qualquer irregularidade que comprometa a segurança de passageiros e tripulantes. Mesmo reincidente em episódios de alto risco, a empresa Santarena havia se recusado a assinar o acordo proposto pelo Ministério Público do Estado do Pará. 107 indígenas da nação Tembé receberam, na semana passada, certificados de conclusão dos cursos de empreendedorismo e manutenção de computadores e redes, ofertados pelo programa Escrevendo e Reescrevendo Nossa História, que tem como parceiro executor a Agência Adventista de Desenvolvimento e Recursos Assistenciais. A formatura aconteceu na aldeia Tecorrai, em Paragominas, a 300 quilômetros de Belém. O programa existe desde 2017 e é coordenado pelo Ministério Público do Trabalho, através do procurador Sandoval Silva. 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

Para Clube Tá Na Boa, coração e me dá um beijo no Forró Saborear, encerrando o bloco. Eu volto, né? Já tem aviões, tem Jack Johnson, banda Amazonas e muito mais. Já eu tô de volta.

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0: Aviões do Forró, página virada. É, meu amigo, essa aí é na época em que o Xande Avião e a Solange Almeida cantavam juntos no Aviões do Forró. Música boa, alegria e informação, a Pegada Clube, a música que tocou, que marcou época aqui, porque afinal de contas a música é atemporal. Tamo junto na estação, 991622480, Zap Clube liberadão, liberadão não, liberadaço pra você, vem pra cá.
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0: Olha, pessoal, a Agência Nacional de Vigilância Sanitária, Anvisa, autorizou o registro de 5 novos canetas à base de semaglutina para o tratamento de diabetes. A informação foi divulgada na quarta-feira, dia 29, e reforça a ampliação da oferta desse tipo de mecanismo no Brasil. A decisão faz parte de um processo que começou em agosto de 2025, quando a agência passou a dar prioridade à análise de medicamentos com samuglutina e liraglutina. A medida atendeu a uma solicitação do Ministério da Saúde, com foco no fortalecimento do Sistema Único de Saúde, o SUS, e na ampliação do abastecimento do mercado brasileiro. 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
0: Jack Johnson Taylor.

Campeonato Brasileiro, 21ª rodada. Tivemos ontem Mirassol 2, Remo 1, Internacional 1, Flamengo 1, Vitória 0, Palmeiras 4, Fluminense 0, Bahia também 0. Prosseguimento na noite de hoje, teremos às 19h30, na Neoquímica Arena, Corinthians e Atlético Paranaense. Às 21h30, Coritiba e Cruzeiro vão jogar no Couto Pereira, na capital paranaense. Os jogos Chapecoense e Vasco, Botafogo e Grêmio, além de São Paulo e Santos e Atlético Mineiro e Bragantino, foram adiados devido a essas equipes estarem participando da Libertadores e também da Copa Sul-Americana. Com os resultados, a classificação ficou assim: Palmeiras tem 47 pontos, Flamengo 39 é o segundo colocado, em terceiro Atlético Paranaense 36, em quarto Fluminense 34, o Bahia é o quinto colocado com 32 pontos, o Bragantino tem 31 pontos, é o sexto colocado, na sétima posição o Botafogo tem 29, em oitavo o Atlético Mineiro 28, o Corinthians é o nono com 28, em décimo Coritiba com 27 pontos, em 11º Cruzeiro tem 27, na zona de rebaixamento o Grêmio em 17º, o Vasco 18º, o Remo 19º e a Chapecoense na última posição com apenas 10 pontos ganhos.

0: Pra clube, tá legal. Banda Amazonas, tic-tac. Hora do intervalo, daqui a pouco eu tô de volta com a R15, Belo e Imagina Samba, além de Grande Elenco. Eu já tô de volta.
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Isso é Banda R15 aqui no Som da Poderosa de Marabá. Mandando aquele abraço pra minha amiga Ira, a loira do carro branco. É, meu amigo Giovanni também, o grande Giovanni Bebê, tá sempre aqui no Som da Clube. Meu amigo Cazuza, é, o Cazuza tá comigo lá em Tupiranga, sempre ligado aqui. Meu amigo Pedro Gato, toda essa turma boa, essa turma do bem, ligado aqui no Som da Clube. Tamo junto, aumenta aí, dá aquele ganho especial. É o Estação bombando no seu rádio. 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Belo, tua boca!

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1: As agências bancárias e instituições credenciadas começaram a ofertar desde a última segunda-feira as linhas de financiamento de moto, motoneta, ciclomotor ou bicicleta elétrica produzidos no país com condições facilitadas por meio do programa Move Brasil. Para fazer o pedido de financiamento, é necessário já estar cadastrado no programa por meio da conta.gov.br. Também é necessário já ter recebido a confirmação que é elegível ao Move Brasil. Após essas etapas, o trabalhador já pode ir à Caixa, Banco do Brasil ou outra instituição financeira credenciada para análise de crédito e contratação do financiamento. É necessário também que o veículo escolhido para financiar seja produzido no Brasil a partir de 2024. Após a contratação, o trabalhador só poderá começar a pagar as parcelas em 60 dias e o prazo para pagar o valor adquirido é de 4 anos, com juros de 0,99% ao mês para homens e 0,91% ao mês para mulheres. O Norte foi a região que mais ampliou a participação no concurso internacional Canguru de Matemática desde 2019, com crescimento de 443% acima da média nacional. Em 2026, mais de 5 mil estudantes nortistas foram medalhistas, reforçando o avanço da educação e do talento da região nas Olimpíadas do Conhecimento. 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
2: Nós. 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

banda Calypso, Homem Perfeito. É, meu amigo, é Calypso, é clube, é o som que toca por aí. Toca aqui pra você que prefere a nossa companhia, que sintoniza na mais ouvida de Marabá. É a gente, juntinho com você, levando alegria, informação, boa música pra você que tá sempre sintonizado na clube. Lembrando que a clube tem uma programação eclética e feita com carinho pra você. Muita esporte, notícia, muita entrevista local aqui na programação da clube, pra que você possa ficar sempre muito bem informado. Tá na clube, tá sempre em primeiro lugar. Léo Magalhães, São Paulo é longe.

0: Gonçalves, o cantor apaixonado.
1: Ah, Silvio, a rocha.

Clube, tá na boa! Silvano Salles, Tantinho, encerrando o bloco. Daqui a pouquinho eu tô de volta com mais músicas pra você. Sai daí não, volto já.

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0: Nós te amamos, Marvila.
1: Voltamos com o Periclão. Te amo e Marvila é sucesso. E toque aqui um pagodinho, né? Aquele pagodinho romântico. Não faz mal a ninguém, ainda mais na noite, assim, bacaninha, né? Pra você que tá aí apaixonado, tá com o coração batendo forte por alguém, é sempre bom ouvir uma música boa, né? Tamo junto. Alô, São João do Araguaia. Como é que tá por aí? Tá todo mundo bom? Alô, São Domingos do Araguaia. Alô, pessoal do interior, chacras, sítios, fazendas. Um abraço, boa noite. Tamo junto. É o Estação comigo, Rogério Brasil, bombando aqui no Som da Poderosa. Você sabe, né? 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
1: Bichote, Frenesi.

na Clube, tô na boa. Isso é Rose Valença, Angel. Encerrando o programa de hoje. Obrigado pela sua audiência, o seu carinho, a sua companhia. Tô indo nessa. Amanhã tem mais Estação, sempre 8 da noite, aqui no Som 100.7 do seu rádio. Valeu, Marabá! 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

0: Meia-noite e 14.
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2: A busca por um refúgio durante o expediente virou tendência nas redes sociais. Pressionados pela rotina corporativa, jovens da geração Z têm aproveitado a hora do almoço para fugir do escritório e usar locais inusitados, como salas de cinema, estações de metrô e provadores de roupa, para cochilar ou chorar. O comportamento viralizou. Em um dos vídeos mais acessados, um britânico, Ben Sanderson, relatou ter pago um ingresso de cinema apenas para dormir por 90 minutos, longe do chefe. Em outro conteúdo, uma usuária listou os melhores pontos de Nova York para chorar em paz, incluindo os provadores de uma grande loja de varejo. O Pará foi o estado que mais gerou empregos formais na região norte em junho de 2026, segundo dados do CAGED, divulgados na última quarta-feira pelo Ministério do Trabalho e Emprego. O saldo foi de 4.390 novas vagas com carteira assinada, resultado de 43.841 admissões e 39.451 desligamentos. O desempenho colocou o estado na liderança regional, respondendo por quase metade dos 9.633 empregos formais criados em toda a região norte do país. 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

0: Atualizei, hein?
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Meia-noite 38.

0: meia-noite e 45.
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2: A Prefeitura de Abaetetuba, no Pará, lançou um mega edital de concurso público com 3.371 vagas imediatas e formação de cadastro reserva com remunerações que chegam a R$ 3.200. O certame é um dos maiores da região. As oportunidades são distribuídas entre os níveis fundamental, completo e incompleto, médio, técnico e superior, segundo o edital. As vagas contemplam áreas de educação, saúde, assistência social, finanças, infraestrutura e meio ambiente. Os interessados devem realizar o procedimento exclusivamente pelo site institutovicentenelson.selecão.net.br. Informações/102. Presidente Luiz Inácio Lula da Silva sancionou na última quarta-feira, dia 29, duas leis de proteção e apoio às mulheres. A primeira prevê o pagamento automático da pensão alimentícia via PIX, que ficou apelidado de PIX Pensão. A segunda lei determina a divulgação em larga escala do Ligue 180, o serviço telefônico de denúncias de violência contra a mulher. A lei do PIX Pensão determina que o pagamento mensal da pensão alimentícia seja depositado na conta da pessoa beneficiária quando o desconto em folha não for possível. 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

0: Da onde você tirou esse papagaio aí, velho?
1: Pai, eu sei não, achei que ia ficar massa, mas ele acabou cagando em mim tudo.
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0: 1 e 5.
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0: 1:16.
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2: Tudo bem, amigos? Estou chegando com informações da bola aqui na melhor programação do seu rádio. Luiz Pacheco foi convocado para defender a seleção brasileira sub-20 nos amistosos contra a Bolívia, marcados para os dias 9 e 12 de agosto na Granja Comari. A lista faz parte da preparação da equipe para o Sul-Americano sub-20 de 2027. Considerado uma das principais promessas da base do Palmeiras, o volante chega à sua 7ª convocação pelas categorias de base da Seleção Brasileira de Futebol. O atacante Caio César do Corinthians foi denunciado pelo STJD por um suposto ato desleal ou hostil na partida contra o Bahia pelo Campeonato Brasileiro. A procuradoria enquadrou o jogador no artigo 250 da CBJD, que prevê a punição para casos de conduta desleal durante a partida. A acusação é de ter empurrado um adversário fora da disputa de bola. O julgamento será realizado ainda nesta semana pela 4ª Comissão Disciplinar do STJD. Mike decidiu recorrer à justiça para rescindir o seu contrato com o Santos, após não chegar a um acordo com o clube. Segundo o advogado do lateral, as partes haviam alinhado os termos de rescisão, mas no momento da oficialização, o Peixe apresentou uma proposta em valor 25% menor do que o combinado. Diante do impasse, Mike e seu staff ingressaram com uma ação judicial na última segunda-feira.
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0: 1:19.

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0: 1h43. 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
1: A Agência Brasileira de Apoio à Gestão do SUS, AGESUS, lançou editais de 6 processos seletivos simplificados de contratação de profissionais para reforçar a saúde indígena em 6 estados do Norte, Nordeste e Centro-Oeste. São 223 vagas de nível superior, médio, técnico e fundamental para preenchimento imediato com salários de R$ 2.200 a R$ 17.700. A seleção é realizada pela Secretaria de Saúde Indígena do Ministério da Saúde. No Pará, os aprovados serão designados para atuar nos distritos sanitários especiais indígenas de Altamira. Em tempos de pré-campanha, tem político descobrindo obras públicas como se fossem atração turística. Posam para fotos diante de equipamentos que nunca receberam um centavo de emenda do seu mandato. Na corrida pelo voto, vale até inaugurar o álbum de lembranças alheias. 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

0: Gustavo Mioto.
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0: 2:05.
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0: 2:20. 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
1: 6 anos após o naufrágio que causou a morte de 42 pessoas no Amapá, o Tribunal de Justiça do Estado do Pará decidiu proibir a empresa do barco Ana Caroline 3 de operar embarcações inseguras. A primeira vara civil e empresarial de Santarém concedeu o liminar proibindo a Erlon Rocha Transportes de utilizar embarcações que apresentem avarias ou qualquer irregularidade que comprometa a segurança de passageiros e tripulantes. Mesmo reincidente em episódios de alto risco, a empresa Santarena havia se recusado a assinar o acordo proposto pelo Ministério Público do Estado do Pará. 107 indígenas da nação Tembé receberam, na semana passada, certificados de conclusão dos cursos de empreendedorismo e manutenção de computadores e redes, ofertados pelo programa Escrevendo e Reescrevendo Nossa História, que tem como parceiro executor a Agência Adventista de Desenvolvimento e Recursos Assistenciais. A formatura aconteceu na aldeia Tecorrai, em Paragominas, a 300 quilômetros de Belém. O programa existe desde 2017 e é coordenado pelo Ministério Público do Trabalho, através do procurador Sandoval Silva. 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
2: Tarcísio do acordeão. 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Vamos cantar e falar já.
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0: 2h48.
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2: A paróquia São Francisco das Ilhas viveu uma semana intensa de atividades, sob a coordenação do pároco Padre Tiago Freitas. A comunidade recebeu a missão de 11 seminaristas da Arquidiocese de Belém e o retiro de jovens da comunidade Shalom. No sábado à noite, a Igreja Matriz acolheu a visita pastoral do Arcebispo Metropolitano de Belém, Dom Júlio Endi Acamini, que presidiu a Santa Missa com a comunidade. A programação continua no próximo domingo às 8 horas, com a chegada da imagem peregrina da Senhora de Nazaré. O Tecnobrega e as aparelhagens do Pará seguem brilhando muito na passarela nacional. Alunas do curso de moda da UNAMA venceram o concurso da rede de monitoramento de tendências da Renner, com uma pesquisa sobre figurinos, estética e identidade visual do movimento. 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
4: 3 e 4.
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0: 3:16.
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2: As agências bancárias e instituições credenciadas começaram a ofertar desde a última segunda-feira as linhas de financiamento de moto, motoneta, ciclomotor ou bicicleta elétrica, produzidos no país com condições facilitadas por meio do programa Move Brasil. Para fazer o pedido de financiamento, é necessário já estar cadastrado no programa por meio da conta.gov.br. Também é necessário já ter recebido a confirmação que é elegível ao Move Brasil. Após essas etapas, o trabalhador já pode ir à Caixa, Banco do Brasil ou outra instituição financeira credenciada para análise de crédito e contratação do financiamento. É necessário também que o veículo escolhido para financiar seja produzido no Brasil a partir de 2024. Após a contratação, o trabalhador só poderá começar a pagar as parcelas em 60 dias e o prazo para pagar o valor adquirido é de 4 anos, com juros de 0,99% ao mês para homens e 0,91% ao mês para mulheres. O Norte foi a região que mais ampliou a participação no concurso internacional Canguru de Matemática, desde 2019, com crescimento de 443% acima da média nacional. Em 2026, mais de 5 mil estudantes nortistas foram medalhistas, reforçando o avanço da educação e do talento da região nas Olimpíadas do Conhecimento. 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

0: 3h46.
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2: Com mais de 400 proposições apresentadas ao longo do mandato, o senador Jader Barbalho, do MDB, destaca projetos que se tornaram lei e que beneficiaram, em especial, a população paraense. Entre eles, o projeto que instituiu o dia 6 de junho como Dia Nacional do Ribeirinho, celebrado pela primeira vez na história do país, como forma de reconhecimento oficial a milhões de brasileiros que vivem às margens dos rios e que há séculos ajudam a preservar a floresta e os recursos hídricos e a cultura da Amazônia. Alguns sinais simples que o corpo humano manda, a gente ignora. Na verdade, podem indicar o início do diabetes, doença que, segundo especialistas, pode evoluir de forma silenciosa por anos. Os sintomas mais comuns são sede excessiva, aumento da frequência urinária, fome constante, fadiga, visão embaçada e perda de peso sem explicação. Também podem ocorrer infecções frequentes, principalmente urinárias ou na pele, com feridas que demoram a cicatrizar. O alerta, segundo especialistas, deve ser ligado quando esses sintomas persistirem. 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

0: 4 e 3.
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0: 4 e 18.
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2: A Anvisa oficializou 5 novos medicamentos injetáveis, conhecidos popularmente como canetas emagrecedoras. Todos os dispositivos utilizam a semaglutida sintética como principal ativo e são indicados para o tratamento de diabetes. De acordo com a Anvisa, os produtos foram registrados por comparação com o medicamento biológico Ozempic. Eles são destinados ao tratamento de adultos com diabetes mellitus tipo 2, que não possuem controle adequado da doença, servindo como complemento à dieta e aos exercícios físicos. O Maraverão chega ao seu último final de semana, com programação especial para encerrar a temporada de verão. Neste domingo, dia 2 de agosto, a Praia do Tucunaré e o Complexo Poliesportivo da Colônia Z30 reúne música, entretenimento e o concurso Garota e Garoto Verão. Na Praia do Tucunaré, a animação começa às 14 horas. À noite, a programação segue na Z30. O encerramento da programação musical conta com a participação do cantor Pablo. 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

0: 4:51.
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2: Com mais de 400 proposições apresentadas ao longo do mandato, o senador Jader Barbalho do MDB destaca projetos que se tornaram lei e que beneficiaram em especial a população paraense. Entre eles, o projeto que instituiu o dia 6 de junho como Dia Nacional do Ribeirinho, celebrado pela primeira vez na história do país, como forma de reconhecimento oficial a milhões de brasileiros que vivem às margens dos rios e que há séculos ajudam a preservar a floresta e os recursos hídricos e a cultura da Amazônia. Alguns sinais simples que o corpo humano manda, a gente ignora. Na verdade, podem indicar o início do diabetes, doença que, segundo especialistas, pode evoluir de forma silenciosa por anos. Os sintomas mais comuns são sede excessiva, aumento da frequência urinária, fome constante, fadiga, visão embaçada e perda de peso sem explicação. Também podem ocorrer infecções frequentes, principalmente urinárias ou na pele, com feridas que demoram a cicatrizar. O alerta, segundo especialistas, deve ser ligado quando esses sintomas persistirem. 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
0: Clube FM 4:53.
3: Senhoras e senhores, essa é... E eu amo vocês, Sorriso Maroto.
4: Tchau, meu irmão.
3: Vamos tirar essa onda junto?
4: Bora.
3: Eu sei que vocês amam essa aqui.

0: tudo.
1: Bora, bora, bora.
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3: 5 e 3.
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0: 5 e 7.
1: Mara Pavanelli.
2: Eric Lander. Escuta aí.

0: 5:17.
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2: A Secretaria de Assistência Social de Marabá está reunindo informações para tentar localizar parentes do senhor Antônio Bernardo Pereira Campos, de 81 anos. Segundo as informações, ele reside em Marabá há aproximadamente 10 anos e atualmente está acolhido em um centro de acolhimento da CEASP. Antônio relatou que procura pelos filhos Victor Fernando Albano Campos e Luciene Pereira Campos. Quem tiver alguma informação, pode entrar em contato com os telefones 94-8803-2214, 94-9225-3706, 91-8422-4052, ou entrar em contato com a CEASPAC em Marabá. A taxa de desemprego no segundo trimestre deste ano ficou em 5,4%, atingindo o menor nível já registrado desde 2012, quando começou a série histórica da Pesquisa Nacional por Amostra de Domicílios, a PNAD Contínua. O resultado representa uma queda em relação ao primeiro trimestre do ano, que foi de 6,1%, e na comparação com o mesmo período de 2025, quando estava em 5,8%. Os dados foram divulgados pelo IBGE. 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

0: 5h45.
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2: Força-tarefa, coordenada pelo Ministério do Trabalho, resgatou 89 trabalhadores em condições degradantes durante a colheita de café em 3 propriedades rurais, localizadas nos municípios de Alto Caparaó, Mutu e Santana do Manhaçu, na zona da Mata Mineira. A operação, em conjunto com o Ministério Público do Trabalho e a Polícia Federal, reforça a importância da atuação integrada para coibir violações de direitos trabalhistas e combater o trabalho em condições análogas à escravidão. Todos os trabalhadores exerciam as atividades sem registros em carteira e estavam submetidos a condições degradantes de trabalho e de alojamento. O Brasil registrou 1.843.604 acidentes de trabalho entre janeiro de 2023 e maio de 2026. Apenas entre janeiro e maio de 2026 foram registrados 222.139 ocorrências. Os dados são da Associação Nacional de Medicina do Trabalho. Os números têm como base dados do Sistema de Informação de Agravos de Notificação do Ministério da Saúde. A série histórica iniciada em 2023, quando a Portaria 217 do Ministério da Saúde passou a exigir notificação de todos os acidentes de trabalho atendidos pelos serviços de saúde. Antes da portaria, a obrigatoriedade abrangia apenas acidentes graves fatais e aqueles que envolviam crianças e adolescentes. 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
2: O anjo do Senhor anunciou a Maria, e ela concebeu do Espírito Santo. Eis aqui a serva do Senhor. Faça-se em mim segundo a vossa palavra. O Verbo divino se fez carne e habitou entre nós. Ave Maria, cheia de graça, o Senhor é convosco. Bendita sois vós entre as mulheres, e bendito é o fruto do vosso ventre, Jesus. Santa Maria, Mãe de Deus, rogai por nós, pecadores, agora e na hora de nossa morte. Amém. Minha alma glorifica ao Senhor, e o meu espírito exulta de alegria em Deus, meu Salvador, porque olhou para a sua pobre serva. Por isso, desde agora, me proclamarão bem-aventurada todas as gerações, porque realizou em mim maravilhas aquele que é poderoso e cujo nome é santo. Sua misericórdia se estende de geração em geração sobre os que o temem. Manifestou o poder do seu braço, desconcertou os corações dos soberbos, derrubou do trono os poderosos e exaltou os humildes. Saciou de bens os indigentes e despediu de mãos vazias os ricos. Acolheu a Israel, seu servo, lembrando de sua misericórdia, conforme prometer a nossos pais, em favor de Abraão e sua posteridade para sempre. Amém.

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6: Bom dia, queridos irmãos, prezados ouvintes do programa Encontro com Maria. Nesta manhã de sexta-feira, já dia 31 de julho de 2026, que o amor do Pai, a paz de Jesus e a comunhão do Espírito Santo esteja presente neste momento em cada coração, em cada lar, em cada família que nos acolhe de uma forma carinhosa, de segunda a sexta, a partir das 6h da manhã. A você, meu irmão e minha irmã, que está no seu local de trabalho, os agentes de portaria, os vigilantes, você que trabalha na área da saúde, os médicos, enfermeiros, técnico-enfermagem, você que trabalha no SAMU, corpo de bombeiro, sítio, chácara, fazenda, ou na sua própria casa, onde quer que você esteja, você acabou de levantar, muito obrigado pela companhia, obrigado pela audiência. E hoje, dia 31 de julho, a Igreja Católica celebra em memória Santo Inácio de Loyola. Inácio de Loyola, que nasceu na Espanha, por volta do ano de 1491, ferido no cerco de Pamplona, amadureceu na leitura da vida de Cristo. A decisão de passar do serviço militar ao seguimento do Senhor, fundou em Montmartre, Paris, em 1534, a Companhia de Jesus, conhecida como Jesuítas, para a maior glória de Deus e o serviço da Igreja, em obediência total ao sucessor de Pedro. Sua experiência espiritual está consignada nos exercícios espirituais por ele composto em Manresa, em 1523, os quais se tornaram um clássico guia para o itinerário espiritual. Promoveu a catequese e o apostolado missionário e teve entre seus discípulos São Francisco Xavier. Portanto, aí, hoje, a Igreja Católica celebra, em memória, Santo Inácio de Loyola, ele que é o padroeiro da Capela Unia Militar, aí, né, na Folha 23 aí, do Exército, né? Portanto, um forte abraço a todos vocês da Capela Unia Militar. Hoje estão celebrando seu padroeiro, Santo Inácio de Loyola. Isso também é o objetivo do programa Encontro com Maria, deixar você bem informado de tudo que acontece na Igreja Católica Apostólica Romana. Nesta manhã de sexta-feira, último dia do mês de julho, né, acabando as férias, gostaria de partilhar com vocês um pequeno trecho do Evangelho de Lucas. Note aí, Lucas, capítulo 17, versículos do 11 ao 19. O Senhor esteja conosco, Ele está no meio de nós. Proclamação do Evangelho de Jesus Cristo segundo Lucas. Glória a vós, Senhor. Naquele tempo, Jesus, em caminho para Jerusalém, passava pelos confins da Samaria e da Galiléia. Ao entrar numa aldeia, vieram-lhe ao encontro 10 leprosos, que pararam ao longe e elevaram a voz, clamando: Jesus, Mestre, tem compaixão de nós. Jesus viu-os e disse-lhes: Ide, mostrai-vos ao sacerdote. E quando eles iam andando, ficaram curados. Um deles, vendo-se curado, voltou glorificando a Deus em alta voz. Prostrou-se aos pés de Jesus e lhe agradecia. E era um samaritano. Jesus lhe disse: Não ficaram curados todos os 10? Onde estão os outros 9? Não se achou senão esse estrangeiro que voltasse para agradecer a Deus? E acrescentou: Levanta-te, vai, a tua fé te salvou. Palavra da salvação. Glória a vós, Senhor. Que as palavras do Santo Evangelho perdoem os nossos pecados. Amém. Portanto, meus irmãos e minhas irmãs, aqui está, mais uma das curas, das várias curas que Jesus fez. Claro que se todas as curas que ele fez, como diz o Evangelho de João, tivesse escrito na Bíblia, livro do mundo inteiro não caberia. Então aqui foi citado algumas para a gente poder entender. E aqui está, Jesus ia passando ali, aqui não é uma parábola, não é uma ficção, diz até, a caminho para Jerusalém, estava ali pelo confim da Samaria e da Galiléia. E ao entrar numa aldeia, vieram-lhe ao encontro 10 leprosos, que pararam de longe. Por quê? Porque não poderia se aproximar. Meus irmãos, olha que situação, Hoje, até hoje ainda é discriminado, mudou até o nome. Em vez de ser lepra, agora fala hanseníase. Ficou até mais simpático o nome, Porque leproso é muito forte. E aí, eles, em alta voz, clamaram: Jesus, Mestre, tem compaixão de nós. Jesus viu eles e disse-lhe: Ide mostrai-vos ao sacerdote. Olha o poder de Jesus, gente. E não tocou, não estendeu a mão, não fez nada, apenas falou: Olha, vocês vão para a cidade e mostrem ao sacerdote para confirmar que vocês estão curados. E aqueles homens começaram a andar rumo à cidade. No caminho, quando olharam para sua pele, a lepra tinha desaparecido. Olha só, meus irmãos, que poder que tem Jesus. Apenas falou: Ide mostrai-vos ao sacerdote. E quando eles iam andando, como eu falei, de repente, ficaram curados. Olharam para sua pele e não tinha mais nenhuma mancha. E um deles, vendo-se curado, voltou glorificando a Deus em alta voz. Olha aí, ficaram curados os 10. Apenas um voltou para agradecer Jesus. Olha que lição para nós. Eu pergunto a você, meu irmão e minha irmã, eu, ouvindo umas pedras da minha boca, é o meu. Eu e você temos agradecido a Deus, pelo ar que nós respiramos, pelo pão que coloca na nossa mesa, o alimento, pelo nosso emprego, pela nossa casa, agradecendo a Deus pela nossa família, pela nossa saúde e tudo mais. Estamos agradecendo a Deus? Os 9 não voltaram para agradecer. Apenas um voltou. E aqui Jesus faz questão de dizer assim: E este ainda era samaritano. Por que samaritano? O pessoal da Samaria era discriminado. Para os judeus, ele era um pagão. Era um pecador. Os outros 9 não voltaram. E será que eu e você estamos nos comportando como esse que voltou para agradecer, pelos 9 mal agradecidos? Olha só, uma pergunta. Perguntar não ofende, desde que não seja uma pergunta indiscreta. Muitas vezes nós somos os 9, não voltamos para agradecer a Deus. Olha, até Deus goste muito obrigado. E nós muitas vezes esquecemos essa palavra tão importante e simples de falar. Muito obrigado, ou somente obrigado, pelo dom da vida, pelo ar que respiramos. Obrigado, Senhor, por mais esse dia que Tu nos concede para estar na Tua presença, para buscar nossa santidade. Porque nós desejamos, Senhor, morar no céu. Meus irmãos, a nossa morada definitiva é o céu, é a Jerusalém Celeste. Lá não vai ter luto, não vai ter dor, choro, lágrimas, decepções, enfermidade, não vai ter nada disso. É o paraíso. que Jesus preparou para nós, para mim e para você. E aqui está. Jesus não somente devolve aqueles 10 homens a saúde, como também a dignidade. Sabe por quê? Segundo a lei judaica, quando o ser humano estava cometido da lepra, ou da hanseníase, como queira, ele não podia estar no meio da sociedade. Existia uma aldeia separada, onde ali estavam somente os leprosos, porque eram considerados impuros. E quando eles precisavam vir para a cidade comprar alguma coisa, tinham que vestir um saco de estopa, olha que humilhação, e batendo no peito dizendo, eu sou leproso, leprosa, para ninguém se aproximar. Gente, quanta humilhação e discriminação e exclusão. Já pensou que situação? Você vestir, primeiro vestir um saco de estopa, já é humilhação, né? Segundo, a lei exigia que tinha que bater no peito dizendo, eu sou leproso, e falando, para ninguém se aproximar. Jesus aqui não pensou duas vezes, se compadeceu com aqueles homens. Por quê? Porque eles clamaram, eles pediram. Olha o que eles falam. Jesus, mestre, aqui eles já reconhecem o senhorio de Jesus, quando ele diz, Jesus, mestre, tem compaixão de nós. Olha só. Jesus, vendo aqueles homens, disse-lhe, ide, mostrai-vos ao sacerdote. E quando eles iam andando, ficaram todos curados. Portanto, meus irmãos, qual é a lepra que está te incomodando? Qual é a lepra que está no meu e no seu coração? É a lepra da arrogância? Hã? É a lepra da falta de humildade? É a lepra do individualismo, do egoísmo, da prepotência? A lepra do orgulho de não pedir perdão ou nem dar perdão? Qual é a lepra? A lepra da falta de fé? Diga para Jesus. Fale para Ele. Ele quer ouvir a tua voz. Estamos aqui, Jesus, nesta manhã, através deste programa, te apresentando todas as nossas necessidades, nossas lepras que estão em nós, Jesus. Principalmente do orgulho, da falta de humildade, Jesus. A lepra da preguiça de ler a Bíblia, de fazer oração diária. Nós estamos aqui clamando por ti, Jesus, misericórdia. Tem compaixão de nós, assim como tu teve compaixão desses 10 leprosos. Vem socorrer nós da nossa fraqueza, da nossa falta de fé. Nós queremos, Jesus, desejamos ser novas pessoas, novas criaturas. Estamos aí, meus irmãos, encerrando o 7º mês do ano de 2026. Olha só, estamos passando da metade já. E aqui, nesse evangelho, acabamos de partilhar, esses 10 homens leprosos, enfermos, pedem ajuda a Jesus de longe, pois a lei não permitia, né, que se aproximasse. E a ordem de Jesus é o quê? Manda que eles vão se mostrar aos sacerdotes. Olha só, por quê? Porque não tinha a medicina que tem hoje. Hoje seria num dermatologista, né? Vai ao dermatologista para ver que você está curado. Naquele tempo não tinha essa medicina, então vai te mostrar ao sacerdote. E aqui vem o milagre. Eles são curados enquanto caminhavam. Por quê? Porque obedeceram a palavra de Jesus. Vai e mostra-te ao sacerdote. Olha só. Ele podia dizer, Senhor, mas não estou entendendo. Mostrar para quê? Não, eles não pensaram duas vezes, não. Acreditaram. Meus irmãos, ainda está a importância da nossa fé. Acreditar. Colocar tudo nas mãos do Senhor. Qual é o teu problema, meu irmão? Qual é a tua dificuldade? Qual é a lepra que está te incomodando? Hã? Qual a enfermidade está tirando a tua paz? Diga para Jesus. Ele é o médico dos médicos. O único que voltou foi o quê? Um samaritano, considerado pagão, pecador. Né? Voltou para louvar e agradecer a Deus. E ali se lançou aos pés de Jesus, agradecendo. Olha só. Por quê? A fé é a salvação. Jesus pergunta pelos outros 9. Cadê os outros 9? Diz o samaritano. Né? Não sei, Senhor. Não sei para onde eles estão. Eu voltei. Então, olha o que Jesus diz. Vai. A tua fé te salvou. Que maravilha, meus irmãos. Não somente curou aqueles 10 leprosos, como também deu a salvação. E acrescentou, levanta-te. Vai. A tua fé te salvou. Olha só, não se achou somente esse estrangeiro que voltasse para agradecer a Deus. Portanto, aqui, meus irmãos, essa lição fica para mim e para você, né? Da humildade. O poder da fé e também da obediência. Por quê? A cura aconteceu no caminho, provando a importância de confiar na palavra de Cristo. Essa palavra tem poder, acredite nisso. Receber bênção é fácil, Mas reconhecer a origem delas e dar glória a Deus é essencial. Como eu falei, até Deus goste muito obrigado. Que possamos ser gratos a esse Deus que nos concede mais um dia, mais uma oportunidade para estar na sua presença. Acredite, meu irmão, Ele quer curar o meu, o seu, os nossos corações. Ele quer nos dar uma vida nova, quer renovar o nosso ser, o nosso interior e tirar essa lepra do orgulho, da arrogância, da prepotência, da falta de humildade, do egoísmo, da falta de solidariedade, quer arrancar tudo isso de nós, para que sejamos novas pessoas, novas criaturas. Vem, Jesus, curar nós de toda enfermidade espiritual. Vem renovar nossa alma, Jesus, aumentar nossa fé, fazer de nós novas pessoas, novas criaturas. Nós queremos, Jesus, como esses leprosos, ser libertado de tudo aquilo que não é agradável a Ti. Queremos, Jesus, e desejamos estar na Tua presença todos os dias. Louvado seja o nosso Senhor Jesus Cristo, para sempre seja louvado. Amém.

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6: São 6h28, mesmo 6h28, você está ouvindo o programa Encontro com Maria, um programa da Igreja Católica da Diocese de Marabá pela sua Clube FM 100,7. Temos aqui um convite para você, que é aí da paróquia Nossa Senhora de Fátima, né, do bairro de São Félix. Vai começar amanhã, dia 31, abertura, a missa com Dom Vital Corbellini, tá bom? Logo mais às 19h30. Aí no loteamento Triunfo, quilômetro 2, é o festejo do Divino Pai Eterno. Olha só que bacana, a comunidade está em festejo aí, do Divino Pai Eterno, loteamento Triunfo, quilômetro 2, bairro de São Félix. E hoje, missa de abertura com o nosso bispo Dom Vital Corbellini. Amanhã, sábado, dia 1º de agosto, a equipe do Encontro com Maria estará por aí com vocês também, Ivanildo Mendes, Leodivan Menezes, Companhia Limitada, participando, né, também do festejo. E o encerramento no domingo, celebração da palavra com o diácono Valber. Portanto, aí, hoje, Dom Vital Corbellini estará com vocês aí. Amanhã, a equipe do Encontro com Maria. E no domingo, o diácono Valber, tá bom? Um forte abraço ao Baltazar e a todos vocês pelo carinho, pela acolhida. Às 6h29, nós vamos dar início àquele momento esperado por todos. Esse aqui, ó.

Chegou aqui a primeira mensagem. Bom dia, Pai, Senhor Jesus, esteja com todos nós hoje e sempre. Peço oração para mim, para toda a minha família. Sou o Casus Val, moro aqui em Itupiranga. Chegou outra mensagem também, diz, bom dia a todos do Encontro com Maria, eu sou seu Zamar, consigo me cansar, viuzinho, moro aqui no bairro Infraero. Peço oração para toda a minha família, para minha esposa Luciela, para meus filhos João Luca, Lohane, a sogra Luzivanda, para os filhos Carlos Henrique, Rebeca Silva, o neto Juan, também para Érica Hélida, se apelada para Celigiano, Francisquinha, Sabrina, João Vitor Romário, encarando os Carajás, para Francisco Carol, Júlio César, no bairro Independência, pede oração. Seu Domingos Araújo, de São Domingo do Araguaia, oferece para a esposa Maria de Zuíta, para suas filhas, neto, bisneto, genros, suas irmãs Maria Araújo, Maria de Lourdes, Maria Conceição, Maria Cláudia, para seus compadres, comadres e afilhados, seus amigos e vizinhos, para Marlene na Pedra de Amolá. Bom dia, meu amigo Vanildo Mendes, paz e bens, esse pessoal do programa Encontro com Maria. Um abençoado final de semana para todos nós. Gostaria de cantar os parabéns para meus amigos, o casal Manuel e Dona Sebastiana do Bairro Laranjeira, estão completando 63 anos de matrimônio. Deus abençoe sempre eles, que Deus dê muitas bênçãos. E também ofereço a próxima música para minha mãe Terezinha, meu pai Nelson, minha avó Socorro, minhas amigas Joana Neta, Lília Duarte, Domingos Queiroz, Nisa Vasconcelos, Duvalina Pires, para meus amigos Gessé, Neipai, João Gomes, para os apresentadores desse programa. E peço pela recuperação da saúde do Gessé, do Elielso, minhas amigas Joana Neta, Lília Duarte, Duvalina Pires, enfermo do mundo inteiro, seu Giovanni de Souza, mora aqui no bairro Laranjeiras. Portanto, aí hoje, esse casal muito simpático, estão fazendo 63 anos de matrimônio, que benção, né? Uma vida, né? Seu Manuel e Dona Sebastiana, que coisa boa. Isso é muito agradável a Deus, com certeza, seu Manuel e Dona Sebastiana, que vocês sirvam de testemunho para muitos outros aí, né? Que estão passando até por dificuldade no matrimônio, né? Bom dia a todos, enquanto que Maria, eu sou Vicente Monteiro, moro aqui na Marabá Pioneira, na Barão do Rio Branco. Peço oração para minha família, para minha esposa Maria Lúcia, meus filhos James, Wallace, Luciano e Patrícia, meus netos, Leme, Laira, Pablo, Vitor, Maria Luísa, Maria Eduarda, Márcio Henrique, Natanela e Maria Valentina, para a Nora Kelsiane e Adriana. Essa música vai também para esse casal muito simpático aí, no bairro Santa Rosa, que é o Argemiro, sua esposa Mariazinha. Passeu José Luiz, a Dona Graça Joselde, na Vila do Denite, no bairro do Amapá. Nós vamos ouvir a voz do Padre Marcelo, com a participação do cantor Belo, Força e Vitória.

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São 6 horas mais 37 minutos. Que maravilha! Nada poderá nos abalar, nada poderá nos derrotar. Se estamos com Jesus, somos mais do que vencedores, com certeza, né? Na sequência aqui nos passos do ouvinte, chegou aqui a mensagem. Bom dia, meu amigo Vendido Mendes, tudo bem? Aqui é o Vanderlei Vascaíno. Ofereça para a sua música, para a dona José Pia João Vaz, para o Dacivan, Tião Branco, Badeco do Gesso, para o Silma Rocha, João Cardoso do Braz do Meio, para o Márcio da Papelaria. Essa música vai também para Adriele, sua irmã Adria e o Felipe. Estão aí na Folha 35 ouvindo o programa. Nosso muito obrigado pelo carinho, pela companhia e pela audiência. Bom dia a todos os apresentadores, seu maravilhoso programa Encontro com Maria. Eu sou Maria Lindalva, moro na rua Alquindá Contena, moro para Pioneiro, sou ouvinte fiel de muitos anos. Peço oração para mim, para todos meus vizinhos, para meus filhos e filhas, meus netos. E agradeço a Deus por mais um dia, com certeza. A Maria de Fátima, do PA Três Ilhas, oferece para o professor Francisco Antônio, sua mãe Corina da Vila Conquista, seus irmãos, seus cunhados, sobrinhos, seus compadres, comadres e afilhados, seus amigos e vizinhos, para seus genros, noras, netos, para o Lucas, o Emerson, Francis Lei Marabá, para o seu Armando, seu Valdecino, Pia Santa Rita, para Laurício na Vila São José, Laurinício no Brasil do Meio, para os padres da paróquia São Francisco. Essa música vai também para o Adeilson, sua esposa Jamile, aí no quilômetro 11, próximo Morada Nova, na comunidade São Francisco de Assis, né? Muito obrigado pelo carinho. Também para o Deurivaldo, sua esposa Nazaré, o Tadeu, do Residencial Tiradentes, para a professora Fabiana e o Dioclésio, na Folha 15. Bom dia, meu amigo Vanildo Mendes, que é Zenaide do bairro Santa Rosa. Talvez a próxima música para meus filhos Manuel, Marluce e Mirelle Mileide, minhas netas Amanda, Emanuele e Emily, para minha nora Gisele, para meu sogro Manuel Luz, para vocês apresentadores, para os meus irmãos e afilhados, e peço oração para toda a minha família. Essa música foi também para o seu Aristeu, na Folha 33, ele que é o pai do professor Denner, para o Hélio, na Marabá Pioneira, que mora aí próximo à Casa Bandeira. Nosso muito obrigado pelo carinho da audiência. Bom dia, sou Ivanildo Mendes e Leudivan Menezes. A paz de Jesus esteja com todos nós hoje sempre. Quero pedir oração para as famílias dos jovens, né, que faleceram aí nesse acidente do acampamento que aconteceu, né? Conforto, que Deus console e conforte o coração de todos eles. Também peço pela saúde do meu pai Alcide, conselheiro do Caju, para meus filhos, netos, esposa Edilson, para meus amigos da Vila Espírito Santo. Eu sou a Cremildo, moro aqui no quilômetro 1 do bairro de São Félix. Bom dia, meu irmão Ivanildo Mendes e família, todos ouvindo o programa. Eu sou o João Gomes, moro aqui no bairro Liberdade. Ofereço a próxima música para Giovanni Bebê, para o tio Nelson, Romário e toda a sua família, para todos ouvindo a padaria Pão Dourado. Uma ótima sexta-feira para todos nós. Estamos juntos na fé, com certeza, né? Bom dia, que a graça de Jesus esteja com todos nós hoje e sempre. Eu sou o Antônio Alves Coelho, conhecido como Mingolo. Ofereço a próxima do programa para minha esposa Varleia Lima, para a filha Eva Maria, também para meus amigos Badeco, Wilson Paixão, conhecido como Lapeta, para o Roberto Jair Botelho, para o Manuel e família no PA Tibiriçá. Essa música vai também para o Zé Neto aí na Ponta de Pedra, para o Chiquinho e sua esposa Cesarina na Cidade Nova. Vai para a dona Lígia, está em Paraupeba, né, minha sogra, mãe da Leodivan, ouvindo o programa, nosso muito obrigado. Nós vamos ouvir na voz dessa mineirinha chamada Celina Borges, Nas Asas do Senhor.

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6: São 6 horas mais 49 minutos, 6h49, você está ouvindo o programa Encontro com Maria, um programa da Igreja Católica da Diocese de Marabá, pela sua Clube FM, atendendo os outros participantes do espaço de hoje. Chegou aqui a mensagem de bom dia, meu amigo Ivanildo Mendes, a todo ouvinte desse maravilhoso programa. Quero pedir oração para toda a família Martins, especialmente para minha mãe Leni, meu avô Altino, minha esposa Larissa, minha filha Júlia, meus irmãos Charles, Bruno, Charlene, temos todos uma ótima sexta-feira, dias melhor virão. Sou o Jonathan, moro aqui em Rotterdam, na Holanda. Também que está ligado na Clube FM, ouvindo a Palavra de Deus, é o Lúcio da Vila Tocantins. Lúcio, muito obrigado a você e toda a sua família. Assim como também a Dona Rosa aí da 1ª de Março, todos vocês da 1ª de Março, muito obrigado pelo carinho e pela audiência. A nossa comadre Helena do bairro São Félix, que oferece para a música para os filhos Zé Bezerra, Helena e Tiago, para as noras Luciana e Aline, para o Jean Luciano, para os netos Lara Jéssica, Embro José Miguel, Lucas Nas Mateus, seus irmãos e sobrinhos, seus compadres, comadres e afilhados, e Ari Francisco Neto Geladinho, para Sebastião do quilômetro 1, especialmente para sua nora Luciana, que ontem completou mais um ano de vida. Portanto, Luciana, pedimos a Deus Pai Todo-Poderoso que derrame rica bênção sobre a tua vida, que o Espírito Santo ilumine teus caminhos, te dando muita paz, muita saúde e muito amor no coração. Estou aqui com um problema na vinheta, não vou poder cantar o parabéns para você, tá bom? Deu um probleminha aqui no computador, mas você merece, com certeza, né? Assim como o seu Manuel e Dona Sebastiana estão completando boda de sândalo, 63 anos de matrimônio. Que bênção, né? Que maravilha. Isso é, agrada muito o coração de Deus, né? Tudo isso. E nós, né, da Igreja Católica, da Diocese de Marabá, estamos aí bastante tristes com o episódio que aconteceu, né? A morte desses três jovens, mais um adulto aí no acamp, mas também que Deus é o Deus da misericórdia, né? Livro de Eclesiastes, no capítulo 9, versículo 1, diz que o tempo e o acaso sucedem a todos, mostrando que eventos súbitos e inesperados atingem qualquer pessoa, independentemente de sua justiça, né? Em Lucas, no capítulo 13, versículo 4 e 5, diz, ao comentar sobre a queda da torre de Siloé, que matou 18 pessoas, Jesus rejeita a ideia de que as vítimas eram mais culposas do que outras, usando o fato de alertar sobre a necessidade de estar preparado para encontrar-se com Deus a qualquer momento. O mundo corrompido, né, após a entrada do pecado, em Gênesis 3, A natureza e a fragilidade humana foram afetadas, tornando a vida vulnerável a dores, falhas mecânicas, impudência e males físicos. Portanto, aí, a gente aproveita a audiência do programa Encontro com Maria, solidariza com todos os familiares, amigos, né, desses três jovens, mais aquele adulto, que perderam suas vidas, aí, no acamp, né, no encontro que ia acontecer, aí, na fazenda, e aconteceu esse imprevisto, essa tragédia, essa corrente de alta tensão atingiu, né, levando quatro pessoas a óbitos. Mas Deus é maior, vem consolar o coração de cada um dos familiares, dos amigos, né, que vocês estão com saudade. Essas horas, somente Jesus tem palavra de vida eterna. Nós não temos palavra para consolar ninguém, mas Ele tem, porque Ele sabe da nossa dor, do nosso sofrimento, que Ele venha preencher o vazio deixado no coração de cada um dos familiares, dos pais, mães, dos jovens, todos esses que perderam suas vidas nesse acontecimento trágico, né, no acamp, um acampamento para jovens, e de repente foi surpreendido com esse fio de alta tensão que levou quatro pessoas a óbito. Mas vamos rezar para que Deus tenha misericórdia e dê a cada um deles um bom lugar na eternidade.

Com certeza, meu irmão e minha irmã, se a gente busca estar na presença desse pastor, ó Senhor, vem consolar mais uma vez os corações, os pais, mães, amigos. Essa triste tragédia, esse acontecimento que mexeu com a nossa diocese, mexeu com todos os católicos barbaenses, até pessoas de outras denominações religiosas, né? Faz de conta, são três jovens, um adulto que perderam suas vidas. Deus de amor e de misericórdia, diante de Ti, nos colocamos humildemente buscando outros que perderam suas vidas. Deus de amor e de misericórdia, diante de Ti,

Derrama tua misericórdia sobre cada um de nós, ó Pai, trazendo a renovação do bem-estar em todas as áreas da nossa vida. Senhor, que a tua luz divina resplandeça em nosso caminho, nos iluminando, nos guiando para a plenitude da saúde física, mental e espiritual. Que o teu amor e a tua graça sejam revestidos sobre cada um de nós abundantemente. Nós nos ancoramos no poderoso nome de Jesus, nosso Salvador, sabendo que nele há salvação e cura. Que o seu precioso sangue derramado na cruz seja a fonte de restauração para o nosso corpo e nossa alma. Que a tua vontade, Senhor, seja feita em nossas vidas. Ó Deus, conforme o teu plano perfeito, capacita-nos a buscar a tua presença na oração diária, lendo a Bíblia, Senhor, rezando o texto, nossas preces. Vem tirar do nosso coração todo medo, preocupação, aflição. Nós cremos, Senhor, com a fé inabalável, que a tua cura será manifestada em nossas vidas, conforme a tua soberania e sabedoria. Nós te pedimos porque acreditamos no teu poder, agora e sempre. Amém.

E com essa trilogia teologal, fé, esperança e amor, vamos por aqui encerrando mais um programa Encontro com Maria. Desde já, desejamos a todos e a todas um abençoado final de semana. Não se esqueçam, meu irmão e minha irmã, domingo é o dia Dominus. Portanto, você que é evangélico, vá ao culto, você que é católico, vá à Santa Missa, à celebração da palavra. O importante é que estejamos todos na presença desse Jesus, que é digno de toda a honra e toda a glória. A apresentação foi minha, Ivanildo Mendes, que me despeço em nome do Pai, do Filho, do Espírito Santo. Amém. E até segunda-feira, às 6 horas da manhã, se Deus quiser, com mais um programa Encontro com Maria. Vamos voltar agora só o mês que vem, viu? Brincadeira, porque segunda-feira, né? Já é dia 3 de agosto. Portanto, aí, você tem um abençoado final de semana. Fique na Clube FM, está chegando por aqui ele, já o Paulo Henrique, esse grande comunicador, como sempre, alegre, estou vestido, animando as suas manhãs. E a todos vocês, um bom dia!

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Oi! Bom dia! Chegamos aqui no programa As Primeiras do Esporte, nesta manhã de sexta-feira, aqui na Clube Sua 100.7, aqui o canal da Informação Total. Hoje é 31 de julho, o ano é 2026, rapaz, último dia do mês de julho, tá indo embora, meu irmão. Ai. Te dizer uma coisa, olha, hoje tá sem aquelas vinhetinhas, né? Tá meio complicado aqui, mas a gente tá fazendo aí o possível, tá bom, gente? Muito obrigado aí pela sua audiência, muito obrigado pela sua paciência, pela sua presença aqui na audiência da Clube. Passando você aí desde cedo aqui no canal Campeão. Tá certo? Rapaz, mas foi embora o mês de julho, né? Foi embora o mês de julho, foram embora as férias, e agora, moleque? Eu choro, hein? Olha aí! 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Alô, seu Almir, um abraço. Tudo de bom pra você, que Deus abençoe sempre. Olha aí, rapaz. Rapaz, não é? Você lembra daquele zagueiro da seleção italiana? É? Você lembra do Baresi, lembra? Jogou no Milan, né? Baresi. Esse Baresi. Eu trabalhei no Carajás. Aliás, foi fundado pela gente. Esse Carajás, que é sempre adversário do Águia aí. O Carajás estava aí, foi 1900... Não, foi 2000 e... 2002 ou 2003. Esse Baresi, ele tentou fazer uma parceria com o seu Dario Trani, não é? Para... Ele queria vir jogar aqui no Brasil. Queria vir jogando esse Carajás aqui. Só que teve uma situação lá familiar e ele não pôde vir em 2003. Ele queria jogar ainda, tinha parado, mas ele queria voltar a jogar aqui. Aí o soldado aceitou na hora, ficou tudo certo. Rapaz, aí ele não veio. Pois é, mas por que tá falando desse Baresi? É que simplesmente ontem ele faleceu. 66 anos. Baresi anunciou, o Milan anunciou nessa sexta-feira a morte de Franco Baresi aos 66 anos. Né? 66 anos. Ex-zagueiro que completou aniversário no dia 8 de maio, era um dos maiores símbolos da história do clube italiano. Baresi também manifestou, o clube também manifestou solidariedade aos familiares e ressaltou
que a dor é compartilhada por toda a torcida. Baresi passou por uma cirurgia em 2025 para retirada de um nódulo pulmonar. Em 2026, participou da cerimônia de abertura dos Jogos Olímpicos de Inverno de Milão, Cortina, como um dos maiores condutores da chama olímpica. A carreira lá no Milan, né? O Franco Baresi chegou ao Milan ainda nas categorias de base em 1974. Aos 14 anos, o defensor foi promovido ao time profissional pelo técnico Nils Lendom e estreou na Série A italiana em 23 de abril de 1978, em vitória por 2-1 sobre o Verona. Aos 22 anos, assumiu a faixa de capitão do Milan. O zagueiro permaneceu no clube durante toda a carreira profissional e disputou 719 partidas com a camisa rossoneira, né, a camisa do Milan, aquela vermelha e preta. Então, pelo Milan, Baresi conquistou 6 campeonatos italianos, 3 Copas dos Clubes Campeões da Europa, atual Liga dos Campeões, 2 Copas Intercontinentais, 3 Supercopas da Europa e 4 Supercopas da Itália. A camisa 6, utilizada pelo ex-jogador, foi aposentada pelo Milan após sua aposentadoria em 1997. Eles não usam a camisa 6, ela é eterna, do jogador Baresi, não é? Então, pela seleção italiana, Franco Baresi disputou 81 partidas e ele fez parte do elenco campeão da Copa do Mundo de 1982 na Itália, na Espanha, embora não tenha entrado em campo durante a competição, mas ele estava naquela seleção. O ex-zagueiro também participou das Copas do Mundo de 1990 e 94. No Mundial dos Estados Unidos, foi titular na final contra o Brasil após se recuperar aí de uma lesão no joelho. A decisão terminou empatada, sem gols, e foi definida nos pênaltis com o título brasileiro. Você lembra, né, que o Roberto Baggio botou lá na arquibancada, né? O Brasil foi campeão em 94. Então, Baresi, essa é a história do Baresi aí. E eu fico feliz aí porque ele deixou ali um legado muito bom, né? Deixou um legado muito bom, o Baresi. Queria jogar no Brasil, né? Queria jogar aqui no Brasil. Um cara muito emblemático no futebol italiano. Aliás, que o futebol italiano tá em decadência, né? E ainda perdendo ídolos como esse aí. Só problema lá na Itália, né? O Pirlo ia assumir, aí teve um problema aí com o negócio de bets, aí tiraram, sacaram ele. Aí tem o outro aí que vai. Então, meu irmão, situação é essa. Tá complicado a situação na Itália, inclusive perdendo ídolos. Vamos esperar que tudo possa normalizar. Ai, ai, ai, ai, ai. Fala nisso. Olha, gente, vocês podem estranhar que hoje tá sem as risadas, tá sem vinhetas. É que nós temos um probleminha técnico aqui, tá bom? Então, olha só. Falando agora do Brasil, zil. O técnico da seleção brasileira, Carlo Ancelotti, avisou nesta quarta-feira que tem uma missão definida para o ciclo até a Copa do Mundo de 2030, que é encontrar meio-campistas de alto nível. Ai, ai, ai, ai, ai. Seja camisa 5, 8 ou 10, o Brasil tem jogadores que chamam atenção no meio-campo. Alguns nas divisões de base, outros nos profissionais. Né? Tem que olhar o Cucri aí então, né? Então, jovens de 15 a 21 anos que podem aparecer no próximo ciclo da seleção brasileira. Né? Vamos ver, dá uma olhada no Cucri aí, ó. Ei, Ancelotti,
Olha o Cucri aí, rapaz. Oh, tá, agora tá indo Curitiba. Categoria de base, pô. Mas vai ser visto com toda certeza. Destaca aí um tal de Luiz Pacheco do Palmeiras, de 18 anos, que foi destaque na base do Palmeiras, que tem passagem pela Seleção Brasileira Sub-17 e Sub-20. O jogador chamou a atenção de Abel Ferreira no início desta temporada e foi titular no profissional em jogos pelo Brasileirão e Paulistão. Então, portanto, ele tem aí uma referência. O Guinho, do Botafogo, de 19 anos, volante formado na base do Botafogo. O Guinho passou aí um período de empréstimo aí pelo Brussels, lá da Bélgica. Hã? Zé Lucas, do Cruzeiro, 18 anos, apesar da idade, o volante é um dos nomes mais badalados na lista. E Zé Lucas fez toda a formação no Esporte Clube do Recife e se destacou na Série A no ano passado, mesmo com rebaixamento. Olha aí. Será? Gabriel Bontempo, 21 anos. É, destaque do Santos desde 2025. O meia fez toda a formação e na Vila Belmiro e pode atuar em qualquer função no meio-campo. Tá aí. Tem outro, né? O Breno Bidon, do Corinthians, que tem só 21 anos. Um dos melhores jogadores do Corinthians e do futebol brasileiro no ano passado. Bidon se destaca pela qualidade, isso é verdade, e também pela visão. Tem muita coisa aí, né? Tem aquele Ramon, né? O Ramon do Vasco, Ramon Rique, do Vasco, 18 anos, volante de boa estrutura. E bom passe, né? Ele é muito bom esse jogador aí. Assumiu a titularidade do Vasco em partidas recentes aí, depois de se projetar aí como um dos destaques da base vascaína nos últimos anos. Tem mais, tem aquele Eduardo Pepe do Cruzeiro, 17 anos, né? Tem o Gui Amorim do Corinthians também, que é muito bom, gosto muito desse jogador. Eduardo Conceição do Palmeiras, tem o Giancarlo do Fluminense. Esse tem 16 anos aí, né? Destaque aí. Tem o Cauã Pavuna do Flamengo, só tem 15 anos. É, que é bom. Vamos ver. Gabriel Carvalho do Katsia. É, uma coisa assim. Tem apenas 21 anos. Aliás, 18 anos. Tem aquele lá do Grêmio, Gabriel Mack, não é o Peck, aquele ali quebrou a perna. Gabriel Mack, 18 anos. São muitos jogadores, né? Que estão saindo da base e que já estão sendo vendidos para o exterior. Então temos que aproveitar. O Ancelotti está, pelo menos, averiguando que o novo critério está sendo adotado para a seleção brasileira, que em mês de setembro já vai fazer um amistoso contra a Austrália. Se não me engano, é contra a Índia também em setembro, né? Não, dois jogos em setembro contra a Austrália. E depois tem Singapura, tem Índia, tem outros amistosos aí da seleção brasileira. Vamos ver aí o que, é que o Ancelotti tem aí na cartola pra sapecar aí, porque temos aí a Copa América ano que vem, né? E também tem, claro, muita coisa aí para observar. Outra coisa que eu queria chamar a atenção, esse embrólio aí da FIFA com as confederações. Que é muita... porque tem as federações dos países. Tem uma... É o seguinte, eu vou dar uma explicada mais ou menos no que eu entendi aquela situação que eu falei aqui. Que a FIFA, na pessoa do Gianni Infantino, né? Ele quer colocar, porque é o seguinte, a FIFA é uma instituição sem fins lucrativos. Vocês acreditam nisso? Que a FIFA é uma instituição sem fins lucrativos. Aí, o presidente da FIFA, que tem agora uma parceria com os americanos, que é inclusive genro do Donald Trump, tem uma empresa lá, que eu falei até aqui o nome estrambólico, né, da empresa, mas é isso mesmo, que tá tendo uma situação meio que estrambólica aqui, meu irmão. Meia... Que é o seguinte, querem colocar
esta empresa terceirizada, para isso tem que ter o acordo de todas as confederações. E unanimamente ninguém está aceitando. Porque os valores que entraram, que é cerca, se não me engano, que entram, que é, no, é cerca de 50 bilhões anuais, 20% desse valor vai para essa empresa. Tá? E essa empresa, toda empresa quer o quê? Lucro. Não é? Para prestar um serviço aí. Isso não ficou bem esclarecido, o embrólio está formado e a gente não tem muito, muita explicação a esse respeito. E aqui a FIFA nega que esteja vendendo futebol e faz defesa do novo projeto. A verdade é que o Difantini ele tá querendo fazer de alguma forma para que entre dinheiro, para que entre alguma coisa. Aí ele fez essa parceria agora lá na Copa. E aí, meu irmão? O nome da empresa lá é a Fast Forward. Forward. Fast Forward. Forward. É mais ou menos isso, porque enrola a língua mesmo, viu? É muita situação. Olha só, eu vou ler aqui a matéria. E a FIFA também ressaltou que nenhuma organização pode falar em nome de todas as federações filiadas e defendeu que cada associação tenha direito de analisar e aprovar, além de rejeitar ou sugerir mudanças na proposta, classificando aí esse processo como um princípio democrático da entidade. Ah, meu amigo, é muita grana aí em jogo. Então, a entidade apresentou o chamado programa FIFA Fast Forward, né, que prevê um aporte extraordinário adicional de 20 milhões de dólares por associação. A participação seria voluntária e o financiamento viria de investidores externos, sem transferência de controle da FIFA ou mudança em sua governança, segundo a entidade. Meu amigo, isso não vai dar certo. Isso vai dar problema. Isso vai dar problema. Né? A expectativa da entidade é vender uma participação minoritária da nova empresa, levantando cerca de 4 bilhões e 200 milhões de dólares. E a avaliação é apresentada pela FIFA, estima, a avaliação apresentada pela FIFA estima em aproximadamente 20 bilhões de dólares, né, no caso aí. Seria muito dinheiro, gente. Isso aí vai dar pano pra manga aí, ainda vai repercutir bastante. Os americanos estão com tudo querendo aí a parada. A gente vai pro intervalinho, já eu volto aqui na Clube, aqui o canal da Informação Total. 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São 7h37.

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0: Opa, que bom! Estamos de volta aqui na Clube, a sua 100.7, aqui o canal da Informação Total. São 7 horas e 41 minutos. Quero abraçar meu grande amigo Marombinha, tá sempre ligado aqui com a gente. 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Cleomar, alô Cleomar, um abraço! Tá todo mundo na sintonia da Clube, o canal da Informação Total. Bom dia pra você que já tá na sintonia da Clube. Hoje, 31, e último dia do mês de julho, meu. Tomara que esse julho volte. Tomara que esse mês de julho volte na nossa vida. Ano que vem, né? Claro! Nós temos que estar vivos. Porque vou te dizer uma coisa, né? As coisas acontecem repentinamente, de repente todo mundo vai embora. É complicado. Vou te dizer uma coisa, meu irmão. Ai, vamos ouvir aí a galera, vamos ver se a gente consegue ouvir a galera aqui.
1: Bom dia, Paulo Henrique, bom dia, ouvinte da 100.7, cansávelzinho aqui diretamente da Casa Azul da Infrael, Casa de Talva Azul, nessa manhã de sexta-feira, sextou, né, pegar. E o Mengão, pegar, que dia que vai jogar, vai dar certo, né, pegar, ganhar mais uma, né, Paulo Henrique, o PH. Estou falando aqui ao vivo na rádio.
0: Ao vivo não.
1: 100.7, ao vivo, grupo não. RBA de Marabá. Cansável da Casa de Tava Azul, a bela dama Luciene. Tá todo mundo sintonizado aqui na melhor, viu?
0: Tô vendo.
1: Mandar um alô pra toda a galera que tá ouvindo aí o. Aí o 100.7. É, nessa manhã de sexta-feira, sextou, né, pegar? Cuidado com o diretor, sacana.
0: É. Um abraço! Tchau, meu povo! Um abraço, meu querido! Vamos lá, Valdivino!
2: Bom dia, meu amigo Paulo Henrique.
0: Bom dia, rapaz.
2: Que o Flamenguista da Prata, o Valdivino de Souza. O Paulo quer ver o secador que seca o Flamengo. Por que que não vão secar o Palmeiras agora? Ou melhor, contra o Palmeiras? Porque o Palmeiras foi beneficiado. Tomara aquele jogo do Vitória. Rapaz, que brincadeira. Aí os caras não enxergam isso aí. Agora o Flamengo. Se fosse o Flamengo, tava quase todo mundo de guerra. Ah, o Flamengo só ganhou porque roubaram pra ele. E o Palmeiras, me diz, que desses caras aqui no Flamengo aí? Só enxerga erro no Flamengo? Quando o Flamengo diz que o juiz beneficia o Flamengo, eu acho muito errado esses caras. Tem que prestar atenção o que é o futebol. E não...
0: É assim mesmo,
2: cara. Alô, Paulo. Obrigado.
0: É assim mesmo, Valdivino. Ei, não pega ar, meu irmão. Um vai ter que fazer chacota no time do outro, pô. É assim mesmo, mano. Ora não. É verdade, rapaz. Ai, quero abraçar você que tá na sintonia da Clube. Fala, Nanato. É difícil, viu, Nanato? Vamos pra cima.
3: Buenos dias, meu amigo PH. Uma ótima sexta-feira pra você, meu amigo. Um ótimo final de semana. E amanhã tem o jogo do nosso Vascão, nosso gigante, joga amanhã. Primeiro jogo da fase mata-mata da Copa do Brasil, né, contra o Fluminense. E vamos para cima buscando a vitória. Eu acredito no nosso Vascão. Ontem o Corinthians ficou 0-0, né, contra o Atlético Paranaense. O Cruzeiro ganhou de 1-0 do Curitiba. E esse final de semana é mais jogos da Copa do Brasil, né, meu PH. Mandou aí para o Manoel Terezinha, para o Nelson Miguel do Carro Branco. Para todos do Bairro Laranjeiras. Para todos os grupos fiéis aguiando. Sou Jovem Souza do Laranjeiras. Tamo junto.

0: Aê, Giovanni, olha, abraço a turma aí que está ligada na clube, meu amigo Ailton Saraiva. Ontem estava lá na Liberdade aí. Alô, Ailton Saraiva, um abraço. Olha, não tá dizendo que é cutião, é? É mesmo, é? Opa, acho que deve ser muito bom ser cutião, viu, cara? Ou ninguém perturba. Eita. Donato, Donato. Donato tem uma, é uma lenda.
1: Bom dia, Rádio Clube. Bom dia, pegar. Olha aí, pegar. Quem morreu também?
0: Quem? Quem, rapaz? Diz aí. O Wander Silva.

0: rapaz, o Vander também. Meu Deus do céu. Vander Silva, né? Jogou no Botafogo. E, poxa, rapaz, mas vou te dizer, esse ano tá... A situação tá periclitante, né? Diz aí, Paninha, avacalha de novo aí, vai. Vai lá, Paninha.
1: Bom dia, meu amigo PH, grande Cruz Maltino Aguiano. É, rapaz, eu te falei que o Águia esse ano não ia ganhar nada. O time disputou 5 competições, eu fui 6.
0: É.
1: Não chegava nem uma final, rapaz.
0: Não chega.
1: Considerado carrasco aqui no Pará. Deixou a desejar, viu?
0: Quando?
1: Valeu, Paulo Henrique, é o Poeirinha da 33.
0: Fala, garoto. Deixou a desejar nada, mesmo. Cumpriu o seu papel, tá certo. E tem calendário pro ano que vem, ô Poeirinha da 33. Eita, Poeirinha. Cuidado com o vento, Poeirinha. Senão tu vai junto, Poeira. Hein? Foi tempestade lá, né? O Nonato me passando aqui. A tempestade que aconteceu lá no Rio de Janeiro e caiu o muro em cima aí do Vander Silva, né? Meu Deus do céu. Cara, tá acontecendo cada catástrofe, vou te dizer uma coisa, que a gente não sabe se a gente tá aqui hoje, não sabe se volta amanhã. É essa que é a grande verdade.
2: Ah, bom dia, PH. Aí, PH. E o Verdão?
0: É o quê?
2: Vamos ganhar de novo pra não deixar o Flamengo lá no final da fila. É, vamos, né, ganhar de novo, PH. E o Vasco ganhou, o Remo perdeu, né, PH?
0: É.
2: Ô, rapaz. É isso mesmo. Então vamos botar pra ganhar. Vamos botar pra ganhar agora. Bom dia, bom dia, bom dia.
0: É, olha, o polêmico tá dizendo assim, PH, arranja um papagaio aí, fica bacana aí, né? Nem precisa de vinheta. Vou arrumar um pra ti. Bora! Um papagaio daquele bem enjoado, né? João Jefferson, meu amigo, meu irmão. Fala aí, meu querido.
3: Bom dia, meu amigo PH. Aqui é João Jefferson, Barra Mapá. Meu querido, me deu uma novidade do nosso Águia aí. Eu sou flamenguista, né, de criança, mas hoje eu sou aguiano de coração.
0: Isso é muito bom.
3: É, pela nossa cidade. Apresenta bem nosso nome aqui de Marabá.
0: É verdade.
3: Muito orgulho. Estamos bem lembrados onde o Águia vai, né? Valeu, meu querido. Ótima programação. Sucesso sempre.
0: Obrigado.
3: Saúde pra você e sua família.
0: Obrigado, Jefferson. João Jefferson, esse aqui é ouvinte da Rádio Clube Ferrenho e torcedor do Azulão Marabá. Falando nisso, ontem, não é, aconteceu o sepultamento do Marquinhos, ele que era aguiano. Todos os jogos do Águia, o Marquinhos estava lá vestido com a camisa do Azulão Marabaense.
4: Bom dia, PH. Aqui é Jaqueline, do Vale Itacaiunas.
0: Fala, Jaque.
4: Quero mandar um alô lá pro meu pai, na Fazenda Matos. Ele e minha mãe, Dona Raimunda.
0: Como é o nome dele?
4: Mandar um alô aí pra todo mundo, todos os ouvintes. Sextou. Bom dia.
0: Bom dia. É o nome dele, né? Como é o nome dele? Ai. Vamos lá. Valendo. É, Juvenal, bom dia, PH. Tô ligado aqui. Direto de Lima. De Lima Campos. Só modifica isso aí, Lima Campos? É Maranhão, pô. É povoado de Santo Antônio das Sardinhas. Só vai lá quem tem compromisso. Fala, meu querido Juvenal. Aí no sítio São Pedro, um abraço pra você, meu irmão. João Cara Rosa, olha só esse time aí, olha só essa escalação. João Cara Rosa, Helry, Eliene, Vanusa, Cabano, o Zé da Nega, Guina, todos ligados aqui na caixa de som na Rádio Net. Alô, galera aí! Que está ligado aqui na clube, a galera aí de Lima Campos aí no Maranhão, aí em Santo Antônio das Sardinhas, meu amigo Nonato Dourado tá aqui no estúdio comigo, falou que conhece aí, já foi lá, já comeu gongo frito, e aí é bom demais, não é isso, Nonato? Grande Juvenal, obrigado por ser esse grande ouvinte da Rádio Clube, muito obrigado. Fala aí, Laurinho!
5: Bom dia, PH.
0: Bom dia.
5: Esse Poeirinha, PH, devia ter orgulho de Marabá ter um time igual Águia, um time que não tem dinheiro e joga joga bola demais. O Águia chega no patamar que a gente nem espera, o Águia. E ele não agradece o Marabá ter um time igual o Águia, PH. Valeu, PH. É o Lauro.
0: Ô, Lauro. Valeu, Lauro. Olha só, tá vendo aí, Porinho? Hein? Tá vendo, pô? Tu fica cutucando aí, depois tu fica pegando ar, rapaz. E torcedor como o Lauro é que a gente quer. Parabéns, Lauro. É isso aí. Abraço. Torcedor assim que a gente dá valor, rapá. Tô te dizendo que veste a camisa da cidade, rapá. Olha, olha só, presta atenção. O que tem o Águia, o que tem o Remo, por exemplo. Dinheiro que entra. Ah, pro Águia ganhar R$1 milhão pra participar da Copa do Brasil, uma penúria desgramada. E aí, mesmo assim, o presidente tira leite de pedra. Mas é o seguinte, eu vou pro intervalo, já eu venho falar muito mais sobre esse assunto, que agora foi despertado esse assunto. Obrigado aí, viu, Lauro? 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
3: Opa, estamos de volta aqui na Clube! É, meu irmão, você que está aí na sintonia da Clube, rapidamente vou bater aqui o Campeonato Brasileiro da Série A que teremos neste final de semana. Série A, teremos aí a Copa do Brasil. Campeonato Brasileiro não, nós temos Copa do Brasil, não é? É Copa do Brasil que vamos ter e final de semana aí vai ser assim, tá certo? Copa do Brasil, final de semana. Mostra aí. Tá valendo pra tudo, né? Amanhã teremos, olha só, amanhã Vasco da Gama e Fluminense. O jogo será às 17h30 no estádio do Maracanã. Lá na Arena MRV teremos Atlético Mineiro e Juventude. Na Vila Belmiro, às 21h, amanhã, sábado, Santos e Clube do Remo. No Bank Park, vamos ter lá em São Paulo, Palmeiras e Fortaleza, no domingo às 16 horas. Lá no Maião, lá no José Maria de Campos Maia, em Mirassol e Grêmio, no domingo às 18 horas. Lá na Arena Condá, no domingo, às 18h30, Chapecoense e Cruzeiro. Na Arena Beira Rio, vamos ter Internacional e Corinthians. Às 19h30 do domingo. E para fechar na segunda-feira, teremos na Arena da Baixada, às 21h, 19h30 do domingo. E para fechar na segunda-feira, teremos na Arena da

Ansi! Não tem vinheta, rapaz. Tem um hino? Dá pra colocar um hino ou coloca sem? É, né? Hein? Coloca o hino do Águia aí, tampa. Pô! Vai te dizer uma coisa. Coloca o hino do Águia. Tem que colocar o hino do Águia. Ah, rapaz, vamos lá.

Que bom, hein? Agora sim, falando tudo aí, a situação que o próprio ouvinte, o próprio torcedor do Águia falou ontem, nós temos que valorizar e muito, claro, valorizar e muito esta situação do Azulão Marabaense. Tudo por quê? Tudo porque o Águia vem representar mais uma vez o Pará aí no Campeonato Brasileiro da Série D, vai representar o Pará na Copa Verde ou Copa Norte. O Águia vai estar no Campeonato Paraense, aguardando somente a Copa do Brasil, esse milagre que tem que ser aí o Remo permanecer na Série A. Mas a gente espera muito, muito, muito desse time do Azulão Marabaense. Presidente Ferreirinha, inclusive vou trazê-lo aqui na segunda-feira para bater aquele papo conosco, falar sobre o planejamento, o próprio Pedrinho Corrêa, nosso querido Tarcisão, todo mundo aí, para fazer com que esse time possa dar aí aquela declaração maravilhosa que precisa o Azulão Marabaense. Então, estamos aí firmes e fortes, porque o Águia é o verdadeiro representante da região sul e sudeste do Maranhão. Quem é marabaense? Quem é marabaense tem que se orgulhar desse clube, tem que vestir essa camisa desse clube, comprar a camisa lá no supermercado Líder, lá na loja do Águia, tá? E principalmente, claro, fazer aquela situação de sócio-torcedor. É importante demais, é importante. Né? Fazer como faz aí meu grande amigo Nonato Dourado, como o PH. A gente vai lá e com o Rony Papão, que não perde uma camisa do Águia, tem todos uma coleção incrível. Então é isso, queremos muito, muito, muito você, torcedor, esse ano e que vem. Então tem o Águia, está se planejando, isso é que é bom, isso é que interessa. E a gente vai trazer aí, então, a palavra do próprio presidente. Vamos conversar com ele, vamos registrar para trazê-lo aqui na Rádio Clube a respeito dessa situação de que o Águia precisa, com toda certeza, mostrar serviço no ano que vem. Torçamos que o Águia faça uma grande temporada em 2027 para que possa dar alegria a esse torcedor maravilhoso. Tá bom? Tá bom? Quero abraçar aí nosso querido Pedro Davi, tá sempre ligado com a gente. Torcedor do Águia Ferrenho, grande Pedro Davi, meu amigo, meu irmão, gente da melhor qualidade, tá bom? 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Está lá meu amigo Zival, o grande rei da embaixadinha. Está lá também o Carlos, o Adriano, o Davi. Fala, Davi. E ele, o rei dos pênaltis, meu amigo Regivaldo. Tá? Quero abraçar também ela, a Jane, e o patrão, meu amigo Renato. Tô indo embora, pessoal. Um abraço. Bom dia, já já tem Nonato Dourado aqui na Clube. Tchau, meu povo.

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1: 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Minuto Verão. Cuidado ao se expor ao sol. Aproveite o sol com moderação. Nesse verão, não esqueça, um bronzeamento gradual é muito mais saudável e natural. Atenção, as crianças precisam de cuidados redobrados para curtir o sol. Para garantir a proteção da sua pele, é preciso cuidados especiais, conforme explica a dermatologista Amélia Leal, que dá orientações importantes para a proteção da pele.
2: É importante que a pessoa passe o protetor solar e reaplique durante o dia, pelo menos a cada 4 horas, porque ele vai perdendo a sua eficácia ao longo do dia, então é importante essa reaplicação para que o paciente não sofra uma queimadura. A partir dos 6 meses, os bebês já podem usar protetor solar, desde que o protetor solar seja infantil, porque é um protetor solar mineral que não vai fazer mal para aquele bebê. E antes dos 6 meses, eles devem usar somente barreiras físicas, camiseta UV, chapéuzinho. É muito importante ficar reaplicando o protetor solar, principalmente porque elas estão constantemente na água e esse protetor solar vai saindo mais rapidamente. Caso a criança esteja sempre na água, na piscina, é legal reaplicar a cada 2 horas. Se não estiver, a gente consegue reaplicar a cada 4 horas.
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0: Nonato Dourado. Aceita, meu amor, tá, meu bem?
1: Tá, beleza. Bom dia, Marabá. Bom dia, meu Pará. Bom dia, meu Brasil. Está começando o programa Clube da Manhã.

Bom dia para você, são 8 horas 13 minutos em Marabá, 8 e 13 aqui na sua Rádio Clube de Marabá. A partir de agora começa o programa Clube da Manhã, desta manhã do último dia do mês de julho. Último dia do mês de julho, é sexta-feira. Sexta-feira, dia 31 de julho de 2026. Estamos vivendo o dia de número 212. Faltam 153 dias para acabar o ano. Está findando também aí amanhã, 17ª semana comum. Hoje é dia de penitência. Lua cheia. Hoje é dia de São Inácio de Loyola. Hoje é dia de São Fábio, São Demócrito. Hoje é mais um dia para você participar do programa Clube da Manhã, que está começando a partir de agora aqui na sua rádio Clube de Marabá. Bom dia a você nas folhas da Nova Marabá, complexo de bairro Cidade Nova, núcleo pioneiro, onde quer que você esteja ouvindo a Clube. A partir de agora, o nosso telefone já está liberado para você participar comigo aqui na

0: Eu já estou aqui para te fazer companhia, sexta-feira. Sextou na grande cidade de Marabá, no Pará, no Brasil e no mundo. Nem todo mundo comemora hoje a sexta-feira, né? Porque muda lá, mas aqui no nosso Brasil é sexta-feira. Fim de semana tá aí, ó. Batendo a porta, fim de semana tá aí batendo a porta para você aqui na sua Rádio Clube de Marabá, tá bem? São 8h15 agora, 8h15 em Marabá. Então, bom dia a todos que estão acompanhando a programação da sua 100,7 Rádio Clube. A partir de agora, eu daqui, você daí, vá mandando o seu áudio, vá participando. Sempre que mandar uma mensagem, você manda o seu nome e onde você está. Sempre que mandar uma mensagem, você manda o seu nome e o seu local, o seu endereço, tá bom? Pra ficar legal, pra que eu possa interagir com você. E o... como é que vai ficar hoje o nosso dia, hein? Como vai ficar hoje o nosso dia? Neste momento, 25 graus centígrados em Marabá, céu limpo. A máxima prevista para hoje, 34 graus. A sensação térmica, 30 graus. Neste momento, raios ultravioleta está em 1. A possibilidade de chuva é de 4%. Vento a 6 km por hora. E o pôr do sol será às 18 horas e 19 minutos. Bom dia, Marabá. Bom dia, meu Pará. Bom dia, meu querido.
1: Brasil!
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0: Legal, música bonita com DJ Nendi e Coraci. 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

0: Voltamos com você aqui na sua Rádio Clube de Marabá. Agora são 8 horas 29 minutos. 8h29, telefone está liberado aí para você participar, falar comigo aqui na Rádio Clube de Marabá. A partir de agora, você tem a companhia de Nonato Dourado com você até às 11 horas da manhã, tá bem? Então aproveita aí, manda o seu áudio, participa comigo, comenta os assuntos da grande cidade de Marabá. Hoje, trânsito tranquilo até agora, né? Trânsito tranquilo, ontem foi aquela agonia toda, aquele vexame todo ali, mas hoje o trânsito está tranquilo até agora. Então não tem nenhuma informação que algo novo esteja acontecendo no trânsito. Por enquanto, tranquilidade aqui no trânsito em Marabá. Mas hoje é sexta-feira, não é isso? Vamos saber agora como fechou a Arroba do Boi Gordo a semana. Como fechou a semana aí a Arroba do Boi Gordo para você, produtor rural, que acompanha a nossa programação aqui na sua Rádio Clube. Você com certeza quer saber. E aí, como é que fechou a semana com a Arroba do Boi Gordo, hein? Vamos saber agora, fica ligado comigo, aqui em 100,7 Rádio Clube de Marabá, quando são 8 horas 31 minuto. Arroba do Boi Gordo em Marabá, em alta, R$ 328,50 à vista, R$ 332 para o prazo de 30 dias. Tá excelente aí, tá muito bom. Em redenção, estabilizado R$ 326,50 à vista, R$ 330 para o prazo de 30 dias. Em Paragominas, R$ 329,50 à vista, R$ 333 para o prazo de 30 dias. Aí, portanto, a Arroba do Boi Gordo aqui no município de Marabá e outros municípios da região sudeste do estado do Pará. Tá combinado? Então fica ligado comigo. Bom dia a todo produtor rural, seja ele micro, pequeno, médio, grande, gigante. Bom dia a todos os produtores, está na fazenda, está no carro agora, às vezes está até montado aí ouvindo a clube. Um bom dia. Onde quer que você esteja ouvindo a clube? Ah, eu sou produtor rural, estou aqui no curral, tirando leite, estou aqui mexendo com gado, estou colocando sal no coxo, estou colocando ração. Manda aí, manda um áudio aí para mim, manda um vídeo. O que, que você está fazendo neste momento? Vamos conversar, vamos interagir. Sou seu companheiro de todas as manhãs aqui na Rádio Clube de Marabá. Tem ouvinte participando, meu amigo Jeová da Vila Café. Bom dia.
1: Bom dia, Nonato Dourado. Deus abençoe você, sua casa, seus filhos, toda a parentela, em nome de Jesus de Nazaré. Deus abençoe sua equipe de trabalho, seu instrumento de trabalho, que é a sua voz. Deus lhe dê saúde e vida, vida com abundância, né? Eu, Nonato, se fosse possível, se colocar um anúncio sobre um rapaz aqui da vila, até o pastor, ele perdeu a documentação de problema de saúde lá num banco do ônibus aí, não sei onde é, numa parada. Ele esqueceu dos documentos. É só um negócio de exame lá, do médico, essas coisas, e carteira profissional. Ele esqueceu lá no banco, pegou um táxi, lotação, e esqueceu da pasta lá em cima do banco. Aí eu queria que você divulgasse, se fosse possível aí, se alguém encontrou. O nome dele é Valdeci Souza Santos, tá? Morador da Vila Café, viu? Se for possível, você fizer isso aí, para ver se a gente consegue resgatar esse documento, porque só vai servir para ele mesmo, né? É laudo do médico, é não sei o quê, carteira. O único documento que a pessoa que tem lá é a carteira profissional. Mas também não serve para outra pessoa, né? E se alguém encontrar, você passa a divulgação aí, que quem sabe se não aparece, né? Que eu já perdi um documento assim, na época era até o Miguel Cassebe, era Itacaiuna ainda. Mas, rapaz, foi rapidinho aparecer, olha. O cara, eu acho que só queria, tinha um dinheirinho na carteira, só queria o dinheiro. Tirou o dinheiro, eu até falei, não preciso do dinheiro, eu quero o documento. Tá habilitação, tá identidade, aquelas coisas todas, né? Até o título tava junto. Mas foi logo apareceu. E tinha de jogar bola lá na Acrobe na época. E de lá sumiu. Aí eu anunciei. Antes de eu chegar em casa, aqui na Cidade Nova, já o telefone tocou. O rapaz lá da Acrobe anunciando que já tinha encontrado. Aí eu agradeci muito o Miguel Casseb na época, né? Mas foi assim. Então foi rápido. É um veículo de comunicação que faz a divulgação e rápido aparece. Não sei por quê, parece que os senhores aí da comunicação têm um imã de atrair as coisas para o bem, em nome de Jesus. Mas eu agradeço muito a todos, em nome de Jesus, hoje estar com você, esse pepino, viu, Donato? Deus abençoe. Eu estou por aqui. Muito frio, viu? Que está frio mesmo. Não adianta. Ah, tá. Não, aqui é frio. Agora de dia é quente, mas é ventilado. Arranca até as cordas de roupa das mulheres aí. Deus abençoe. Um ótimo dia, uma ótima sexta-feira.
0: Muito obrigado, meu amigo Jeová. Bom dia para você. E tá igual o deserto do Saara, né? Durante o dia, muito calor, muito vento, temperatura elevada. E durante a noite, a temperatura cai. Se venta, aí, meu amigo, para aguentar, tem que ser com três cobertores. Mas valeu, Jeová. Bom dia para você. Você falou, parece que o comunicador tem um imã. Eu sou assim. Primeiro de tudo, Deus em primeiro lugar. Na minha vida, no meu trabalho. Então é Deus que toma conta, cuida da voz, cuida do pensamento, né? Cuida de tudo para a gente poder comunicar. Então é Deus que cuida da minha vida. Então eu coloco Deus à frente de tudo. Tem, às vezes, pequenos problemas que a gente consegue resolver, mas é com a participação dele, total. E os que a gente não consegue, a gente entrega para ele, pede e ele resolve, tá bom? Então, por isso que tem esse imã, que a gente coloca Deus à frente de tudo. A outra coisa do imã, que eu vou deixar claro para você, é o seguinte, que para trabalhar na comunicação, você tem que gostar. Só faz boa comunicação quem gosta. Se você não gosta da comunicação, você não faz uma boa comunicação. Aí não cria esse campo magnético entre o comunicador e o ouvinte. Não cria o campo magnético. Esse campo magnético, ele só é criado por quem comunica gostando do que faz. Eu acho que eu gosto do que faço. Já estou há 40 anos nesta área. É a minha única profissão. Comunicar. Então, gera esse campo magnético positivo. Tem que gostar da comunicação. Eu gosto, nasci para a comunicação. Tá bom, meu amigo? E a outra coisa é o poder do rádio. Eu já falei isso várias vezes aqui, Jeová. O rádio superou todos os outros veículos de comunicação. Até hoje o rádio é o que atinge a maior quantidade de pessoas, é o que chega mais rápido no ouvinte. É a informação que chega mais rápido. Tá bem? O rádio superou aí o... Vou começar lá de baixo. O telégrafo superou a PABX, a BBX, superou o telefone fixo, superou o orelhão, superou a radiola, o toca-disco, toca-fita, superou o que mais? Superou a TV preta e branca, superou a TV colorida. E quando a internet chegou e falaram assim, ih, vai ser o final do rádio. Acabou com o rádio. Nada. Aí foi que o rádio cresceu ainda mais. Ó, você tá aí na Vila Café. Aí não tinha telefone antigamente, né? Então, para você mandar essa mensagem para mim, seria difícil. Ou você teria que vir aqui à sede do município, ou mandar uma caixinha. Mandar por quem? Por um portador. Era a mesma coisa de vir aqui. Então, demorava muito. Hoje, não. Com a internet, é rápido. Então, o rádio, ele se reinventou. O rádio aproveitou a internet e deu um salto muito grande. Por isso que você falou assim, quando o meu amigo saudoso Miguel Casseb falou no rádio, antes de você chegar em casa, alguém já tinha ouvido, já tinha encontrado, já queria devolver. Então vamos fazer assim? Quem encontrou os documentos do Valdeci Souza Santos? Valdeci Souza Santos. Perdeu os documentos. Pastor lá da vila. Se você encontrou, entre em contato aqui com a Rádio Clube. Donato Dourado, eu encontrei, está aqui comigo, quero devolver. Eu digo sempre, e o Jeová falou, documento só serve para o dono. Se você é uma pessoa direita, honesta, o que, que você quer com o documento do outro? Não serve para você, só serve para o dono. E quando a gente perde o documento, é como se você ficasse ali um metro do chão, fora do chão. Você não sabe o que, que aconteceu, o que, que pode fazer com o seu documento. Então, quem encontrou o documento do Valdeci Souza Santos, entre em contato com a Rádio Clube para a gente devolver e ele ficar feliz, e você também, e ele orar por todos nós. Valeu, Jeová, um bom dia para você. Muito obrigado aí a todos na Vila Café acompanhando o programa Clube da Manhã. Um bom dia para a minha amiga professora Dalva na Gleba Sororó e toda a família e todos os moradores da Vila Café ligados aqui na Mais Ouvida do Brasil. Rádio Clube. E o comunicador esse que tem um imã com você.
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0: Agora são 8 horas 48 minutos aqui na sua Rádio Clube de Marabá. 8h48, bom dia a todos vocês acompanhando a nossa programação. Tem ouvinte participando, vamos lá, os nossos amigos participando da programação Clube. Alô, bom dia, você que tá ligado comigo, bom dia.
1: Bom dia, meu amigo Nonato Dourado. Cadastra aí na promoção da Brasil Rural, é Deusileia da Vila Tocantins. Um abraço para todos.
0: Bom dia, Deusileia, bom dia a todos aí na Vila Tocantins. Grande abraço aos amigos da Vila Tocantins, no município de Esperantina, no estado do Tocantins, região do Bico do Papagaio. Alô, bom dia.
2: E aí, meu amigo, estou ouvindo seu programa aqui no Nato Dourado.
0: Vila das Bananas.
2: Gênesis Pereira da Silva aqui, na Vila das Bananas.
0: Ah, Gênesis, valeu.
2: Então, alôzinho, sempre eu gosto de ouvir seu programa.
0: Muito bom, obrigado.
2: Ouvindo seu programa. Aí Deus abençoe mais e mais seu programa.
0: Certinho, valeu. Vila das Bananas.
3: Bom dia, Nona Dourada.
0: Bom dia.
3: 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Meu nome é Lê, das Vasconcelos. Moro no residencial Magalhães. Me cadastrei, Leonardo. Vai que eu ganho dessa vez.
0: Vai que você ganha, viu? Já ganhou
4: dia,
0: uma vez.
4: Bom dia, Nona Dourada. Aqui é a Priscila Feitosa da Folha 16. Me cadastra aí na promoção Brasil Rural.
0: Cadastrado.
5: E a Rádio Clube, bom dia. Ouvintes do programa Show Clube da Manhã, apresentado pelo nosso amigo Nonato Dourado. Nonato, já estou aqui, rapaz, curtindo esse clima gostoso agora pela manhã, hein, Nonato? Que coisa boa, estamos aí vivendo o último dia do mês de julho. 31 é o dia de hoje, né, Nonato? Que Deus abençoe grandemente o nosso dia, a nossa sexta-feira. Valeu, Nonato, é o seu amigo Antônio Milton, de São João do Araguaia, nesse momento aqui, pela obra do Royal Garden aqui no setor do Ipiranga. Valeu, Nonato. Forte abraço, bom dia, bom trabalho, que Deus abençoe grandemente a todos nós. Bom dia.
0: Bom dia, muito obrigado a todos vocês acompanhando o programa. 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Em Marabá são 8 horas 51 minutos agora.

Notícias da hora. Ontem nós tivemos o engarrafamento aqui nas rodovias de Marabá. Eu terminei não falando sobre essa tragédia que ocorreu na quarta-feira aqui em Marabá. Quando eu digo em Marabá, porque os moradores eram de Marabá. Já foi bastante comentado, bastante falado, mas eu não poderia deixar de dar esse espaço para este fato que aconteceu aqui no município vizinho de Itupiranga. Abalou Itupiranga? Abalou. Abalou a comunidade da Vila Cajazeiras? Abalou. Mas abalou muito mais a cidade de Marabá, tendo em vista que as vítimas são aqui do município. São moradores daqui. E pessoas muito conhecidas aqui em Marabá. Então a gente lamenta muito, todos nós que fazemos aqui a Rádio Clube, lamentamos muito a morte dessas quatro pessoas. Agora, a Polícia Civil está no caso, está investigando. Nós já sabemos que foi uma fatalidade? Foi. Foi um incidente? Foi. Agora a Polícia Civil abre inquérito para apurar as causas, as circunstâncias, por que que aconteceu. É isso que a Polícia Civil vai agora investigar. O fato ocorreu durante a montagem de tendas para um acampamento promovido pela Igreja Católica, realizado na Estrada Vicinal 14, bem perto da Vila Cajazeiras. E ao tentar mudar uma das tendas de lugar, um dos ferros das tenda, ela é feita de ferro e lona, um dos ferros da estrutura encostou na rede de alta tensão e provocou a descarga que atingiu cinco pessoas. As quatro morreram na hora, uma conduzida ao hospital de Itupiranga e de imediatamente regulada para o hospital regional, onde está sendo atendida naquela casa de saúde. E todos jovens, que perderam a vida. Um indígena da família Sompré, filho de um vereador bastante conhecido em Marabá, o jovem Simon, o João Vitor e o José Marquinhos. O José Marquinhos, empresário aqui em Marabá, ninguém assim o conhecia por esse nome, porque ele era tratado por e conhecido por Marquinhos. Marquinhos, do ramo de bicicletaria, ali da Bike Show Mix. Amigo de todos aqui do Grupo RBA, parceiro de todas as promoções, inclusive da promoção Placar do Jogo, ele sempre estava ali na cabeça do nosso texto, patrocinando, sendo parceiro, dando prêmios. Também jovem, ele que era de Imperatriz do Maranhão, mas já estava em Marabá há um bom tempo, católico fiel, por isso estava participando da montagem de forma voluntária. Foram quatro vítimas fatais. E no início da tarde de quarta-feira, iniciou o velório dos quatro. Esse velório, ele aconteceu em pontos distintos da cidade de Marabá. Teve o velório do jovem indígena, aconteceu ali no bairro Amapá. O outro velório aconteceu no bairro São Félix.
E o terceiro velório aconteceu na Catedral Nossa Senhora do Perpétuo Socorro, na Marabá Pioneira. Então foram três velórios divididos aí para atender as famílias. E ontem aconteceu o sepultamento. O sepultamento aconteceu ontem aqui em Marabá. Sobre comoção, muita tristeza. E agora as famílias ficam sentindo esse vácuo deixado pelos seus entes queridos. Peço a Deus que conforte a todos os entes queridos, familiares, pais, quem era pai, que conforte aí os filhos, né? E assim por diante. Mãe sofre muito. Os velórios aconteceram e ontem, a partir das 15 horas, começaram os sepultamentos. Simon Gomes ficou de ser sepultado no cemitério Parque das Flores, na rodovia Transamazônica. O João Vitor, o sepultamento ficou marcado para ontem, às 17 horas, no cemitério do Murumuru. O Marquinhos, o sepultamento ficou marcado para ontem, às 17 horas, no cemitério da Folha 29. E o indígena Sompré, o sepultamento marcado para as 17 horas no Parque das Flores. Então, todos nós aqui do Grupo RBA nos solidarizamos com a família, com as famílias, com a própria Igreja Católica, com os amigos, e dizer que a gente também sofre, porque a gente perde um ser humano, o ser humano é o próximo, não é isso? Amar o próximo, a gente perde um ser humano de forma trágica, prematura. A gente sofre com a notícia também, mesmo não sendo parente. Perdemos parceiros, ouvintes, e eu só peço que Deus receba esses seus filhos. Perdemos parceiros, ouvintes, e eu só peço que Deus receba.

0: Priscila Senna, Ondas Voltam pro Mar. 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
2: Bom dia, Rádio Clube. Bom dia,
0: bom
2: meu
0: dia.
2: Amigo PH. O PH não. Bom dia, meu amigo Nonato
0: Durado. Acendeu a luz verde aqui.
2: Bom dia a todos os ouvintes. Pois é, Nonato. Esse nosso mês de julho, um mês assim meio complicado, né? Principalmente agora no finalzinho. Aconteceu muitas coisas, muitas tragédias, mortes, amigos da gente se foram. Mas isso é coisa que existe no mundo e a gente tem que se conformar, né, e se confortar. Todos os corações sofridos. E a gente fica sempre naquele pensativo, né, de a gente ter mais dias de vida, com saúde, felicidade, paz, tudo de bom, né? Mas é assim mesmo, Nath, é coisa de Deus. E vamos ler.

0: lembrar aqui, que ainda agora eu estava ouvindo você, acho que chegou afrontando, falando em cutião, mexendo, quase mexendo com o meu. Eu já te falei que eu sou cutião, que eu ponho com oco, né?
1: É, mas
0: E o
1: acendeu a
0: pH ali
1: luz
0: do,
1: verde aqui.
0: diz que a melhor vida é de cutião. E é mesmo, porque o cutião, se ele não ser aposentado, ele acorda a hora que quer, não tem ninguém para perturbar ele, sai para onde quer, isso e mais aquilo. É. Eu estou falando isso, meu amigo, só para quebrar o gelo, mas as coisas não foram boas, não, esse mês de julho, principalmente agora no final. Mas é assim mesmo, vamos se conformar, né? Portanto, meu amigo, tenha um bom trabalho aí. Você é neto diretamente aqui da Vila Ponta de Pedra.
1: Mas, Zé Neto, é ou não é cutião? Porque quando o cutião manda mensagem aqui para o clube, acende uma luz aqui. Acendeu a luz aqui no nosso computador, informando que era um cutião que tinha mandado a mensagem. Você está falando que não é cutião, eu vou ver se o computador está com problema. Alô, bom dia.
2: Bom dia, meu amigo Nonato Dourado, o homem do povão. Aqui é o João Gomes do bairro da Liberdade, sempre na sintonia das programação da Rádio Clube e do Grupo RBA, o melhor que há. Passando para desejar uma boa sexta-feira a todos os ouvintes da Rádio Clube e um abençoado final de semana a todos, na proteção do nosso Deus Todo-Poderoso. Fica com Deus, meu amigo Nonato Dourado. Tamo junto. Papai, papai. Papai.
1: Ei, João.
3: Bom dia, Nonato
1: Bom
3: Dourado. Aqui é
1: dia.
3: Francisco da Conceição, Nonato. Ligadinho na programação. Nonato, todo dia eu tô ligado na Rádio Clube. É, muitas vezes a gente não manda áudio porque a gente tá ocupado, tá trabalhando, mas a gente tá ligado, tá ouvindo, viu? Um bom dia para você, para sua família, um bom dia para mim também, para minha família, para todos os ouvintes e que Deus acompanhe cada um de nós, né? Com tanta violência, tanta morte. Que Deus possa repreender o espírito da morte e possa correr tudo bem para a vida de cada um de nós. Tenha um bom dia e fique com Deus.
1: Bom dia, obrigado, tchau.
4: Bom dia, Nanato Dourado.
1: Bom
4: Bom
1: dia.
4: dia. Aqui é o Sargento Arielson da Vila Consulta. Que Deus te abençoe, te proteja, você e sua família. Que Deus abençoe também a empresa Rádio Clube FM de Marabá. 100,7. E que Deus também abençoe e proteja toda a equipe da FM Clube. FM Clube 100,7. Deus abençoe todos os funcionários. Que Deus abençoe todos os marabaenses do Brasil e do mundo inteiro. É só dia, só te dar os parabéns aí, Mano Dourado. Que uma filhinha minha hoje está também de aniversário hoje. Está completando mais uma primavera, a Nayara. Fazendo mais uma primavera. Ontem foi uma, foi a Yara, e hoje é a outra, que é a Nayara. Beleza? Manda os parabéns para ela aí, que ela tá ligada na FM Clube 6,7, a melhor de Marabá e Sul do Pará.

0: Parabéns, festa em dose dupla esta semana na casa do Sargento Ariel Sonto. Foi uma, hoje outra. Parabéns aí, festa em dose dupla. Um grande abraço, parabéns para a sua filha que está aniversariando hoje, 98.
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0: Nesse ritmo bem caliente, ritmo do Pará, nós estamos conduzindo com você o programa Clube da Manhã. Agora são 9h17, 9h17, vamos ao nosso ouvinte. Alô, bom dia.
1: Eu vou trazer mais. Fala aí, bom dia, Nuno Dourado. E aí, como é que tá o movimento?
0: Tô aqui, tranquilo,
1: botando sal no coxo.
0: Olha aí.
1: E com um radinho amarrado no cavalo, só escutando você, aqui na Fazenda Boa Esperança.
0: Fazenda Boa Esperança, ouvindo a Rádio Clube de Marabá. Muito obrigado a todos aí da Fazenda Boa Esperança, ouvindo a Rádio Clube. Eu falei, ó, manda um áudio aí, ou manda um vídeo, o que, é que você está fazendo agora, o produtor rural? Então tá, já mandou aí, já mandou o áudio aqui para mim, tá com rádio amarrado lá na sela do cavalo, tá salgando os coxos aí e ouvindo a Clube. Obrigado, meu amigo, Fazenda Boa Esperança. Alô, bom dia.
2: Fala aí, seu Nonato Dourado. E aí, eu tô aqui no rio pescando aqui, só peguei peixe grande, tô aqui na fazenda aqui pescando, tambaqui, aqui na fazenda R.R. Soares.
0: Fazenda R.R. Soares acompanhando o programa Clube da Manhã. É sempre bom vocês mandarem o nome de vocês aí pra mim, tá bom? Manda o nome, ó, fala o seu nome, é importante para que você possa, eu possa mandar o seu alô. Mas valeu, obrigado, só peixe grande, tambaqui. Alô, bom dia.
3: Nato, bom dia. Maria José. Mica, traz na promoção da Brasil Rural, por favor. Obrigado.
0: Falou, Maria José. Obrigado. 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
3: Bom dia, Nonato. É Maria José novamente.
0: Certo.
3: Bom dia. Eu te falar o que tu tava falando ainda agora sobre fazer o que gosta. É verdade mesmo. Ó, eu moro aqui na fazenda e eu vendo perfume, sabe? Natura, Avon, Boticário, Coxa de Cama. Aí eu coloco minha mercadoria no carro e a gente vai vender nas outras fazendas. Mas quando eu chego, eu posso estar com a casa suja, sem fazer nem comida, mas na hora que eu chego, eu arrumo todos os meus perfumes, tudo na prateleira, limpo tudo, arrumo tudo. Nonato, é um prazer tão grande, é uma felicidade tão grande que tu não imagina. Eu sou grata a Deus pelos meus clientes, mas quando eu vou também que ele não compra, não tem problema não, eu atendo do mesmo jeito. Eu trabalho por amor, preciso do dinheiro, mas eu faço o que eu amo de paixão mexer com minhas vendas. Moro aqui na fazenda, mas saio, vendo aqui, as pessoas vêm comprar aqui, é muito gratificante. Às vezes eu deixo de fazer até o almoço para me arrumar minha prateleira. Tchau, bom dia.
0: Tchau, bom dia, muito obrigado. Qualquer dia desse eu vou aí comprar um perfume Alma de Flores, tá bom? Você tem aí? Se tiver eu vou comprar aí, Alma de Flores, tá bom, Maria? É isso aí, fazer o que gosta é a melhor coisa. Não importa o que os outros falem sobre o que você faz em relação ao seu trabalho. Eu gosto disso aqui, então vou fazer isso aqui, pronto, em relação ao trabalho. É bom, quando você faz o que gosta, ou melhor, quando você trabalha no que gosta, você não trabalha, né? Isso é só lazer. Então, valeu. Eu acho que eu gosto, né? Já tenho 40 anos aqui nessa área. Obrigado, Maria. São 9 horas 21 minutos na grande cidade de Marabá. Vamos mandar alô aqui. Alô aqui para o meu amigo Ailton Saraiva. Está acompanhando o programa. Alô, Ailton, bom dia para você. O Temir também, lá na Liberdade, acompanhando o programa. Meu amigo J. Augusto, subtenente J. Augusto, rapaz, está caprichando aí na casa, né? Está lá na folha mais alta da Nova Marabá, a folha 34. Capricha aí, J. Augusto. Bom dia para você, sempre ligado aqui na Rádio Clube de Marabá. 9 horas 22 minutos.
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0: Voltamos, são 9 horas 29 minutos agora, 9h29, aqui na sua Rádio Clube de Marabá. Eu falei hoje no Produtor Rural porque eu tenho um assunto importante aqui para o Produtor Rural. Eu vou já dar essa notícia para você aqui dentro do programa Clube da Manhã, na minha comunicação. Vamos aos nossos ouvintes participando comigo. Alô, alô, alô, bom dia, bom dia. Quem fala comigo?
1: Bom dia, Nonato Dourado, aqui é o Atila Eletricista, passando aí para desejar um FDS aí, uma sexta-feira maravilhosa aí, cheia de paz, de bênçãos do Senhor Jesus. Mandou um alô para toda a galera da Reluz, meu primo Raimundo da Eletrônica, ali na Getúlio Vargas, na Velha Marabá, meu primo Edeci, que está na chácara, lá no medalhão, na chácara dele, ouvindo teu programa. E um alô aí para toda a galera da elétrica de Marabá e meu amigo Jair Bendelac. Forte abraço, Nonato. É nóis.
0: Forte abraço para você, meu amigo, a todos os eletricistas. Bom dia, Jair. Alô, Jair, um grande abraço para você. Bom dia para o meu amigo Adão, na limpeza aí da cidade de Marabá. Meu amigo Áquila, chegando aqui em Marabá. Alô, Áquila, bom dia. Aquila Rangel, chegando na cidade de Marabá, está com o Jonas aí do lado, não é isso? Sejam bem-vindos de volta aqui a Marabá. Eu já até imagino para onde você estava aí, mas seja bem-vindo, tá bom? Obrigado pelo carinho da sintonia. Manda aqui um bom dia para o Paulo, rapaz. Alô, Paulo. O Paulo está com radinho de pilha, está lá em casa, ouvindo o vovô dele, o Nonato Dourado. Alô, Paulo, bom dia. Tudo bem por aí, Paulo? Acordou cedo hoje. Já ligou o radinho lá, ele tem só 4 anos de idade, mas já está ouvindo a Clube. Tá bem, meu netinho, Paulo Dourado, está lá. Ligou o radinho de pilha, fez um vídeo aqui e mandou para mim que está ligado na Clube. Alô, Paulo, bom dia, um beijo aí do vovô para você. Agora são 9 horas 31 minuto, tem mais ouvinte participando aqui da programação Clube. Vamos lá, bom dia.
2: Bom dia, seu Donato Dourado. Vem tomar um cafezinho aqui mais eu, cozinho com queijo. Tô lhe esperando aqui.
0: Café com queijo. Ó, você mandou um bom dia, me convidou para tomar um café com queijo. Você não falou o seu nome. Você não falou aonde você mora. E como é que eu vou, meu amigo? Aí fica difícil. Manda mensagem, manda o nome. Manda o nome, porque aí fica fácil, tá bem? Fica fácil para mim. Agora você não mandou o seu nome, não falou onde é que tem esse café com queijo, aí fica difícil eu ir, não é verdade? Aí depois você vai falar, eu te convidei para vir tomar um café com um queijo aqui, você não veio. Mas como que eu vou se eu não tenho o norte aí? Aí não fica difícil, sem o endereço e sem o seu nome. Bom dia, tô ligado, é o Manuel aí da Folha 33, acompanhando a programação da Clube. Tá bom, Manuel? Bom dia para você, a sua esposa Sandra. A sua cunhada mandou mensagem também essa semana. Ela tá sempre ligada comigo na Rádio Clube, tá certo? Tá na 33. Tem mais ouvinte participando. Bom dia.
3: Bom dia, Nonato Dourado. Aqui é o Benedito Moraes Filho, vulgo Bené Batera. Me cadastra aí na Brasil Rural.
0: Acendeu a luz aqui, ó.
3: Proteinada e salminará na Brasil Rural. Me cadastra aí para ganhar esse dinheiro aí.
0: Toda vez que um cutião participa do programa, acende uma luz aqui no computador. O Benezinho é o recepcionista aí dos cutiões da Marabá Pioneira, né? Por que ele é o recepcionista? Porque ele está bem na entrada. Bem na entrada ali da Marabá Pioneira. Alô?
4: Bom dia, Nonato Dourado. Bom aqui dia. É o Arnaldo da Laranjeira. Nonato, eu queria que você me desse uma orientação seguinte. Eu moro aqui na rua Gaiapó e da minha casa para a esquina são 5 casas. Só que o pessoal plantaram uma árvore. Essas árvores que eles pegam ali na Secretaria Municipal de Agricultura e ela solta muita folha. E parece que o proprietário da casa ele não se ateu para limpar aquilo ali, barrer, pegar as folhas, ou queimar, ou botar num saco para jogar fora. E quando dá um vento, Nonato, essas folhas, elas vêm tudo para minha porta, a porta do vizinho aqui, todo dia eu tenho que limpar isso aí, é eu mesmo que barro. Aí eu já tô chateado com isso. Eu ainda não falei com a mulher não, porque eu não sei qual a resposta que ela vai dar. Talvez ela tá pensando que a prefeitura tem a obrigação de barrer a calçada dela para juntar essas folhas. Eu acho que não. quando você plantar uma árvore, você tem que cuidar dela, tem que mandar podar, porque acho que se podando ela, ela diminui mais as folhas cair, entendeu? Aí fica lá, rapaz, aquele entope o esgoto, rapaz, fica uma nojeira, Nonato. A quem eu devo reclamar isso aí, Nonato? É a postura, ou quem é a Secretaria Municipal do Meio Ambiente? Como é que é? Eu queria que você me orientasse aí, que eu como poder falar com essa mulher, porque não tem jeito não, Nonato, é todo dia, moço. É saco assim de 50 quilos que dá de encher de folha. Isso não é bom, fica uma sujeira na porta da rua da gente que mora, a gente tem que cuidar, limpar, deixar tudo limpinho, para não entupir o esgoto. Tá bom, Nonato? Era só isso. Um bom programa e um bom dia.
0: Bom dia, muito obrigado, meu amigo. Olha, eu sou do seguinte, que pensamento primário, que primeiro a conversa, o diálogo. Como não é só você prejudicado aí com as folhas da árvore, tem mais outros vizinhos prejudicados, deveria o senhor aí entrar em contato com os demais vizinhos, com os prejudicados, e procurar a senhora proprietária aí da casa que tem a árvore em frente. Conversar com ela, pedir para podar, porque está atrapalhando a vida de vocês todo dia. Tem que fazer a limpeza da calçada, a rua fica suja, o bueiro fica entupido. Tem que ter a primeira conversa. Se não resolver, aí sim, você vai na postura do município de Marabá e lá vai formalizar a reclamação para que a postura tome as providências. Por que que eu estou falando isso? Porque se você for na postura primeiro, a postura vai lá. Aí ela vai dizer, olha, eu nem sabia, ele nunca me procurou, para mim estava normal, poderia ter chamado para conversar. E um bom diálogo sempre resolve. Se não resolver no diálogo, aí vai sim para a postura. Tá bom, meu amigo? Um bom dia para você. Reúne os prejudicados aí e procura a dona da casa na qual a árvore está em frente.
5: Bom dia, Nonato Dourado.
0: Bom dia.
5: Essa promoção aí da Brasil Rural, viu? Luciana, muito bom dia.
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0: Tem notícias da hora para você e essa aqui é direcionada exatamente ao produtor rural independente do tamanho. Você sabe que eu já falei esse mês que a Depará anunciou a atualização cadastral obrigatória. Obrigatória quer dizer, todo produtor rural, independente se ele tem uma galinha, um porco, uma vaca, um cavalo, ele está cadastrado na Depará, é obrigatório atualizar o cadastro. Se ele tem a sua propriedade, uma chácara, está na Depará, cria peixes, tudo isso aí tem que atualizar. E hoje eu falei para vocês que o prazo final, dia 31 de julho. Que dia é hoje? 31 de julho. Aí você está me ouvindo aqui, meu Deus, eu esqueci de ir na Depará. Inclusive eu entrevistei aqui o gerente da Depará, o Geraldo, e ele falou que aquelas pessoas que não atualizassem o cadastro junto à Depará, a pasta seria trancada e não consegue vender, emitir uma GTA, por exemplo, e assim por diante. Fica trancado, tem que pagar multa, e a multa não é barato. É caro, é por cada cabeça de animal. Isso é tanto para quem cria galinha, porco, peixe, abelha, gado, cavalo, cachorro, que tem cadastro da Depará, hoje seria o último dia para atualizar. Se não atualizasse, aí seria travado a sua pasta lá. Se precisasse emitir uma GTA ou qualquer venda para fora do seu produto, não sairia, só depois pagar a multa. Calma! Já pediu para a mulher pegar a camisa aí que você vai correr agora para a Depará? Calma! Acabo de receber a informação nova aqui da Depará. Hoje seria o último dia, mas a Depará prorrogou o prazo. Mas pode pegar a camisa, porque o prazo é bem pequenininho a prorrogação. Bem pequenininho. Então, hoje, dia 31, você tem hoje, até às 14 horas, para procurar a Depará ou fazer aí através do aplicativo que tem da Depará, que é o Sigeagro, viu? Sigeagro Online. Você pode fazer aí da comodidade da sua propriedade rural, da sua fazenda, da sua chácara, pode fazer através do Sigeagro. Então, hoje, dia 31, tem até as 14 horas para quem vai de forma presencial na Depará. Foi prorrogado até o dia 3 de agosto. 3 de agosto é segunda-feira. Então, para quem vai presencial, tem até segunda-feira, dia 3, às 14 horas, para realizar a atualização cadastral dos seus rebanhos. A Agência de Defesa Agropecuária do Estado do Pará, Depará, informa que o procedimento é obrigatório e envolve rebanho de todas as espécies. Como eu disse ainda há pouco, bovinos, bubalinos, caprinos, ovinos, equíneos, assininos, muares, suínos, aves, animais aquáticos e abelhas. Todos têm que atualizar. Esse procedimento, como eu disse, ele pode ser feito online pelo Sigeagro, está disponível no site da Depará, ou presencialmente em uma unidade da Depará. Caso o produtor não realize o cadastro dentro do prazo, a sua propriedade será bloqueada, impossibilitando a movimentação de animais e a emissão de documentos sanitários, além de estar sujeito a penalidades legais. Então, meu amigo, foi prorrogado o prazo. Você tem até segunda-feira, às 14 horas. Por que eu falei que o prazo é curtinho? Que encerrava hoje. Então, só aumentou um dia, só a segunda-feira. Sábado e domingo, de forma presencial, não funciona. Então, quem vai na Depará é só hoje e segunda-feira. Ok? Então, não deixe o prazo passar mais uma vez. Você pode ter aí o bloqueio da emissão de guia de trânsito animal e aplicação de auto de infração. Qualquer dúvida, volta, entre em contato comigo aqui no programa Clube da Manhã. Donato Dourado. Agora são 9h42.

0: Olha a hora, são 9h45 em Marabá, 9h45. Minha amiga Maria José, já eu vou falar a mensagem que ela mandou aqui para mim, viu? Já. Peraí, deixa eu dar um recado. 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Tem ouvinte participando comigo aqui na Clube? Vamos lá, o nosso ouvinte. Alô, bom dia.
1: Bom dia, meu amigo Nonato Dourado. Me encadastei na promoção do Brasil Rural. Meu nome é Cauã.
0: Cadastrado. Boa sorte.
2: Bom dia, Nonato Dourado. Aqui o Alípio Filho da Assentamento Prata, município do São João do Araguaia. Me cadastra aí no placar do jogo, meu querido. E manda um abraço aí para São Domingos do Araguaia e São João do Araguaia e toda a região.
0: Placar do jogo, meu amigo. Não tem placar do jogo aqui não, rapaz. Onde foi que você ouviu falar em placar do jogo? Eita, rapaz, você tá desligado aí. Não tô com placar do jogo não, viu? A Maria José, que mandou ainda há pouco aqui o áudio, falando que ela gosta do que faz, isso é muito bom, que ela vende perfumes. Eu falei, Maria, qualquer dia desse eu vou aí comprar um perfume Alma de Flores. Ela mandou aqui para mim. Alma de Flores é antigo. Mas se você quiser, eu peço. Ô, Maria, é antigo? Eu nem sabia que era antigo o Alma de Flores. Pensei que era da atualidade, viu? Pensei que era da atualidade. Valeu, Maria. Bom dia para você. Continue fazendo o que você gosta. 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

0: Voltando, são 9 horas 51 minuto, 9h51. Tem convite para você aqui. É hoje, dia 31 de julho, às 19 horas, a 29ª Missa de Rua, na casa da dona Raimunda Ferreira Correia. Hoje, na rua João Pessoa, 360, no bairro Belo Horizonte, entre as ruas São Paulo e Manaus, na área ali da comunidade Santa Luzia. Convite é do Frei Domingos. Então hoje vá, sexta-feira, participe da missa de rua. Meu amigo Raimundo da Eletrônica vai com a sua esposa Vera. Aí você leva o seu banquinho, leva a sua cadeirinha de praia, leva a garrafa d'água, leva sombrinho, guarda-chuva e participa da 29ª Missa de Rua. Será hoje, às 19 horas, na rua João Pessoa, 360, no bairro Belo Horizonte, entre as ruas São Paulo e Manaus. Então, você que mora aí pertinho, a igreja está indo até você. Ah, eu não vou na igreja porque é distante, às vezes eu chego, estou cansado. Então, quem mora aí às proximidades da rua João Pessoa, tem missa hoje, missa de rua. É a igreja indo pertinho de você. Tá bom? Grande abraço ao Frei Domingos, mandando esse convite aí para todos os ouvintes aqui da Rádio Clube de Marabá. São 9h53 agora, o ouvinte fala comigo. Alô, bom dia.
1: Bom dia, Clube da Manhã, Nonato Dourado.
0: Oi.
1: Cadastrei na promoção da Brasil Rural, Valério Lima Vieira, Novo Marabá.
2: Bom dia, Leonardo, bom dia. É Manuel Wilson, Táxi Nacional Ligado. Estou aqui na rodoviária ouvindo a Clube parada aqui, um PS está aqui comprando uma passagem. Daqui a pouco entra no carro aqui, vai ouvir a Clube aqui, diretamente para a Cidade Nova. Trânsito está uma beleza, viu? Uma beleza. Valeu, João Gomes. Giovanni Bebê. Quem está te ouvindo, o senhor Osmar, na Ponta de Pedra. E me cadastro na promoção da Brasil Rural. Ganhar aí 100 na mão. Bom final de semana todo. Fui.
3: Bom dia, meu amigo Nonato Dourado. Bom dia. Essa manhãzinha fria, boazinha, né, Nonato? Hoje amanheceu maravilhoso. Nonato, eu sou a Marilene, da Folha 33. Um abraço aí para todos vocês. E um bom dia para minha irmã Sandra, minha irmã Dorivan, meu cunhado Manuel, minha irmã Rosana, lá no quilômetro 40, na Bica. O meu cunhado Hilton, um ótimo profissional no pedreiro. Um abraço a todos aí. O meu esposo hoje, José Castro, está de folga hoje. Motorista de coletivo de dentro da cidade. Aí hoje está de folga, está em casa. Um abraço, Nonato.
0: Outro. Alô, José, motorista profissional do volante. Bom dia para você, sua esposa Marinês. A toda a família aí que ela citou, muito obrigado. Família legal, família unida. Conheci seu pai lá no quilômetro 40, viu? Lá na Bica. Conheci seu pai. Gente fina demais, gente boa. Obrigado pelo carinho da sintonia. E eu não sei se a Sandra está de folga hoje, mas se não tiver, já fica o abraço aí que o Manuel vai dar na Sandra, se ela não estiver em casa, quando ela chegar do trabalho. Obrigado, Marinês.
4: Bom dia, Nonato Dourado.
0: Bom dia.
4: Está aí na promoção da Brasil Rural, cenzão na mão. Chama Elismar de Souza, da Marabá, pioneiro.
0: Cadastrada. 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
1: Os destaques policiais com o repórter Elvan do Vale. Elvan, bom dia.
2: Bom dia, Nonato, amigos da Clube FM. Manhã desta sexta-feira, demorou, hein? Mas chegou, Nonato. Neste momento aqui na Delegacia de Polícia Seccional Urbana, 10 horas em ponto, já que termina hoje o ponto facultativo, viu, Nonato? A partir da semana que vem, já volta a trabalhar normal aqui a superintendência, às sexta-feira, e também o CPR2. Mas essa é a última sexta-feira dessa folga aí, né? Desse ponto facultativo. A partir da outra sexta-feira, já funciona normal. Mas a gente é atendido aqui na seccional urbana da Nova Marabá. Olha, Nonato, amigos da Clube, neste momento a temperatura aqui na Nova Marabá é de 26 graus, por incrível que pareça, o tempo frio. A gente olha para o céu todo encoberto com nuvem carregada. Ontem, inclusive, deu uma chuva pesadíssima no bairro de Morada Nova. E é assim, neste momento faz até frio algumas pessoas, né? O tempo é bom, não é que seja aquele frio, mas a temperatura é muito boa, muito agradável neste momento. Na delegacia de polícia, onde estava de plantão o delegado Luiz Otávio, uma situação inusitada. Normalmente, a polícia recebe bronca da mulher contra o homem, né? Que às vezes prega, tem a prerrogativa de não procurar a mulher e ela faz uso da medida protetiva. Nesse caso, ela procurou mesmo o direito dela e solicitou a medida protetiva de urgência. Só que ela mesmo quebrou. Ao invés do rapaz ir à casa dela, ela está indo à casa dele, né? E chegou lá, ameaçou, espancou ele, e ele ficou, agiu corretamente, porque se ele dá um tapa, quem vai preso é ele, né? O Daniel procurou a polícia e disse, ele solicitou a presença da polícia militar. O Alexandre Oliveira da Paixão foi que esteve no local e lá ele ouviu o rapaz, o Daniel da Cruz dos Santos, que foi agredido pela mulher, né? Teve um caso amoroso com ela, com a Lorena da Silva Farias, mas de repente ela tem ido na casa da mãe onde mora o rapaz e ontem foi uma dessas visitas ilusitadas que ela deu porrada no Daniel, segundo as informações aqui do boletim de ocorrência na Delegacia de Polícia Civil. Uma outra situação, Nonato, que ocorreu ontem numa operação da Polícia Civil com a Receita Federal. Eles apreenderam munições e a Receita Federal apreendeu eletroeletrônicos. Só que ninguém foi preso, né? Até agora não deram nenhum tipo mais de informação, mas as munições foram encaminhadas para a Delegacia de Polícia Civil, enquanto o eletroeletrônico foi levado para a Receita Federal. As munições foram 110 munições de arma de fogo, calibre 12, 32 e 36. Né? Essas munições foram levadas para a seccional urbana da Nova Marabá, participaram dessa prisão a equipe da Polícia Civil e os cães farejadores também da Polícia Militar. Aconteceu, Ligue na Clube. É o Vando Vale, Clube da Manhã, na comunicação de Nonato Dourado.
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0: Minuto Verão. Cuidado ao se expor ao sol. Aproveite o sol com moderação. Nesse verão, não esqueça, um bronzeamento gradual é muito mais saudável e natural. Atenção, as crianças precisam de cuidados redobrados para curtir o sol. Para garantir a proteção da sua pele, é preciso cuidados especiais, conforme explica a dermatologista Amélia Leal, que dá orientações importantes para a proteção da pele.
1: É importante que a pessoa passe o protetor solar e reaplique durante o dia, pelo menos a cada 4 horas, porque ele vai perdendo a sua eficácia ao longo do dia, então é importante essa reaplicação para que o paciente não sofra uma queimadura. A partir dos 6 meses, os bebês já podem usar protetor solar, desde que o protetor solar seja infantil, porque é um protetor solar mineral que não vai fazer mal para aquele bebê. E antes dos 6 meses, eles devem usar somente barreiras físicas, camiseta UV, chapéuzinho. É muito importante ficar reaplicando o protetor solar, principalmente porque elas estão constantemente na água e esse protetor solar vai saindo mais rapidamente. Caso a criança esteja sempre na água, na piscina, é legal reaplicar a cada 2 horas. Se não estiver, a gente consegue reaplicar a cada 4 horas.
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0: Voltamos com você agora, 10 horas 12 minutos em Marabá. 10 e 12, bom dia. Quem fala comigo é o Norata de São Domingos do Araguaia. O meu amigo aí, o que ele fala assim, aqui é o velhinho da 1º de março, já está cadastrado, tá bem? Já está cadastrado na Brasil Rural. Muito obrigado, bom dia. Alô, Norata.
1: Bom dia, Norata Dourado.
0: Bom dia.
1: Falando aqui, a Norata de São Domingos do Araguaia. Eu quero te agradecer, porque hoje o teu programa é todo dia, meu filho. Tem muito tempo que eu assisti o programa. E se for possível, você manda um alôzinho pro Feli, lá no Amescão. Eu não sei se eles estão torrando farinha ou se estão tirando mandioca hoje, mas não esquece não, moço, pro Feli, a Creuza, Arthur e Davi, que estão no trabalho lá, estão fazendo, de caçando mandioca. Manda um alôzinho para ele, não esquece não. Toda sexta-feira eles estão lá, ó. Quinta, sexta. E um bom dia.
0: Bom dia. Alô, Félix. Bom dia para você. Bom trabalho aí. A Honorata não esquece. A Honorata não esquece de vocês aí. Muito obrigado, Honorata. Bom dia para você também, minha amiga, acompanhando a programação Clube. Vamos lá, tem mais ouvinte participando comigo. Alô, bom dia.
2: Bom dia, Nonatoras. Olha, seu Geraldo Oliveira, moro na Folha 10.
0: Fala, flamenguista.
2: Encadracha aí na promoção da Brasil Rural. Valeu, flamenguista.
0: Falou.
3: Bom dia, Nonatoras.
0: Bom dia. Encadracha
3: na promoção da Brasil Rural. Aqui é o Orismar da Vila Ponta de Pedra.
0: Orismar.
3: Manda um alô pra minha amiga Fátima, lá no bairro da Liberdade, Manuel Eudes.
4: Bom dia, Nonatoras. Aqui é a Elisângela, aqui do Vavazão. Me cadastra aí na promoção da Brasil Rural.
0: Cadastrada, bom dia para você.
5: Bom dia, meu nome é Arthur Dourado.
0: Bom dia. Cadastra
5: aí na Brasil Rural, sem dano, meu nome é Francisco.
0: Estou entendendo nada aí do seu áudio.
5: 47972728, no bairro, Liberdade.
0: Você tá andando montado, tá andando a cavalo, é isso? Não entendi nada aí, viu? Não entendi nada, parece que tá andando montado aí. Mandar aqui um bom dia para Olívia. Alô, Olívia, bom dia para você. Muito obrigado, acompanhando o programa Clube da Manhã, a Olívia. Hoje é sexta-feira. Hoje é sexta, você sabe que toda terça e sexta-feira tem o Diário de Carajás, não é isso? E o Diário de Carajás de hoje, desta sexta-feira, traz as seguintes manchetes. Preservar os rios e curtir as praias. É a manchete de capa do Diário de Carajás. Também, Equatorial orienta quem vai construir ou reforçar perto da rede de energia. Ministério Público do Pará fortalece a atuação no interior com novas visitas na região sudeste do Pará. 15ª Exportur celebra 15 anos com foco em negócios e shows. Preservar o Tocantins e o Tacaiunas assegura o futuro do verão em Marabá. E Marabá se despede das 4 vítimas de descarga elétrica. Encerramento do Maraverão 2026 terá show de Pábulo na colônia Z30. Tá aí as manchetes do nosso Diário de Carajás. Tá bem? Toda terça e sexta nós temos o Diário de Carajás. 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
0: Tem notícias da hora para você aqui dentro do programa Clube da Manhã. Ontem houve um acidente automobilístico envolvendo um motociclista e um ciclista durante um engarrafamento ali na rodovia Transamazônica. E o Instituto Médico Legal de Marabá já identificou a pessoa que morreu no grave acidente de trânsito registrado ontem. A vítima é Manuel Messias Oliveira Nascimento. Ele tinha 60 anos. Segundo informações de testemunhas, ele pedalava uma bicicleta quando ocorreu a colisão com uma motocicleta. E devido à gravidade dos ferimentos, como nós falamos ontem, ele morreu ainda no local antes da chegada do SAMU. O motociclista foi socorrido, encaminhado aí para atendimento. E a vítima fatal deste acidente de ontem, Manuel Messias Oliveira Nascimento, de 60 anos. Está aí a informação para você da identificação da vítima de ontem. Agora 10h19.
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0: Já estamos de volta aqui na sua Rádio Clube de Marabá, 10 horas 26 minutos. Olha, quem encontrou o documento aí do Valdeci Souza Santos, entre em contato aqui com a Rádio Clube. Ele perdeu os documentos. E se você encontrou, tá com ele em seu poder, documentos de Valdeci Souza Santos, entre em contato aqui com a Clube que ele vai até você buscar os documentos. Perdeu ontem. Então, se você encontrou, vamos devolver os documentos aí para o seu legítimo dono.
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2: Bom dia, meu amigo.
0: Bom dia.
2: Ótima sexta-feira para você, meu amigo. Ótimo final de semana. 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Cadastro me concorrência na mão. Sou Giovanni de Souza, moro no bairro Laranjeiras. E amanhã o Gigante joga, né? O maior do Rio de Janeiro, Vascão da Gama e Fluminense. Primeiro jogo na fase mata-mata da Copa do Brasil. Dale Vascão. Ninguém tá de folga esse final de semana, né? Não vai entrar no ataque esse final de semana, não, porque não vai jogar.
0: Ah, Giovanni, ele não esquece do Flamengo, viu? Meu amigo Raimundo mandou uma mensagem aqui, diz: com fé em Deus estarei lá na missa de rua hoje. E vai estar. Colocou Deus à frente de tudo aí, você vai estar ao lado aí da sua esposa Vera. Tá bem, Raimundo? Grande abraço para ele. Fala para Vera, faltam só 153 dias para acabar o ano, viu? Avisa aí para ela. Ela é preocupada, viu? Quantos dias faltam para acabar o ano? Mandar um bom dia para o Sierra Golfo Tang, Jailton. Está sumido esses dias, não tem mandado mensagem. Não, ele mandou mensagem, mandou. Eu que estou enganado aqui. Ele mandou ontem o programa foi lotado, agora eu estou lembrando aqui. Ele mandou no telefone da Clube, é o aniversário do nosso amigo Ayrton, o Ayrton, que esteve agora em dia 11 de julho aqui em Marabá. Ele mora lá em São Miguel, no estado do Tocantins. Serviu com o Jailton aqui em Marabá, serviu comigo lá em Imperatriz, o Ayrton aniversariou. Não foi isso, Jailton? Ontem foi, passou batido aqui muita coisa devido a esse engarrafamento. Mandar também aqui um bom dia para minha amiga Leide Mara, esposa do maestro Carlos Regazzoni. Fiquei sabendo agora que o Carlos Regazzoni está acordando mais cedo. Alô, Leide Mara, bom dia para você. Alô, Regazzoni, bom dia, meu amigo. Um grande abraço, mandou uma mensagem um dia e eu também não atendi aí, mas é por conta mesmo do trabalho, viu? Carlos Regazzoni, o maior maestro aqui do Pará, bom dia, está lá no quilômetro 1. Alô?
3: Bom dia, Nonato Dourado.
0: Bom dia.
3: Passando aqui para dar um alô para os nossos amigos, Raimundo na Eletrônica, na Velha Marabá, Manelzinho do Alho, Zé Neto na Ponta de Pedra, Zé da Banana, Loura do Carro Branco na Folha 20, Lindalva no São Félix, Ailton na Laranjeira e todos os nossos ouvintes sintonizados, ligados na Clube. Um forte abraço, Donato Dourado, do Luiz do Milho.
0: Obrigado,
4: bom dia,
0: Luiz.
4: Nonato Dourado. Quero participar da promoção Brasil Rural, que é a Magnólia da Laranjeira.
0: Falou.
5: Bom dia, Nonato Dourado.
0: Bom dia.
5: Aqui é o Alípio Filho, do Assentamento Prata, município de São João.
0: Tudo bem, Alípio?
5: Me cadastra aí na promoção da Brasil Rural. Um abraço para vocês.
0: Obrigado, cadastrado. Ainda há pouco eu recebi aqui a mensagem da Marilene. É, Marilene, ela pediu alô aí pro marido dela, para toda a família, não foi, Marilene? Foi assim? Aí eu falei, olha, já conheci seu pai, Marilene, ela tá ao lado do esposo dela lá, que tá de folga hoje, trabalha no transporte coletivo, só que eu não falei Marilene, rapaz. Eu falei, foi o nome de outra pessoa. E aí eu tô achando que o cabo de vassoura quebrou por lá. Deixa eu ouvir aqui o áudio da Marilene que ela mandou para mim aqui. Vamos lá. Marilene é o nome dela.
6: Nonato. Eu sorri demais aqui, viu, Nonato? Por coincidência, você falou Marinês. E Marinês é a ex-mulher do meu esposo. Tá entendendo? Eu sou a Marilene. Aí, nossa, mas nós sorriu demais aqui, viu? No pé da mesa aqui, que a gente tava tomando café. Aí, quando você falou Marinês, eu falei, pronto, Zé Castro. Eita, Nonato Dourado, você falou o nome da ex. Eu sou a Marilene. Mas tudo bem, foi uma graça, viu? A gente sorriu até aqui.
0: Eita, Castro, quase. Ainda bem que ela é gente boa. Marilene, não é a outra, não. É a Marilene. Obrigado aí, minha amiga. Desculpas. Não ri não, rapaz. E não que o negócio é sério.
7: É. Ai, meu Deus.
0: Esses dias foi o Raimundo que mandou uma mensagem pedindo pra alô pra esposa dele e outra coisa mais lá, viu? Cuidado, hein? Donato Dourado. Deixa eu dar um recado pra você. Já já eu vou falar pra você aqui na Clube.
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0: de volta, reta final do programa Clube da Manhã, aqui na sua 100,7 Rádio Clube. Alô, bom dia, bom dia.
1: Bom dia, meu amigo Nonato Dourado, aqui é o amigo do Bairro da Paz.
0: Fala, Milton.
1: Cadastro aí na promoção Brasil Rural, cenzão na minha mão. Cadastro aí, meu patrão, aqui no Brasil Rural quem ganha hoje é eu. Bom dia.
0: Bom dia, muito obrigado, hein? Nonato manda um alô aqui para nós na Feira da 28, para seu Raimundo, Baixinha, Negão e para a esposa Wanda. É o Flauson Play. Bom dia, Nonato. Alô, Flauson Play. É o homem lá da chácara, levanta o homem, o outro vai subindo, é um negócio assim, viu? É o Flauson Play. Na Feira da 28, Raimundo, a Baixinha, o Negão e a esposa do Flauson Play, a Wanda, acompanhando a programação da Clube. Bom dia a todos vocês. 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Alô, bom dia.
2: Bom dia, meu amigo Nonato Dourado. Ótima sexta-feira abençoada para nós todos. Por gentileza, me candidato aí na Brasil Rural. Eu sou o Valdir, estou aqui em Marabá, no bairro Belo Horizonte. Valeu, mano, fica com Deus.
0: Falou, Valdir, bom dia. 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Alô, bom dia.
3: Bom dia, Nonato Arado. Nonato da Fazenda Campo Alto. Um feliz dia para nós, que Deus nos abençoe, tá? Um cadastro aí, Nonato, que eu quero ganhar esse senhão da Brasil Rural, tá? Tchau, fica com Deus e obrigado.
0: Falou, meu amigo, muito obrigado, um bom dia para você, um bom dia também para o meu amigo J. Almeida, Sargento J. Almeida, acompanhando a programação da Clube. Um bom dia para... quem mais? Quem mais está comigo aqui? Toda a turma ligada na Clube, hein? Quem aqui? Ah, sim. Socorrinha, alô, Socorrinha. Bom dia para você também, Socorrinha. Vamos lá então, tem áudio? Tem áudio chegando na clube.
4: Bom dia, com alegria, Nonato Dourado, sexta-feira, e que Deus nos conceda um final de semana abençoado, chuvas de bênçãos em nossas vidas. Me cadastra na promoção da Brasil Rural. É a semana abençoado, chuvas de bênçãos em nossas vidas. Me cadastra na promoção.

0: 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Eu disse Brasil Rural. E já está chegando ele por aqui, Michel Garcia. Michel, bom dia.
1: Muito bom dia, Nonato Dourado. Bom dia aos amigos sintonizados em nossa Clube FM. Para todos, uma excelente sexta-feira, Nonato. Hora do sorteio, né, Norato?
0: Hora do sorteio. Hora de dar R$100.
1: É verdade, é verdade. Semana passada aí saiu o prêmio, foi R$200? R$300, né? Foi R$200.
0: R$200.
1: E ela veio no mesmo dia, Norato, veio à tarde. Isso. Ela falou, não, eu orei a Jesus, estava orando e já vim logo buscar, né, para não perder a bênção. Tudo
0: e
1: bem.
0: E ela ganhou mais uma bênção no mesmo dia.
1: Sim.
0: Um ouvinte estava ligado na clube e ainda fez aí mais um pix para ela de um valor aí para ajudá-la.
1: Poxa, que bom. Graças a Deus. Muito bem.
0: Então vamos lá.
1: Vamos lá, vamos lá. Pode rufar os tambores.
0: E rufem os tambores.
1: Ok, ok. Saiu aqui para mim, Norato. Vamos então fazer agora a digitação do telefone do sorteado. Tchan, tchan, tchan, tchan, tchan, tchan, tchan, tchan, tchan, tchan, tchan, tchan, tchan. Vamos lá então, fazer a ligação. Não diga alô, diga a senha.

0: Caiu a ligação não atendida. Não atendida, não. Tá aqui, ó. Mostrando para você ver. Não atendida.
1: Não atendida.
0: A ligação foi do Paulo da Cidade Nova, Nonato.
1: Paulo
0: Paulo
1: da
0: da
1: Cidade
0: Cidade
1: Nova.
0: Nova. Final do telefone dele é o 9373. Se cadastrou na promoção
1: Ô,
0: Brasil Rural essa
1: Paulo.
0: semana, tá? É, ligamos, foi sorteado, ligamos, mas infelizmente ele não
1: Não
0: atendeu.
1: atendeu.
0: Não atendeu a
1: Perdeu
0: ligação.
1: 100 e
0: Perdeu
1: tirou
0: 100 reais.
1: oportunidade de outras pessoas. Mas aí
0: Exata.
1: o prêmio dobrou.
0: Dobrou, acumulou. A partir de segunda-feira já está valendo R$ 200 na promoção Brasil Rural, Donato.
1: Falou, Michel. Obrigado. Bom dia para você.
0: Forte abraço.
1: E daqui a pouquinho tem Barra Pesada às 11 horas e 50 minutos na RBA TV. Ponto final do programa Clube da Manhã. Eu volto amanhã, às 7 horas da manhã, com o show da Clube. Mulheres, considerem-se beijadas. Eu encerro o programa com o seguinte pensamento: amar é oferecer uma vida para fazer a felicidade de outra. Minha irmãzinha, a fé que me faltar, eu vou buscar em você.

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0: Copa do Brasil, oitavas de final. Começa neste sábado entre Vasco e Fluminense, que vão jogar no Maracanã às 17h30. Também neste sábado, na Arena MRV, em Belo Horizonte, Atlético Mineiro e Juventude. Teremos na Vila Belmiro, às 21h30, Santos e Clube do Remo. No domingo, Palmeiras e Fortaleza vão jogar no Nubank Park, em São Paulo, às 4 horas da tarde. No Maião, em Mirassol, Mirassol e Grêmio, às 18 horas deste domingo. Em Chapecó, no estádio Arena Condá, teremos Chapecoense e Cruzeiro, às 18h30. Também no domingo, na Arena Beira Rio, Internacional e Corinthians, às 19h30. No estádio Arena da Baixada, na segunda-feira, às 21 horas, Atlético Paranaense e Vitória da Bahia. Os jogos de ida, todos encerrando nesse final de semana. No meio de semana, teremos os jogos da volta, com os mandos de campo sendo invertido de forma natural, conforme divulgamos a tabela. Só para confirmar, o Clube do Remo vai enfrentar o Santos no dia 4, às 21 horas, no Estádio Mangueirão.
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1: O setor comercial do estado do Pará registrou uma receita bruta de revenda de mercadorias de 194 bilhões e 700 bilhões de reais no ano de 2024, de acordo com dados da pesquisa anual de comércio divulgados pelo IBGE. O levantamento aponta que o estado encerrou o período com 28.582 empresas comerciais ativas e 34.355 unidades locais com receita de revenda. Ao todo, o segmento foi responsável por empregar 225.500 pessoas em território paraense. A pesquisa do órgão federal revela ainda a liderança do Pará na atividade econômica regional, concentrando mais de 40% dos principais indicadores comerciais de toda a região norte. O estado respondeu por 43,27% da receita bruta de revenda e por 41,93% do total de pessoal ocupado no setor comercial nortista. Além disso, o comércio paraense registrou 36,3 bilhões de reais em margem de comercialização e destinou 6,5 bilhões ao pagamento de salários, retiradas e outras remunerações ao ano do ano investigado. O perfil das empresas comerciais do Pará demonstra papéis distintos e complementares entre varejo e atacado. O comércio varejista liderou em termos de estrutura e geração de postos de trabalho, reunindo 77,8% das empresas do setor e 73,7% dos trabalhos ocupados. Em contrapartida, o comércio atacadista impulsionou o volume financeiro do estado. Embora represente 13,4% das empresas e 16,9% da mão de obra, o segmento gerou 47,5% da renda bruta do Pará, superando o varejo, que respondeu por 43,9% do faturamento. Aconteceu, ligue na Clube. Felipe Feitosa para o Clube Notícia.

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1: A busca por pessoas desaparecidas ganhou mais uma ferramenta de apoio. Uma parceria entre os Ministérios Públicos do Rio de Janeiro e de São Paulo e a Secretaria Municipal de Segurança Pública de São Paulo, firmada nesta quinta-feira, estabeleceu que as câmeras de reconhecimento facial dos dois estados passem a atuar de forma integrada nesses casos, permitindo que o rosto de qualquer pessoa desaparecida no país possa ser inserido simultaneamente em suas redes de monitoramento. O sistema vai funcionar por meio do Centro Integrado de Comando e Controle do Rio de Janeiro e do Smart Sampa, fortalecendo as ações dos programas de localização e identificação de desaparecidos em todo o país. Juntos, Rio de Janeiro e São Paulo respondem por cerca de 80 mil casos de desaparecimentos, o que equivale a mais de 70% dos registros. A inclusão de dados no sistema de reconhecimento facial depende do consentimento de familiares ou responsáveis. De acordo com o Sistema Nacional de Localização e Identificação de Desaparecidos, embora na maior parte das declarações não exista um motivo aparente para o desaparecimento, algumas causas relevantes são problemas psiquiátricos, perda de contato voluntária e dependência química. Os Ministérios Públicos orientam que as famílias procurem um órgão assim que o desaparecimento for identificado, não sendo necessário esperar nenhum tipo de prazo. Da Rádio Nacional no Rio de Janeiro, Carolina Pessoa.
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2: As plataformas digitais devem apresentar até o dia 16 de agosto planos de conformidade para garantir a integridade das eleições. Uma portaria do Tribunal Superior Eleitoral publicada nesta quinta-feira detalha as medidas que devem ser apresentadas à Justiça. O plano de conformidade para as eleições deverá detalhar as estruturas e os procedimentos para o cumprimento de ordens da Justiça Eleitoral, como a remoção de conteúdos, suspensão de perfis, fornecimento de dados e interrupção de propaganda irregular. As redes sociais ainda devem informar as medidas de moderação para conteúdos inverídicos ou gravemente descontextualizados, com capacidade de afetar a integridade das eleições. Essas plataformas digitais devem ainda apresentar os mecanismos para identificar e desarticular redes organizadas para manipulação com utilização de robôs ou perfis falsos. No caso do uso de inteligência artificial generativa, as empresas deverão demonstrar meios para impedir a geração de conteúdos que favoreçam candidaturas ou partidos, como a recomendação de votos ou produção de material de cunho sexual envolvendo candidatas ou candidatos. As plataformas devem detalhar as ações adotadas para o cumprimento das regras de transparência da publicidade política, incluindo identificação dos anunciantes, manutenção dos anúncios e declaração de inteligência artificial em conteúdos impulsionados. As empresas também precisam informar os canais de denúncias e contestação, as medidas de proteção de dados pessoais e procedimentos para identificar disparos automatizados e em massa. As regras valem para plataformas de até 5 milhões de usuários ativos mensais no Brasil, mas o TSE pode exigir um plano simplificado para aquelas que não atinjam esse número. Os provedores devem comunicar obrigatoriamente ao TSE em até 3 dias, qualquer risco extraordinário à integridade do processo eleitoral que exija resposta imediata. Um relatório consolidado sobre a execução do plano deve ser apresentado até o dia 19 de dezembro. Em parte, essas informações serão públicas para permitir o acompanhamento da sociedade. Dados técnicos que possam comprometer a segurança dos sistemas e segredos comerciais poderão ser classificados como restrito. Da Rádio Nacional em Brasília, Gésio Passos.
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1: Eleitores com mais de 70 anos não são obrigados a votar. Para este grupo, que representa 11% do eleitorado brasileiro, o voto é facultativo e não é necessário justificar a ausência nas urnas. Ainda assim, muitos brasileiros e brasileiras dessa faixa etária fazem questão de exercer sua cidadania por meio do voto. O número de brasileiros com mais de 70 anos aptos a votar aumentou 83% nos últimos 16 anos. Passou de cerca de 9 milhões e 400 mil em 2010 para mais de 17 milhões e 200 mil em 2026. Os dados estão disponíveis no site do TSE, o Tribunal Superior Eleitoral. Fátima Gaspar é professora aposentada e, aos 71 anos, ela conta o motivo que a faz seguir indo às urnas.
2: Eu não gosto que escolham por mim. Eu sou uma pessoa que vota desde os 18 anos, então eu sou uma pessoa que sempre gostei de estar ligada nos candidatos. E acompanho o que ele faz. Minha sessão eleitoral é bem próxima à minha casa. Eu tenho problemas de artrose, mas eu vou, levo um banquinho, qualquer coisa eu sento lá.
1: O voto também é facultativo para pessoas entre 16 e 18 anos. Segundo o TSE, jovens com até 18 anos representam cerca de 2,25% do eleitorado nacional e houve queda de 14% no percentual desse grupo em comparação com as eleições de 2022. Já a participação de pessoas com 60 anos ou mais aumentou 13% no mesmo período. Para o cientista político Robson Carvalho, o aumento do eleitorado na faixa etária 60+ implica numa maior consciência na hora de votar.
3: Eleitores que estarão mais experimentados, né, terão participado em mais eleições, do ponto de vista teórico, eles terão mais condições de fazer uma escolha melhor, mais estudada, mais apropriada. Isso faz com que os candidatos e partidos precisem se esforçar um pouco mais para tentar se comunicar com esse eleitor que poderá estar mais exigente nessas eleições, que já votou diversas vezes.
1: Com relação à abstenção, um levantamento da Nexus Pesquisa e Inteligência de Dados aponta que houve queda nas últimas 3 eleições gerais entre maiores de 60 anos. Já entre o eleitorado em geral, aumentou o número de abstenções, isto é, mais gente deixou de comparecer às urnas. Para maiores de 70 anos, público que não é obrigado a votar, o número de abstenções foi de 63,6% em 2014 e de 58,9% em 2022, o que significa que os mais velhos estão indo votar. O cientista político Robson Carvalho destaca quais pautas devem ser abordadas pelos candidatos com foco no público acima de 70 anos.
3: Temas de saúde e assistência social são mais bem-vindos porque diz respeito a mais assistência à saúde e a Seguridade Social e Assistência Social que venha sendo assegurado pelo Estado. Então, é uma política que, por parte dos candidatos, terá menos resistência de se colocar, de se propor para o público, para os eleitores.
1: No total, o Brasil tem 158 milhões de eleitores aptos a votar nas eleições deste ano. Com produção de Luciene Cruz, da Rádio Nacional em São Paulo, Sara.

0: Meio-dia e três.
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3: Cuidado ao se expor ao sol. Aproveite o sol com moderação. Nesse verão, não esqueça, um bronzeamento gradual é muito mais saudável e natural. Atenção, as crianças precisam de cuidados redobrados para curtir o sol. Para garantir a proteção da sua pele, é preciso cuidados especiais, conforme explica a dermatologista Amélia Leal, que dá orientações importantes para a proteção da pele.
4: É importante que a pessoa passe o protetor solar e reaplique durante o dia, pelo menos a cada 4 horas, porque ele vai perdendo a sua eficácia ao longo do dia, então é importante essa reaplicação para que o paciente não sofra uma queimadura. A partir dos 6 meses, os bebês já podem usar protetor solar, desde que o protetor solar seja infantil, porque é um protetor solar mineral que não vai fazer mal para aquele bebê. E antes dos 6 meses, eles devem usar somente barreiras físicas, camiseta UV, chapéuzinho. É muito importante ficar reaplicando o protetor solar, principalmente porque elas estão constantemente na água e esse protetor solar vai saindo mais rapidamente. Caso a criança esteja sempre na água, na piscina, é legal reaplicar a cada 2 horas. Se não estiver, a gente consegue reaplicar a cada 4 horas.
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3: Cheguei! Alô, amigos do rádio, aquele abraço pra você que tá ligado no Timão Campeão. A partir de agora tem o meu, seu, nosso Clube na Bola, aqui pela sua Clube FM, a sua 100.7. Muito obrigado pela escolha de sintonia, pelo carinho, pela audiência. A partir de agora a gente tá junto aqui na Clube. Manda áudio aí, Zap Clube liberado pra você participar comigo. 991-62-2480, libera aí o Zap da Clube. 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
3: Fácil demais pra você participar, bater aquele papo com a gente. Vem comigo, estamos no ar. E é claro, você aí do outro lado é importante. Manda para mim o seu áudio, vem bater papo com a gente, conversar os assuntos que a gente vai comentar no programa de hoje. Você é convidado especial para bater aquele papo com a gente nesse início de tarde de sexta-feira. Sextou, meu camarada! Tamo junto, hein? Oh, mas é bom estar com você. Obrigado pelo carinho de sempre. O rádio ligado na maior emissora da Amazônia. A poderosa de Marabá. Tamo junto, hein?
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3: Remo encara o Santos amanhã na Vila Belmiro, no jogo de ida das oitavas da Copa do Brasil. Leão quer voltar vivo para Belém para tentar a classificação inédita à próxima fase. Já o Papão tem mais uma semana de treinamentos, visando o próximo confronto pela Série C do Campeonato Brasileiro. Todo cuidado é pouco para não sair do G8 da competição. Santos é eliminado da Sul-Americana. Santos não, Grêmio é eliminado da Sul-Americana e revolta a sua torcida na sua arena na noite de ontem. Pelo Brasileirão, Corinthians e Atlético Paranaense só empatam na Neoquímica Arena. E Cruzeiro bate a equipe do Curitiba jogando fora de casa. Tudo o que você precisa saber está aqui agora no nosso Clube na Bola.
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3: Vamos juntos. Com você que está aí na sintonia, muito obrigado pelo carinho, rádio ligado aqui na Clube. 991-62-2480, vem para cá, vem participar comigo. 991-62-2480, um programa feito com carinho para você.
6: O flamenguista feliz.
3: Ih, rapaz,
6: ligado
3: essa
6: aqui,
3: lenda está aqui.
6: Programação, amigo Augusto, do rádio marabaense.
3: É nós,
6: estamos ligados na escuta do programa.
3: Valeu, amigão.
7: Querido amigão.
3: É nóis, cabeça.
8: Aí, boa gente. Tarde, meu amigo Rogério.
3: Ih,
8: Brasil.
3: Rapaz, essa lenda, torcedor da Argentina.
8: Rapaz, amanhã tem Copa do Brasil, né?
3: Tem, rapaz.
8: Final de semana, né?
3: É.
8: Vascão e Fluminense.
3: Final de semana chegou.
8: Ei, rapaz. Será o que, vai acontecer esse jogo, hein, Rogério Brasil?
3: Será o que, vai acontecer?
8: Bora ver que dá pro Vasco, né? Bora ver que der pro Vasco.
3: Nós chamamos a zebra da parada.
8: Manda um alô aí pra toda a galera do GPCN, para o meu amigo Batoré, o Silva, que está lá em Paropebas. Lira, Elegância, estão todo mundo na escuta.
3: Todo mundo ligado.
8: Valeu, tchau, tchau.
3: Todo mundo ligado. Valeu, amigão, grande Sidney Paiva. É o seguinte, Sidney, nós chamamos a zebra, pô. Favorito é o Flusão, mano. Gigante da Colina é a zebra da parada aí. É isso aí.
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3: Vamos começando com as nacionais e internacionais. Sul-Americana ontem foi para conta. Fase mata-mata antes da fase oitavas de finais. Tivemos ontem o Caracas sendo eliminado para o Santa Fé. 5-0. Em dois jogos o Santa Fé venceu os dois, né? Venceu 2-0 o primeiro jogo, segundo 3-0. E aí, avançou para a próxima fase da Sula. A Sula, meu irmão, tivemos o Boca Juniors passando sufoco ontem. Vou te dizer uma coisa. O Boca Juniors venceu 1-0 na Argentina e ontem perdeu para o Origues pelo placar de 1-0 e avançou nos pênaltis 4-3 para o todo-poderoso Boca Juniors. Né? Tem um time campeão de Libertadores nessa Sul-Americana aí. Vai pegar fogo a partir das oitavas de finais. o Boca avançou vencendo a parada pelo placar de 4-3 na marca da Cal. E ontem o Grêmio, cara, rapaz, eu fiquei assim olhando o jogo do Grêmio ontem, eu achei que o Vasco era ruim, né, mãe? Pelo amor de Deus, tem muito time grande aí pelejando para fazer um ano ridículo, entre eles o Grêmio. Falei aqui, depois que o Grêmio perdeu lá por 3-2, falei, mas vai ficar fácil pro Grêmio, né? Um golzinho, o time da Bolívia joga mais na altitude e tal. E ontem, rapaz, assim, não sei, cara. Não sei o que acontece com o Grêmio, não, cara. O Grêmio tá feio, viu? Tá feio aí, meu amigo Juvenal Gremista, que tá me ouvindo aí via aplicativo lá no Maranhão, e toda essa turma gremista que mora aqui na nossa região. Coisa tá feia pro Grêmio, viu, cara? Sei não, tá feia. Não dá pra ir a pé mais não, viu, cabeça? Não dá pra ir a pé mais não, atrás do Grêmio. Tá feio, meu. Tá feio, meu. Vou te dizer, cara. É doido, pai. Rapaz, tu é doido. Vou nada a pé, vou nada.

0: time ruim.
1: 1-0 pro Bolívar e o torcedor xingou, pediu pelo Renato Gaúcho, mandou mandar o técnico embora, enfim, não deu aí pro nosso Grêmio, né? E tivemos aí, temos, melhor dizendo, duas sonoras aí vindas lá do jogo do Grêmio na derrota. Do Vila Sante, que é jogador do Grêmio, e do vice-presidente do Grêmio, falando a respeito do técnico português que está lá. Vamos ver o que falou aí o vice de futebol do Grêmio? Vamos ver.
2: O que faz o treinador continuar à frente do Grêmio hoje é o trabalho. Né? A gente acompanha o trabalho, a gente vê o trabalho. É evidente que o resultado ele não está aparecendo e isso frustra muito o torcedor, mas a gente precisa também entender que o grupo trabalha, a comissão técnica trabalha, o trabalho acontece no dia a dia e a gente tem a convicção de que isso vai refletir dentro de campo o mais rápido possível.
1: Cada um tem um jeito de ver futebol, né, cara? Assim, eu trabalho para mim no futebol é quando tá ganhando. Não tem como você tá trabalho e perdendo, trabalho e perdendo, trabalho e perdendo. Você tá na zona de rebaixamento do Brasileirão. Com esses resultados aí, o Grêmio entrou. Resultados, o Grêmio não jogou, assim como o Vasco, como, enfim, vários times não jogaram por causa da Sul-Americana. Aí não jogaram. Então o Grêmio entrou na zona de rebaixamento com os resultados. E mesmo assim, o técnico está prestigiado, né, lá o Luiz Castro, por causa do trabalho. Diz que trabalha, mas todo mundo trabalha, pô, no dia a dia. Até aquele técnico meia boca, né, que ganha menos do que o Luiz Castro, que ele ganha uma fortuna no Grêmio, né, ele estava na Arábia, recusou os convites para vir no futebol brasileiro, até em times, com todo respeito ao Grêmio, mas bem posicionado em termos termo financeiro. Por exemplo, ele não aceitou uma proposta do Cruzeiro. Ele era uma das opções do Cruzeiro antes da chegada do Arthur Jorge. Ele não quis ir para o Cruzeiro, que hoje, financeiramente falando, né, está bem à frente do Grêmio. Então, ele não ganha pouco no Grêmio, ganha muito no Grêmio. Então, o Grêmio tem que mostrar, na minha modesta opinião, resultado. Ah, trabalha, todo mundo trabalha. Se não ganhar, não adianta, né? Tem que ganhar, futebol não adianta. Futebol você tem que ganhar. Se você não ganhar, o torcedor não vai te deixar em paz. E o Grêmio, sinceramente, né, Vila Sante? Fala aí.
3: Continua se dedicando, continua trabalhando. Como falei, a gente entende muito que eles têm insatisfeitos. A gente também, obviamente, hoje foi um jogo muito ruim do time. Eu não consigo nem as palavras para explicar a situação de hoje. O Grêmio é um time muito grande que deveria ter saído com a vitória hoje, não tenho outra coisa para falar.
1: Mas hoje... Eu digo o que aconteceu. Rapaz, tu viu o gol que o Brat White errou? Ali faltava ali, quando o Brat White errou aquele gol, que foi uma falta, não sei se alguém que está me ouvindo aqui assistiu o jogo também, teve uma falta ali, né? Aí o jogador tocou para o outro, o jogador do Grêmio foi cobrar a falta, ele preferiu tocar para o seu companheiro, esse companheiro bateu a bola, tá, o goleiro do Bolívar espalmou a bola para frente, o Brat White ficou ele e a rede, o goleiro caído. Assim, o goleiro caído, ele e aquele gol imenso na frente dele, ele chutou a bola para fora, cara. Chutou na trave, né? Vou te dizer uma coisa, é muito azar, bicho, assim, é espiritual, como diria Andrés Gomes, lá o atacante do Vasco, é espiritual, mano. Uma coisa dessa, porque, sinceramente, aí o Grêmio eliminado para um time, né, cara, assim, que não é essas coisas todas. Aí eu acho que Santos e Grêmio foram os brasileiros que pegaram, assim, adversários mais, digamos, mais fáceis nessa fase que passou aí, e o Santos passou e o Grêmio não conseguiu. É uma coisa realmente impressionante. Oitavas de finais, todos os jogos já estão garantidos. Dia 12 de agosto acontece aí, dia 12, deixa eu ver se é todos os dias 12, todos os jogos dia 12. Todos os jogos de ida dia 12 de agosto. Tem Bolívar e São Paulo, Tigre e Torque, Santos e Macará, Bragantino e Atlético Mineiro, Santa Fé e River Plate, Vasco da Gama e Olímpia, Boca Júnior e Deportivo Recoleta, Cienciano e Botafogo. Os jogos de ida, como eu já falei, todos dia 12 de agosto, com jogos de volta, todos dia 19 de agosto. Aí avança para a próxima fase, que é a fase quartas de finais, depois semifinal, depois final, e a gente conhece o grande campeão da Copa Sul-Americana. Brasileiros ainda na disputa, São Paulo, Santos, Bragantino, Atlético Mineiro, Vasco da Gama e Botafogo. 1, 2, 3, 4, 5, 6 times brasileiros ainda nesta fase. Né? São 3 argentinos, né? O Tigre, o River Plate, o Boca Júnior, é argentino também. O Olímpia do Paraguai, Santa Fé da Colômbia. O Cienciano é do Equador. Cienciano, estou lembrando agora. Nem o Macará também não lembro de onde é. O Bolívar, obviamente, da Bolívia. O Torque também não lembro de onde é. Enfim, o Brasil tem a maioria aí, né? Então, é muita chance para o Brasil voltar a levantar a Copa Sul-Americana. Vamos aguardar cenas dos próximos capítulos. E a Libertadores, para quem está perguntando. E a Libertadores, Rogério? Olha, a Libertadores vai ser disputada. Vai voltar depois da Copa do Mundo, né? A Libertadores, deixa eu ver aqui. Conferir certinho para você que está aí com seu time na Libertadores. Querendo saber quando volta, né? Vamos ver aqui. Já falei, né? Inclusive, já falei esses dias aqui para trás. Mas como a nossa audiência é rotativa, ó, dia 11 de agosto volta a Libertadores. Né? O primeiro jogo é Fluminense e Independiente Rivadavia. Primeiro jogo da Libertadores são dia 11. Na Libertadores ainda tem um brasileiro, 2 brasileiros, 3, 4 brasileiros, 5, 6 brasileiros também na Libertadores. 6 brasileiros na disputa. Fluminense, Cruzeiro e Flamengo, inclusive, se enfrentam. Palmeiras, Mirassol e Rosário. Aqui Rosário é argentino. E Corinthians, será que eu contei com o Palmeiras? 1, 2, 3, 4, 5, 6. É isso mesmo, 6 times brasileiros ainda na disputa da Libertadores da América. A partir do dia 11 de agosto, retorna aí a Libertadores da América. Beleza, galera? É o Clube na Bola bombando nesta sexta-feira. Vamos mandando áudio, Zap Clube liberado no 991-62-2480 para você bater aquele papo comigo. E, é claro, falar de futebol, trazer a sua visão daquilo que a gente comenta aqui dentro do nosso Clube na Bola. Vamos pro intervalo, daqui a pouco eu volto. Ainda hoje tem muita notícia, hein? Tem Copa do Brasil que acontece nesse final de semana. Enfim, tem aí adiadas rodadas dos campeonatos brasileiros. Vamos falar tudo isso depois do intervalo. Ainda hoje tem Remo e Paysandu na programação Clube.
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0: Voltamos com o nosso Clube na Bola. Bom demais estar com você. Olha o mercado da bola aí, cara. Tá movimentando o futebol brasileiro, o futebol mundial, né? Tem a questão lá do Vinícius Júnior, que o Real Madrid fez a proposta para renovar o contrato dele. Eles estão assim, o staff dele está assim meio que... Aquela história que eu falei poucos dias atrás aqui. Eles querem equiparar o salário do Vini com o salário do Kylian Mbappé, né? Mas o Real Madrid colocou o pé na parede, né? Real dá ultimato aí sobre renovação e pode vender o Vini. É o seguinte, se ele não quiser renovar o contrato, é simples, eles vão vender. Eles colocaram um contrato na mesa, um valor que pode pagar, e disseram, ou você aceita isso aqui, ou então a gente vai te colocar na vitrine para vender, né? E aí agora a bola está com o staff do Vini Júnior. E o Real Madrid não tem muita frescura não, né? Assim, o time é tão grande, assim, tem tanto dinheiro que eles falam, é assim, do jeito que a gente quer, ou então você pode ir embora. Eles falam isso com qualquer um. Foi assim com o Cristiano Ronaldo. O Cristiano Ronaldo também, na época de renovação de contrato do CR7, ele queria uma coisinha a mais, né? Um pouquinho a mais e tal, e o Florentino, que é o presidente do Real Madrid, falou, é isso aqui que a gente tem para oferecer, se você não estiver satisfeito, você pode buscar um outro clube, né? Buscar um outro clube para você jogar, que você ganhe mais do que isso aqui que a gente está oferecendo. E o Cristiano fez isso, ele saiu, foi embora, foi para a Juventus naquele tempo, né? Hoje ele é quase dono lá do time que ele joga na Arábia, dinheiro de pela porco, né? E o Vini Júnior pode fazer essa escolha também, né? Pode ficar no Real Madrid ou pode dizer, não, vou ganhar mais ali no Chelsea ou no Arsenal ou em quem quiser pagar mais, no Manchester City ou nas Arábia, né? Porque o povo está querendo dar o país quase todo para ele lá, muito dinheiro, um time lá da Arábia Saudita. Eu não sei se ele está disposto aí, né, no auge da carreira dele, aí jogar na Arábia, eu não iria. Eu preferia ir para a Inglaterra, se fosse o meu caso, jogar num time de ponta lá. No Arsenal pode ganhar muitas coisas nesse ano, e tudo que o Arsenal já assinou com a possibilidade de fazer uma proposta para ele, ou ficar no Real Madrid por aquilo que o Real Madrid ofereceu para ele. Agora, vai ficar muito difícil de jogar no Real Madrid. O Real Madrid está fazendo um outro time de Galáctico, né? Já contratou um monte de cara aí. Os caras desejados pelo Barcelona, ele foi lá, contratou todo mundo. Tem muita gente boa de bola chegando no Real Madrid. O Vini Júnior é muito grande no Real Madrid. Então, eu acho que ele, não, de primeiro assim, ele não vai perder espaço. Mas se demorar a entrar no ritmo e os outros jogarem mais do que ele, com um técnico que se acha que tem o rei na barriga, que é o Zé Mourinho, ele pode se dar mal e pode ir para o banco de reserva, sim, porque tem muito jogador bom no ataque do Real Madrid aí. Por isso que o Endrick, né, o pessoal está dizendo que ele vai procurar outro clube e tudo mais. O Endrick não joga, né? No Real Madrid, eu acho que ele pode até entrar, assim, esporadicamente, um jogo ou um campeonato que o Real Madrid não está nem aí, ligando pouco, né? Alguns campeonatos que acontecem por lá, como aqui no Brasil, que tem a possibilidade de botar jogadores reservas e tudo mais. Eu acho que ele pode até jogar, mas em jogo grande, assim, acho muito difícil o Endrick jogar. Então, vamos ver o que, é que vai acontecer com os brasileiros do Real Madrid aí, né? E a novela Vozinha, hein, cara? O Vozinha, o Colo-Colo, né, do Chile, anunciou e tudo, disse que ele chegaria essa semana para assinar contrato e tudo mais, e o homem não chegou, não. Nunca chegou, né? Nunca chegou até agora, e aí o pessoal já está dizendo que a coisa lá subiu no telhado. Ele não viajou, causou incerteza lá com o pessoal do Chile. Assim, não sei se ele está querendo mais essa coisa, né? Não sei se ele, aos 40 anos, talvez ele está esperando uma proposta mais perto de casa, não sei, talvez seja, né? Vamos ver, né? O que vai acontecer, se o Vozinha vai ou se não vai defender as cores da equipe do Colo-Colo. Ontem tivemos também o jogo semifinal do Campeonato Brasileiro Sub-20, né? Ontem o Vasco venceu a equipe do Santos, jogando em São Januário, nos pênaltis. O Vasco havia perdido o jogo de ida por 2-0, jogando ontem, venceu pelo placar de 2-0. O jogo foi para os pênaltis e aí o Vasco venceu nos pênaltis a equipe do Santos. O Palmeiras já estava lá, então teremos uma decisão de Campeonato Brasileiro Sub-20 entre Palmeiras e Vasco da Gama. O Flamengo está no mercado também, tentando reforçar ainda mais o seu elenco, né? o Thiago Almada está na iminência de chegar para reforçar o elenco do Flamengo. Segundo informações, restam poucos detalhes para isso acontecer. E tem também o Luiz Henrique, né? Luiz Henrique, aquele mesmo que jogou no Botafogo, né? Cria do Fluminense, depois foi para fora, voltou para o Botafogo. Esteve na Copa do Mundo, não foi muito bem. Apareceu no primeiro jogo, depois ninguém nem falava mais nele. Aí ele voltou lá para a Rússia, né? E aí o time da Rússia não está se opondo em negociá-lo. Já estipulou o preço e agora cabe o Flamengo dizer se vai pagar ou se não vai pagar pelo atacante, né? Será que o time melhoraria com o Thiago Almada e Luiz Henrique? Eu acho que sim, ficaria um tantinho melhor. Não sei, na mão do Leonardo Jardim lá, né? Que tá todo mundo criticando o Leonardo Jardim, o time do Flamengo não está conseguindo vencer e a galera está criticando bastante o técnico do Flamengo. Há quem diga que ele está até na corda bamba e balançando. Eu não acredito não, né? Eu acho que ele pode fazer mais do que ele está fazendo. Acho que sim, né? O time deu uma queda de produção aí. Mas mandar embora, demitir, eu acho que não vai acontecer. Beleza, pessoal? Olha só, vamos falar aqui dos campeonatos brasileiros. Não teremos esse final de semana por causa dos jogos da Copa do Brasil. Então, no próximo final de semana, vai voltar todos os campeonatos brasileiros. A fase quarta de final, por exemplo, da Série D, já estamos com os confrontos garantidos. Os últimos 8 times que brigam para chegar, de 8, 6 vão subir. Só 2 vão ficar fora aí, né? Então, vai 4 para as semifinais, aí já sobe. Eu não sei como é que eles vão fazer para garantir essas outras 2 vagas aí, enfim. Mas, enfim, vai subir 6 esse ano, por causa que vai haver uma mudança de regra na Série C do próximo ano, né? Então vão subir 6 times e não 4, como a gente já está acostumado. Teremos no sábado que vem, 16 horas, passando amanhã numa uma semana, Nacional e ABC. Nacional vai encarar o ABC aí de Natal. Para chegar à fase semifinal. São José e Gama também, mais um confronto. São José lá do interior do Rio Grande do Sul contra o Gama do Distrito Federal. Uberlândia de Minas Gerais e o CSA das Alagoas também se enfrentam nessa fase quartas de finais do Campeonato Brasileiro da Série D. E teremos também no outro sábado, às 18h30, Goiatuba e Asa de Arapiraca, né? Desses 8, vão sobrar 4, que já, ou seja, passou desse mata-mata, você está garantido já na divisão de número 3 do futebol brasileiro do ano que vem. Então, é o último mata-mata para se garantir, e depois restam 2 vagas aí para ver quem vai subir, quem os outros 2 aí, os outros 4 que ficarem de fora da fase semifinal. Nacional e ABC, São José e Gama, Uberlândia e CSA, Goiatuba e Asa de Arapiraca. Vamos para a série C, também só na próxima semana, ou seja, o Paysandu tem aí uma folga impressionante, mais 2 semanas de folga aí pro Papão, que só joga na próxima segunda-feira. É muito tempo pro Papão treinar, recuperar jogadores, né? Então dá para fazer tudo isso. Teremos esse final de semana não temos rodada, óbvio. Então, a partir de sábado, dia 8, Botafogo da Paraíba e Santa Cruz, Figueirense e Ferroviária, Ituano e Barra, Inter de Limeira e Volta Redonda, Maringá e Amazonas Futebol Clube, Ipiranga e Floresta, Itabaiana do Betão, não sei nem se o Betão está lá ainda, deve estar, né? Caxias, Maranhão e Brusque, Anápolis e Guarani de Campinas, e Paysandu e Confiança. Classificação da Série C, para você ficar mais por dentro do que caroço de jaca, são 8 clubes que avançam para a próxima fase, divide-se 2 grupos de 4 e vão jogar entre si para saber quem subirá para a Série B do Campeonato Brasileiro. Nesse momento está todo mundo brigando para ficar no G8, né? Quem está dentro do G8 nesse exato momento? O Brusque com 27 pontos, o Guarani de Campinas com 26 é o segundo. O terceiro é o Botafogo da Paraíba, 25. O quarto é a Inter de Limeira, 25. O quinto é o Santa Cruz, um dos maiores times do Nordeste do Brasil. Santa Cruz é o quinto com 24 pontos. Aí o sexto aparece o Paysandu, 23, o sétimo é o Maringá, 23, e o oitavo é a Ferroviária, 23 pontos. Está muito em aberto ainda, ó. Ipiranga, Caxias e Floresta estão fora do G8 com 21 pontos. Amazonas, Figueirense está fora do G8 com 20 pontos, ou seja, 2, 3 pontos ali do primeiro dentro do G8. Ituano tem 19, tem chance ainda, Volta Redonda tem chance, Maranhão tem chance, Itabaiana também tem chances. Eu acho que Anápolis e Confiança vão brigar para não cair, não ser rebaixados. 15 rodadas já foram, são 19. Restam 4 rodadas para encerrar essa fase, né? E aí a gente saber quem serão os 8 clubes que passarão de fase na Série C do Campeonato Brasileiro de Futebol. A Série B também vai ganhar uma folga, um descanso. Volta na próxima sexta-feira, hein? Na próxima sexta-feira, dia 7, volta a Série B. Operário e São Bernardo, os próximos confrontos da rodada 21. Operário e São Bernardo, Ceará e Ponte Preta, Vila Nova e Sport Recife, Botafogo de Ribeirão Preto e América das Minas Gerais. Atlético, que também é mineiro, lá de São João del Rei, enfrenta a equipe do Criciúma. Novo Horizontino e Juventude de Caxias do Sul, Náutico, Capiberibe, o Timbu a enfrentar o Atlético Goianiense. Cuiabá e Fortaleza. Cuiabá e Fortaleza duelam no domingo às 8 horas, no domingo dia 9. Goiás e Londrina na próxima segunda, dia 10. E tem também Avaí e CRB na terça-feira, dia 11, encerrando a rodada 21 do Campeonato Brasileiro da Série B, que tem essa folga aí nesse final de semana. Classificação da B-zona do meu Brasil varonil aponta Criciúma e Juventude, são os times que subiriam caso o campeonato terminasse hoje. Criciúma está bem encaminhado, eu já vi o Criciúma bem encaminhado assim, daí aí entra em queda livre, né? Será que dessa vez se mantém? É o líder 40 pontos, o vice-líder Juventude 35. Como mudou o regulamento, sobem dois direto, os outros quatro, o terceiro, o quarto, o quinto e o sexto vão jogar. O terceiro joga com o sexto, o quarto joga com o quinto para disputar mais duas vagas na Série A. Nesse momento, Operário é o terceiro colocado, 35 pontos. Fortaleza é o quarto colocado, 34 pontos. Vila Nova é o quinto colocado, 34 pontos. O sexto é o Novo Horizontino, 33 pontos ganhos. Na zona da degola, caindo para a C-zona do meu Brasil, Londrina com 20, Avaí com 20, América com 11, Ponte Preta de Campinas com apenas 9 pontinhos. É isso mesmo que você ouviu. Apenas 9 pontos. O artilheiro é o grande Mikael do CRB com 14 bolas no barbante na Série B. O Mikael tem meio mundo de time atrás dele, mas tá segurando firme lá no CSA, no Clube de Regatas Brasil. Pela Série A, tivemos ontem Corinthians e Atlético Paranaense empataram em 0-0. O Timão e o Furacão. O técnico Fernando Diniz falou depois desse confronto que a gente vai ouvir agora.
1: Tive alguns contatos com o Memphis durante a Copa e depois da Copa a gente trocou mensagem semana passada. Mas diariamente eu conversava com o Marcelo a respeito dele. E a gente sempre torcendo para que as coisas tivessem um desfecho positivo, como teve. Eu acho que é um ganho muito grande para o Corinthians poder contar com o Memphis. E a minha relação com ele, os momentos que eu tive com o Memphis pessoalmente, foram muito bons. Então eu estou com muita alegria, muita confiança de que a gente tem tudo para fazer um grande trabalho juntos. E as lesões, elas, como eu sempre digo, né, pelo controle de carga que a gente fez, eu não sou um cara de fazer muito controle de carga, mas ficou muito evidente que no jogo do Bahia, a gente sentiu um pouco ter jogado na quinta e jogar nesse reinício, porque no fundo a gente está reiniciando quase que uma nova temporada. A gente ficou 2 meses sem jogar, os jogadores ficaram quase 1 mês de férias, então é como se estivesse reiniciando o ano. Então, a gente resolveu hoje, porque a gente, hoje não era o problema. O problema era o jogo do Inter. A gente joga hoje com os mesmos jogadores e depois vai para Porto Alegre para fazer uma partida decisiva, a gente provavelmente não ia ter os jogadores nas melhores condições. E aí, aproveitando disso para falar que assim, um jogador que, pelo controle de carga, não iria machucar de maneira nenhuma era o Yuri, porque jogou no domingo, ele na segunda, terça e quarta-feira teve treinos muito controlados, e em 20 minutos que ele estava no campo ele acabou sentindo uma lesão muscular. Então tem outros fatores que operam no mundo do futebol, não só esse que as pessoas ficam obcecadas pelos controles de carga, que acabam fazendo com que um jogador lesione ou não. E o do Labiade muito provavelmente tem a ver com o campo, infelizmente.
0: Tá aí o Diniz, técnico do Corinthians, falando do Memphis Depay, né? Uma renovação, uma novela para renovar o contrato do Memphis Depay, falando da contusão do Yuri Alberto, saiu chorando de campo ontem. E o Yuri, que é um dos jogadores mais importantes do Corinthians, pode perder aí a temporada, né? Esperar para ver qual foi o tipo de lesão que teve o jogador da equipe do Corinthians. O Cruzeiro venceu o Curitiba, jogando ontem lá no Alto da Glória, em Curitiba, né? O Coxa Branca foi derrotado pelo placar de 1-0, um belo gol do grande Matheus Pereira. E a gente tem a sonora do artilheiro desse jogo aqui no Clube na Bola.
2: Não, antes de mais, acho que primeiramente da glória a Deus, né? A gente sabia que ia ser um jogo difícil, um jogo de aproveitar as oportunidades. Tivemos algumas chances no primeiro tempo para fazer, eu mesmo tive umas duas, não fiz. Mas eu acho que o coletivo está muito bem, a gente tem que ressaltar o coletivo, né? Acho que o gol fui eu hoje, poderia ter sido outro. Mas eu acho que o time trabalhou bem a jogada, construiu, criou algumas jogadas importantes. Foi muito bem nos equilíbrios defensivos, que era muito importante. A gente sabia que era um time de contra-ataque, que aproveitava bem esses contra-ataques. Mas tivemos super bem, acho que o time teve bem hoje. Estou feliz por poder fazer um gol, ajudar o time. Mas mais importante é que o time está cada dia melhor, evoluindo e crescendo.
0: Cruzeiro! Tá aí o Matheus Pereira. Alô, Ancelotti! Tá procurando um meio de qualidade, Ancelotti? Matheus Pereira, Ancelotti. Vai por mim, rapaz. Vai por mim, Ancelotti. Olha, gente, próxima rodada do Brasileirão Elite só acontece a partir de sábado, dia 8, tá bom? Passando esse sábado de amanhã, no próximo tem rodada do Brasileirão, rodada 22, rodada cheia. Grêmio e São Paulo, Remo e Atlético Mineiro, Curitiba e Chapecoense, Botafogo e Fluminense, Cruzeiro e Mirassol, Bahia e Vasco, Palmeiras e Internacional, Santos e Atlético Paranaense, Bragantino e Corinthians, Flamengo e Vitória da Bahia. É a próxima rodada do Brasileirão Elite, que não é esse final de semana, só no próximo final de semana. O Palmeiras lidera com 47, o Flamengo tem 39, o Atlético Paranaense 37, o Flusão 34 e o Bahia, um time lá da Boa Terra do meu amigo Fábio, 32 pontos ganhos. Os cinco primeiros na elite do futebol brasileiro. Na zona da degola, Grêmio 22, Vasco 21, Remo 21, Chapecoense 10. Vale lembrar que Grêmio e Vasco da Gama têm um jogo a menos do que os demais concorrentes. Hora do intervalo, depois tem Leão e Papão. E ainda hoje tem a Copa do Brasil. Aqui no microfone do Timão, campeão do rádio. Seu áudio é neste telefone, 99162-2480. Anotou aí? 99162-2480. Clube na Bola. Tá na Clube, tá legal. 17 para 1.

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0: Beleza! Estamos de volta, é hora do Leão na Clube!
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0: Remo! Soltem! Fera, como diria Paulo Cacheado. É o Leão, é o Leão, é o Leão, é o Leão. Olha só, gente, amanhã tem Remo e Santos, jogo de ida do campeonato da Copa do Brasil. É o Leão tentando voltar de Santos, lá interior de São Paulo, amanhã 9 da noite, com o resultado que ele possa jogar em Belém com tranquilidade, né? Para tentar classificar, tentar passar de fase, né? É isso mesmo. O técnico Cuca, por exemplo, do Santos, não tem desfalques para o início do mata-mata e deve manter a base dos últimos jogos aí para enfrentar o Leão, com Gabriel Brazão no gol, Igor Vinícius ou Gabriel Menino, a da lateral direita, Lucas Veríssimo, João Ananias e Escobar, Christian Oliva, Gabriel Bontempo, Barreal e Rolês, além de Neymar e Gabigol. Deve ser esse aí o time do Peixão para tentar fazer uma vantagem, né? Uma gordura para cima do Leão Azul de Antônio Baena amanhã, 9 da noite, na vila mais famosa do futebol brasileiro. Fora de casa, o treinador Léo Condé perdeu Zé Ivaldo e Patrick. Esses dois jogadores do Remo, eles pertencem ao Santos e não estarão à disposição do professor amanhã. Essa que é a grande realidade. Então, o Leão deve formar com Marcelo Rangel no gol, Marcelinho e Marlon. Marcelinho na lateral direita, Marlon e Matheus Felipe na zaga, Mike na lateral esquerda, Pico e Zé Welison, além de Zé Ricardo no meio campo, Jajá, Iago Pikachu e Aleph Manga. Deve ser o time comandado pelo técnico do Leão, a fera, ele, quem é ele? Léo Condé, quem esteve em coletiva falando desse jogo e da sua chegada ao Leão foi o zagueiro Matheus Felipe.
2: Primeiramente aqui, boa tarde. Sobre a minha vida para a equipe do Remo, não foi uma decisão muito difícil para mim, porque ano passado, se não me engano, já tinha tido uma proposta do Remo, mas por decisões particulares, a gente não acabou vindo para cá, mas tinha conversado com meus familiares. Caso se a gente recebesse mais outra proposta, eu não ia recusar essa proposta. Sobre o Santos, cara, a gente sabe da importância do Neymar, mas tipo, sabemos da dificuldade também, que é jogar na Vila Belmiro, e não é um palco assim difícil de jogar, mas são dois jogos. E acredito que a gente tem que ter uma cabeça muito, muito boa, bastante concentração, porque esses jogos de mata-mata, na minha opinião, o primeiro jogo decide muito, e a gente tem que ir com os pés no chão para que a gente possa fazer um grande jogo e trazer um resultado bom para o segundo jogo que vai ser na nossa casa.
0: Zagueiro Matheus Felipe do Leão Azul de Antônio Baena. Vamos atravessar o Mirante? Já estamos do outro lado para falar do Papão da Curuzu. O Papão que volta a campo aí, só como eu falei ainda há pouco, na próxima segunda-feira, passando essa peça segunda de agora, na outra segunda-feira, mais uma semana de treinamento, de recuperação para o Papão da Curuzu. Quem esteve ontem em coletiva foi o atacante Juninho, que foi interpelado, foi perguntado, foi entrevistado pelo grande Dinho Menezes. Fala, Dinho. Fala, Juninho.
3: Na reapresentação teve uma reunião de vocês, jogadores, comissão técnica, diretoria. Qual foi o ponto mais importante dessa reunião, no teu ponto de vista?
4: Cara, acho que o ponto principal, querendo ou não, qualquer reunião, qualquer conversa que você tem é para poder voltar às vitórias. Porque sempre que vai ser cobrado no futebol são os resultados, a gente sabe disso, não adianta você jogar bem e perder. Hoje em dia, se você jogar mal e ganhar, tá tudo certo. Então, a gente sabe da pressão que tem aqui, da responsabilidade também, e a gente vai trabalhar firme aí para poder fazer um bom jogo contra Confiança e ganhar.
3: Eu fiz essa pergunta pro Thalisson, e eu vou fazer a mesma pergunta para você. O Paysandu, quando estava em três, duas competições, quatro até, ele não tinha tempo de descansar e nem de treinar e estava bem. De repente, agora que o Paysandu está tendo esse tempo para treinar, descansar, a coisa começa a ficar ruim para o Paysandu. Por que isso está acontecendo e por que, nesse momento, isso acontece no momento que o Paysandu tem um espaço melhor de preparação e descanso, Juninho?
4: Cara, acredito eu que pode ser tudo questão de momento. A gente trabalha do mesmo jeito que a gente estava trabalhando antes. A gente tinha mais jogos, mas a gente trabalhava muito ainda. A gente tinha que, por exemplo, dois times jogavam. Um time de reserva jogava os jogos da Copa Norte, Copa Verde. Mas isso daí é tudo questão de tempo, é poder encaixar, poder voltar às vitórias aí. E o importante é terminar entre os oito aí para poder classificar.
3: A gente percebe que você, apesar de ser novo, você tem um mental bacana. Você é um cara estruturado, né? Psicologicamente e tal. Você tenta passar um pouco dessa tua firmeza, dessa segurança, para quem você sente que está assim, desconfortável, inseguro, sem aquela personalidade para continuar, com medo de errar, porque num jogo como esse que vamos ter contra a equipe do Confiança, é natural o jogador sentir aquele medo de errar diante do torcedor. O que você, que tem essa personalidade forte, pode passar para isso?
4: Cara, a gente entra dentro de campo ali para tentar ser o mais natural possível. A gente sabe das responsabilidades que tem dentro de campo. Primeiramente, eu que vou buscar uma experiência a mais ali com o Marcinho, com o Edilson, eles me passam essa segurança. Do mesmo jeito, posso passar para os mais novos também, que eu não tenho, eu sou novo ainda, mas tem moleques que são mais novos ainda no nosso elenco. Então, a gente sabe da nossa qualidade, e o mental também está muito bom, está melhorando muito, para a gente poder, para todos que entram ou começam o jogo, poder resolver o jogo para a gente.
3: Você acha que esse jogo passado vai dar mais motivação para vocês ou pode dar mais insegurança depois do passado, depois do acontecido, Juninho?
4: Não, mais motivação, com certeza. A gente sabe que a gente precisa do resultado e a gente, quando estava pressionado, assim, a gente sempre mostrou um bom futebol, mais garra ainda do que a gente já tem. Então, a gente vai muito motivado para esse jogo contra Confiança aí para poder buscar a vitória.
3: Deixa eu ver se eu vi o mesmo jogo que você viu, você que estava dentro de campo. Eu estava fora, você dentro. Faltou essa bola chegar para o Juninho? O Juninho estava perdendo essa paciência porque a bola nunca vinha do jeito que era para vir. Vinha sempre cuspida, né? E quando chega a bola assim cuspida, é complicado você dominar. A bola chega viva, é ruim. O gramado também não ajudou. Pode ter ajudado o Amazonas, mas o Paysandu, esse gramado também. Não vou dizer que foi o motivo, mas foi um complicador. O que você diz? Foi isso mesmo que aconteceu? Falta ajustar esse ponto para essa bola chegar com mais qualidade para os atacantes?
4: Cara, acredito que é mais situação de jogo ali, como você disse também, o campo lá estava muito seco, a bola sempre estava muito viva, daí fica um pouco mais complicado mesmo. Mas ali é no jogo, tem jogo que vai chegar mais bolas, tem jogo que não, e a gente tem que tá pronto. Eu ali tive uma oportunidade, ainda que não era tão clara, mas tive uma, não consegui aproveitar tão bem, e vai ter jogos que vai ser assim, vai ter uma, tem jogos que você vai ter cinco chances, então varia muito o dia. Mas aí a gente trabalha muito para isso, para poder ter mais chances no jogo também, a gente poder receber passes dos meias, cruzamentos dos laterais. Então a gente trabalha muito aí para poder, no jogo contra Confiança, consertar essas coisas.
3: O torcedor, ele se anima porque tem um trecho no hino do Paysandu que diz que quando perde é por descuido, mas depois vem a virada. Tem esse jogo contra o Confiança em Belém, dois fora em São Paulo e o último dessa primeira fase contra o Maringá em Belém. O que é que você prospecta nesses quatro jogos, Juninho?
4: Cara, a gente tem que terminar entre os oito. Se a gente ficar entre os oito ali, é uma conquista pra gente já, porque a gente sabe que o campeonato não se resume você classificar por primeiro ou em oitavo, porque depois ele tem o quadrangular e a gente sabe que muda totalmente. Então a gente tem que, nosso maior objetivo agora é terminar entre os oito para poder ir forte pro quadrangular.
3: Chegando entre os oito, a camisa, a história, a marca Paysandu pesa?
4: Ah não, com certeza, a gente vai em busca do acesso aí. Querendo ou não, consequentemente o acesso vindo, a gente vai em busca do título aí, se Deus quiser, e trabalhar firme para isso aí.
0: Tá aí o papão passado limpo no nosso Clube na Bola. Agora é hora da Copa do Brasil no Futebol pelo Brasil.
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0: Vamos que vamos, final de semana de Copa do Brasil, hein, gente? Diferentona, né? A gente sabia, tinha aí a Copa do Brasil só no meio de semana, esse ano a coisa vai pegar no final de semana e no meio de semana também, né? Porque tem a primeira rodada agora no final de semana e os jogos de volta a partir de terça-feira. Por exemplo, amanhã às 5h30 tem Vasco da Gama e Fluminense, né? Um jogo de ida no Maracanã, os dois jogos serão no Maracanã. Vasco da Gama e Fluminense amanhã às 5h30 da tarde. Jogão, hein? Jogão de bola com favoritismo todo do Fluminense. Tem um time melhor, né? Um time mais bem organizado. O Vasco tá meio assim desnorteado, procurando reforço ainda. Não reforçou com ninguém. Tem um técnico ainda conhecendo o elenco, né? É uma zaga que não é muito confiável. Enfim, o Fluminense é favorito total para esse jogo de amanhã, 5h30, contra o Vasco da Gama. Atlético Mineiro e Juventude, amanhã às 7h30 da noite. Atlético Mineiro e Juventude, jogo de ida em Minas Gerais, na MRV Arena. O Juventude depois recebe o Galo no meio de semana lá no Alfredo Jaconi. Juventude que tirou o Águia da Copa do Brasil, né? Tá aí ainda firme e forte nas oitavas de finais da competição. Santos e Remo, amanhã às 21 horas, jogo muito equilibrado. Eu acho que o Remo vai surpreender o Santos lá dentro da Vila Belmiro. Anotem aí o que eu estou falando, é o que eu espero. Eu acho que vai dar Remo, viu? Eu acho que o Remo vai conseguir fazer um bom jogo na Vila Belmiro. O Santos está, né? Tá assim, tá meio fraco, tá meio ruim os jogos do Santos. Né? Se o juiz conseguir apitar o jogo com o Neymar ali no pé do ouvido dele, talvez o Remo tenha uma chance. Palmeiras e Fortaleza, domingo, 4 da tarde, jogo de ida no Allianz Parque. Atenção, não é mais Allianz, é outro nome agora, né? Mudou o nome, é Nubank, né? Nubank Parque. Palmeiras e Fortaleza, domingo, às 16 horas. Mirassol e Grêmio, também domingo, às 18 horas, no Maião. Primeiro jogo no Maião, outro jogo lá na Arena do Grêmio. Então começa domingo a caminhada do Mirassol e Grêmio nessa fase oitavas de finais da Copa do Brasil. Na Arena Índio Condá, em Chapecó, Santa Catarina, domingo às 18h30, tem Chapecoense e Cruzeiro. Domingo às 18h30, tem Chapecoense e Cruzeiro. Inter e Corinthians duelam domingo no Mundão do Gigante da Beira Rio, lá em Porto Alegre, às 19h30, Internacional e Corinthians. Jogo de ida da Copa do Brasil, também na Arena do Atlético Paranaense em Curitiba. Segunda-feira, às 21 horas, tem Furacão e Vitória. Furacão e Vitória, Atlético Paranaense e Vitória. Mas tô vendo aqui, não tô vendo o Flamengo, né? Fiquei encabulado. Eu falei, pro Flamengo, bicho, ele tá tão nessas fases decisivas de competições que ontem eu tava falando do Flamengo aqui, por causa do jogo de quarta, né, que o Flamengo jogou. Aí eu vou ver com quem que o Flamengo vai jogar final de semana na Copa do Brasil. Aí eu olhei, porque foi antes da Copa, né, os jogos. Aí eu olhei, ué, cadê o Flamengo? Aí que eu lembrei que o Vitória tinha tirado o Flamengo, pô. O Vitória tirou o Flamengo da Copa do Brasil. Vou te dizer uma coisa. E a partir de terça-feira, os jogos de volta com Juventude e Atlético Mineiro, Remo e Santos, Cruzeiro e Chapecoense, já é na quarta-feira. Quarta-feira também tem Grêmio e Mirassol, Fluminense e Vasco, 21h30 da próxima quarta, Fortaleza e Palmeiras, e quinta-feira tem Vitória e Atlético Paranaense, Corinthians e Inter de Porto Alegre. É a Copa do Brasil, passado a limpo para você, ligado no Timão, campeão do rádio. Bom demais estar com você, obrigado pelo carinho, audiência, meu amigo Vando Vale. Já chegou, já está por aqui para o Rota 100.7, na hora de zarpar. Agradecendo você pelo carinho, a audiência, final de semana abençoado por Deus para você. Amanhã estaremos aqui na Rádio Clube, amanhã às 14h, vamos passar a tarde junto. Amanhã a partir das 14h eu estou aqui com você na programação da Clube, tá bom? Fiquem com Deus, um final de semana abençoado. Segunda-feira a gente volta repercutindo os resultados da Copa do Brasil e muito mais aqui no nosso
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0: Valeu, Marabá. Tchau.

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3: É, o Rota de hoje, 31 de julho de 2026. Hoje é sexta-feira, rapaz. Olha, e quando é sexta-feira, rapaz, você sabe. Eu sempre gosto de tocar aquela música, né? É, mas hoje deu problema.
4: Isto é problema, hein?
3: É, deu problema aqui com os barões da pisadinha, rapaz. Mas daqui a pouco o Mike tá aqui e resolve essa situação, tá certo? Bom, eu quero dizer pra você que eu digo sempre, todos os dias: não maltrate os animais, não maltrate as crianças, não maltrate os idosos e nem maltrate as mulheres. Caso você seja empulserado e cair aqui no cilindro, você, seu nome também sai do Rota, viu? No dia seguinte, aqui não tem esse negócio comigo de mememê, não. Tá bom? Mememê eu tô falando. É, rapaz.
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3: Já faz. Mas se você for gente boa...

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2: Vamos lá, valendo.
3: Vamos lá, valendo. Vamos ao destaque do Rota de hoje. Plantão do delegado Luiz Otávio, uma operação da Polícia Civil junto com a Receita Federal. Eles apreendem mais de 100 munições e mais eletroeletrônico que foi levado à Receita Federal. Ninguém foi preso, pelo menos não se tem notícia de alguém que foi preso. Mas as munições todas foram parar na Delegacia de Polícia Civil e o eletroeletrônico na Receita Federal. Participaram ainda dessa operação os cães farejadores. É, meu amigo. Acaba às vezes pensa que vai se dar bem, né, rapaz? Ah, vamos passar por aqui, papapá, vamos sem nota. Mas às vezes não dá certo, não. Foi o caso agora, né? É. Foram 110 munições, calibre 12, 32 e 36. É, vindo do estado de São Paulo. Tá bom? Logo depois do intervalo, depois da musiquinha, eu tô de volta. Porque aqui não tem isso não, galera. Mas olha, o plantão de ontem foi tranquilo. De quinta pra sexta-feira, sempre começa a ter problema, né? Mas dessa vez não teve não. Graças a Deus foi tranquilo no plantão do delegado Luiz Otávio. Tá bom? Depois da música você pode interagir comigo. 9162-2480. Manda áudio pequeno, galera. Manda áudio grande demais aí, a gente deixa de botar os outros. Tá bom? Beleza. Segura aí que eu volto já. Canta aí pra nós, Manu Batidão.
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0: Agora sim, o Natan deu um jeitinho aqui, rapaz. Natanzinho, fera, viu, rapaz? Ei, Natanzinho, gente boa, é isso aí. Manda áudio, mas não manda áudio grande, rapaz. Não, não dá. Eu vou deixar de botar. Quem mandou primeiro? Vamos ver quem foi. 13-2. Alô, boa tarde, Valdeilton.
1: Boa tarde, Valdeilton, do Bacabalzinho.
0: Do Bacabal?
1: E aí, como é que tá? Você manda um alô pra mim, mas eu não participo todo dia, mas sempre tô ouvindo seu programa aqui no Bacabalzinho.
0: Certo.
1: Você veio nas praias, na semana passada, na Praia do Amor, foi?
0: Eu fui.
1: Eu fui na Praia do Lençol aqui, do Sossego, né?
0: Eu fui aí no Mateus.
1: Sempre manda um alô pra mim, moço. Eu não participo todo dia, mas sempre tô ouvindo seu programa.
0: É, eu tive aí com o Mateus, que tu conhece, né? Rapaz, olha, eu assim, bacana, eu não tiro moral de ninguém, eu acho que... Mas veja bem, houve muita gente critica e tal, mas veja bem, há um custo, né, do cara fazer, mas ele lá fez muitas barracas, né, de pau, madeira com palha, né, que é o que aguenta. Só que pra tu ficar na barraca e tu comer, mesmo tu pagando do restaurante deles, você tem que pagar a sua estadia. Quer dizer, é um negócio muito... Ah, mas aí é só 2 meses. Sim, pô, mas aí tem que usar a criatividade. Eu acho que você, até se cobrar mais caro a comida, beleza, mas se você tem um restaurante, você quer dar o melhor pro seu cliente, né? Um atendimento bom. A mesa e cadeira até que você não paga, né? Para usar, caso você peça a comida de lá, né? Mas mesmo que seja a comida, você paga a estadia das barracas, né? Mas eu até que, se você for analisar, houve um custo dele, né? Compraram madeira, não tiraram madeira da beira do rio, né? Da mata, foi madeira serrada. E eles têm que pagar essa madeira, né? Eu olhando por esse lado... Né? A gente procura entender, entendeu? Porque houve um custo. E lá são as pessoas, se você não fizer isso, lá está bem organizadinho, não é aquela barraca linda, maravilhosa, que conforto tem em casa. Pô. Conforto, central de ar. Eu, sabe uma coisa que um dia eu tenho vontade, até falei para o meu chefe, trazer um dia um professor de educação física que conhece de academia, que eu já peguei infecção várias vezes, de garganta inflamada. Você está na academia com o corpo quente, ali suando. De repente a mulher liga lá um ar-condicionado na sua frente. Vai dar um choque térmico em você, cara. Na academia, lugar do cara é guerra. É do cara perder ou ganhar, velho. Entendeu? Aí o cara quer conforto, conforto é em casa, no quarto, com central de ar, com ventilador. Ah, o cara chega lá, ele para e fica na frente do ventilador, sabe? Ah, eu queria trazer um dia o professor de educação, até entrevistar o amigo do professor Primo de São Paulo. Uma vez eu entrevistei ele aqui. Esclareceu algumas coisas, né? Que é interessante o aluno saber. Principalmente, que eu acho que ele deveria estar preocupado muito, era com um aluno que às vezes pega peso desproporcional, que pode prejudicar ele amanhã, né? Que você vai para a academia, você precisa de alguém estar lhe orientando lá, né? Eu acho que tem que ser assim. Alô, boa tarde.
2: Alô, Ivano Vale, boa tarde.
0: Boa tarde.
2: Trecho interditado na ponte rodoferroviária sentido São Félix.
0: Meu Deus.
2: Batida envolvendo 2 veículos lá. A fila já está enorme, já está chegando próximo ao trevo da Coca-Cola.
0: Ô, rapaz. Meu Deus do céu, rapaz, não apareceu ninguém aí ainda do Detran para solucionar esse problema. Olha quem apareceu por aqui, Zé do Rádio. Alô, Zé do Rádio, boa tarde.
3: Boa tarde, Rondo Vale. Nego velho, quando tá terminando a semana, a gente já fica com saudade de você, você acredita?
0: É mesmo, rapaz?
3: É por isso que a gente gosta de ligar para você, mandar mensagem.
0: Ô, oh, maravilha.
3: Você faz a gente sorrir mesmo, assim, todo mundo gosta de você. Eu quero que você dure muitos anos de vida, viu? Muitos anos de vida para você e sua família e todo mundo, viu?
0: Tenho vontade.
3: Todo mundo da Rádio Clube, a 91. Ah. O Rondo Vale manda o número da 91 aí para mim, que eu nunca peguei o número da 91, que eu não sei digitar. Estou aprendendo agora, Rondo Vale, mexendo nesse celular.
0: É, rapaz.
3: Uma boa tarde para nós aí, roda uma musgona boa daquela. Rapaz, saudade da música da banda Calipe, rapaz, daquelas antigas, viu, Rondo Vale? Tá bom? Boa tarde.
0: Olha, rapaz, deixa eu te falar, Zé. Eu tenho vontade de conhecer o Zé do Rádio, rapaz. Não conheço ele. A maior parte dos ouvintes aqui eu não conheço pessoalmente. Eu conheço poucos, muito poucos. Pela quantidade que tem aqui, né? Eu conheço a Loraíde, eu conheço o Zé Neto. Quem mais que eu posso dizer? Conheço o Sidney Paiva. Eu falo tanto com eu, eu não conheço eu pessoalmente. Meu irmão conhece, mas eu não conheço. Mas é um cara maneirão pra caramba. Não conheço o Giovanni Bebê. Zé do Rádio, vê se alguém tem aí para anotar o telefone da FM 91. É fácil, 9121-0091. Vou falar de novo. Grava aí, pô, grava aí. FM 91. 991-21-0091. Tá bom? Beleza, Zé do Rádio. O homem apaixonado, rapaz. Ele já tá famoso lá na Vila Sororó, viu? Olha quem apareceu, rapaz. Meu amigo Lobão, tava sumido. Boa tarde, Lobão.
4: Boa tarde, Evandro Vale, meu amigo. Eita, Evandro, quase que eu não falava mais na rádio, meu amigo.
0: O que foi que houve, rapaz?
4: A rádio agora quebrou de uma vez mesmo. Eu tô aqui, Evandro, por aplicativo, viu, meu amigo?
0: Certo.
4: Mandar um alô pra todos os ouvintes aí da clube, viu?
0: Certo.
4: Pra você, um abraço, meu amigo. Tô aqui ligado, viu?
0: Obrigado, Lobão. Mas o que houve,
4: um abraço
0: que
4: também
0: para
4: o Domon, também lá de Mora Nova. Domonzinho. Viu? Um abraço pra ele. E pra todos os ouvintes dessa rádio, tá bom, meu amigo?
0: Pra obrigado,
4: você,
0: Lobão.
4: Programa. Tô aqui ligado, viu? No Rota.
0: Lobão. É o Lobão, viu? Gente, sou muito amigo do irmão dele, joga bola.
4: Município de Pixuna. Fortaleza 2, viu, meu amigo?
0: Fortaleza 2, Sidney Paiva, boa tarde, Sidney. Tudo bem, amigão? Diga aí.
5: Boa tarde, meu amigo Evandro Vale, o fera do rádio. Rapaz, Evandro, ia chegar domingo, mas não ia chegar sexta, Evandro, mas chegou, né, Evandro?
0: Chegou
5: sexto, Evandro, mais um final de semana se aproximando aí, né, Evandro? Se for beber, não dirige. Se dirigir, não beba. Não faça o seu volante de uma arma. A vítima pode ser você. Não bate nos animais. Não bate em criança. Não bate nas mulheres. Não bate nos idosos. Que senão o pau te acha.
0: É verdade.
5: Eita, Elvão, MC Calango, quer que você vai lá, irmão.
0: Quer?
5: Eu acho que nós vamos lá, irmão. Nós dois
0: é só
5: aí,
0: se eu for com segurança.
5: Aí, irmão, nós dois ir lá buscar.
0: Tu vai comigo lá, Sidney. Tu e o Zé Neto.
5: Mas tem uma coisa boa lá que tá guardado.
0: Tá guardado porque ele não fala o nome, rapaz.
5: Estragado. E amanhã tem Vascão e Fruzão, né, Ivan?
0: Pela Copa do Brasil.
5: Eita, Ivan, será que vai vencer, Ivan?
0: Rapaz,
5: melhor, né?
0: o Vasco tem levado
5: valeu,
0: sorte pro Fluminense.
5: Final de semana pra você, sua
0: obrigado, Sidney. Olha, nós vamos armar uma viagem lá. Eu só vou se for contigo, eu, você e o Zé Neto. Aí sim, nós vamos lá no Sororó. Lá no Cedrinho, onde ele tá morando lá. Eu sozinho não vou, rapaz. É porque se o cara andar sozinho, não tem. Ele tem que andar com um amigo, tá? Boa tarde, Elvan. Hoje estou ouvindo Rota em Belém, do Pará, pelo aplicativo. É meu amigo Robert do Coquetel. Muito obrigado, Robert. Pensa num cara... Eu não, já procurei aqui se tem o Robert no outro programa. Ele não, acho que ele não gosta do outro programa, não. Mas não é que não gosta. É que às vezes o cara se identifica muito com um locutor. Às vezes o cara gosta muito do Nonato, já manda pro Nonato, já não manda para mim. Eu não tenho nada contra, não. É bacana isso aí. Eu já procurei aqui o Robert no outro programa e não acho. É só do Rota mesmo, viu? Obrigado, Robert. Tem ele, tem outros também. Tá? Fala, meu amigo, o Rei do Frango, rapaz. O Rei do Frango me chama para ir lá, mas agora eu vou chamar o Rei do Frango para vir aqui também. Mudar de ideia, igual o MC Calango.
4: Boa tarde, meu amigo. É o Van do Vale, rapaz. Como é que tá as coisas por aí, cara? Pois é, rapaz. O MC Calango já apareceu, cara.
0: Não.
4: E falar que ele tava lá no quilômetro 6, atrás do pessoal da estiva pra carregar essa escanha. Agora parece que é escanha, né, cara? Levando até cacho de coco, ó, cara. Palmito, parece que é uns 10 palmitos, ó.
0: Mas palmito cara, demais.
4: Palmeiral tirar, tem que ter cuidado, né?
0: O Ibama pegar ele aí, né, com palmito.
4: Tá vendo,
0: obrigado, Rei do Frango, rapaz. Tudo de bom, meu amigo. É isso aí. MC Calango. Tá complicado pra mim te visitar aí desse jeito, rapaz. É? Alô? Alô, boa tarde. Boa tarde.
6: Boa tarde, senhor Evandro Vargas. Eu queria mandar um recado pro Isaías, pra ele me esperar lá no... Não é no Porto da Irmã, lá do Bacabalzão, que eu vou...
0: Bacabalzão.
6: Eu vou sair na... Vou chegar agora. Vou pra lá. Vou chegar umas 3 horas. Pra ele lá... Umas 4 horas ele chega lá, espera eu lá na parada.
0: Certo.
6: Que eu vou pro... Pro carro do... Do Guaribinha.
0: Tu entendeu aí?
6: Lá na Ilha dos Arara.
0: Na Ilha dos Arara, Isaías. Isaías. Boa tarde. Ô, Isaías, tu ouviu o recado da Silvia aí, rapaz? Tá? Fala, Giovanni Bebê, boa tarde.
7: Boa tarde, meu amigo. É o Vando Vale, o fera do rádio. Ótima sexta-feira pra você, meu amigo. Um ótimo final de semana. E amanhã tem um grande jogo, né? Vasco e Fluminense. Um clássico, né? Pela Copa do Brasil. Dia de separar os homens dos meninos. Primeiro jogo. Vamos pra cima. Eu acredito no meu Vascão. Mandou oi pra minha mãe, Dona Terezinha, o pai do Nelson. Meu amigo Lereca, de Rotterdam, da Holanda. Para minha amiga Letícia Jucá, de Verona, da Itália. Para todos do grupo Amigos da FM 100,7. Sou Giovanni de Souza Barranjeira, São João.
0: Obrigado. Boa
8: tarde, Alvando Vale.
0: Oi.
8: Boa tarde a todos aí ligados no clube.
0: Obrigado.
8: Rota 100,7. Tô por cá, viu? Já cheguei em casa, o trânsito tava tranquilo, sexta-feira. Aqui em Rotterdam já são 18 horas e 19 minutos. Aqui o tempo hoje tá bom, tá 22 graus. Tranquilo, viu? Por cá, te escutando, viu, meu amigão? Mandou um abraço aí pra minha tia Jane, minha mãe Leninha, meu irmão Charles e meu amigo Giovanni Bebê, tá escutando o seu programa, viu?
0: Beleza, Rota Lereca?
8: Internacional, é.
0: É, o Rota fala Internacional.
8: Aqui, Lereca, obrigado pelo seu programa, amigão. Forte
0: obrigado, abraço. valeu, Lereca. Um abraço. Meu amigo Carlos Alves, motorista de aplicativo. Não perde o Rota esse aí, é todo dia ligado.
9: Boa tarde, Evandro Vale. É Carlos Alves, motorista de aplicativo. Hoje eu tô no sítio, mas o radinho tá ali em cima da geladeira ali.
0: Valeu.
9: Ligado na 100,7. Um abraço, meu amigo.
0: Obrigado, amigão. Você é amigo do Cinese, do Cleuvan, ô Jacaré, na 27. Dois línguas de tamanduá lá na 27, rapaz. Eita, gente boa tá lá, viu, rapaz? Ah. Alô, boa tarde.
10: Boa tarde, Ovan. Boa tarde, Ovan. Estamos por aqui na barraca JG. A gente tem maxixe, tem pepino, tem giló e um cafezinho, né? Para quem quiser comprar uma pamonhazinha, tem um café,
0: certo.
10: Tranquilo. E a gente tem água de coco também. Bom final de semana pro senhor, Ovan. Manda um abraço aí pro Anselmo e o meu irmão Joel. Tamo junto, bora
0: valeu.
10: Daí, eu sei que morada nova, tô chegando, me aguarda.
0: Valeu, amigão Barradá.
10: Valeu, final de semana.
0: Um abraço. Você
10: e sua família.
0: Valeu, parceiro, um abraço.
11: Rapaz, eu mando vale, boa tarde. É o Zair, Zair Júnior. Rapaz, eu tenho vontade também de te conhecer pessoalmente. Bater um papo sobre futebol. Você é um cara inteligente, um cara bom de papo, ainda mais futebol, que eu gosto.
0: Obrigado, Zair.
11: Uma hora vai dar certo.
0: Hora vai dar certo, Zair. Obrigado,
11: forte
0: amigo.
11: Um abraço, bom final de semana.
0: Eu joguei minha bolinha no futebol amador aqui em Marabá. Cheguei a jogar pela seleção de Marabá na época que não tinha o Águia, né? E futebol amador era animado demais ali no estádio de Oliveira. Era gente em cima do muro, debaixo dos pés de manga. Era muito bacana, né? E hoje só é saudade. Você vai ver a primeira divisão jogando hoje, você dá até raiva. Aí o Zé Neto que sabe, jogamos junto na Acrobe, o Zé Neto, né? E ele sabe disso, era clássico, Acrobe Marabá, meu amigo, era aquele estádio entupido de gente para ver, né? Mas o futebol hoje deu muita saudade, hoje você acabou os campos de terra, sabe? Porque não é só em Marabá, ainda existe em alguns lugares, descobrindo os talentos. Era em campo de terra. Todos esses jogadores, Pelé, Rivelino, esses caras, tudo jogaram em campo de terra. E aqui não pode ter um campo de terra que logo os caras invadem e fazem casa. Eu me lembro que tinha um campo ali na Folha 16, os caras meteram o pé, invadiram e acabou. Ninguém sai mais não. Tá? É, rapaz, o negócio não é fácil. O único campo de terra que a gente fazia três dias de sábado aí dava três, até seis dupla, era o Pissarrão. Hoje tu só joga lá com autorização. Aquela pelada que tinha todas quatro, todo dia, às quatro da tarde, tem mais não. Tu vai jogar onde? Os meninozinhos vão jogar onde? Onde é que descobre os novos talentos, os craques do futebol? Tem mais, velho. É lamentável, né? Não se descobre mais. Fala, meu amigo Seixa, qual é a sua, meu amigo? Onde é que você tá por aí, cara?
12: Boa tarde, meu amigo Evandro Vale, 1186. Seixa na conexão com a Rádio Clube.
0: Tá certo.
12: Só para desejar um final de semana tranquilo.
0: Obrigado, amigão.
12: E um bom descanso, viu? Eu também vou descansar. Valeu.
0: Valeu, Seixa. Um abraço, amigão. Falei no Zeneto, ele disse que está na escuta. Eu pensei que tu ia mandar um áudio confirmando se nós jogamos juntos. Não, o cara pensa que é mentira, rapaz, que eu nunca joguei bola. Ih, rapaz, boa tarde aí, o Tom Saraiva, tá ligado comigo aqui. Mas tem muita gente ainda que me viu jogar, né? Alô, Adelino, boa tarde.
13: Boa tarde, Evandro Vale. Adelino, boa tarde aí para você, para todos os ouvintes aí. Rádio Clube.
0: Rádio Clube.
13: Raidinho ligado aqui no seu programa.
0: Obrigado, Adelino.
13: Não perda o seu programa, Evandro Vale.
0: Fala aí, Adelino.
13: Boa tarde, tudo de bom.
0: Mandando um abraço pra galera lá da Folha 33, Serra Negra, rapaz. Cadê o Serra Negra de lá da 33, que é amigo meu lá da Santa Rosa, mora lá. Tem o Mingolo que mora lá na 33, tá? Ei, Gilvan, boa tarde, Gilvan, beleza? Diga, amigão.
14: Boa tarde, Evandro Vale. Tô ouvindo aqui, 100,7, Rádio Clube. É o Gilvan Alves aqui da Bicinal 3, irmão.
0: Valeu, boa Gilvan, tarde. Um abraço aí. Ah, o Zé Neto tá aqui, boa. E aí, Zé Neto?
15: Pois é, meu amigo Evandro, boa tarde. Não, estou aqui na escuta ouvindo você falando, isso é a pura verdade. Você, Nido Vale, é Valci, é Mival, seus irmãos que jogaram bola, a gente jogou bola junto, sim. É, naquele tempo a gente era craque, né? Se a gente tivesse a oportunidade de hoje, a gente era profissional. Você não tá mentindo, não, você tá falando a pura verdade. Zé Neto diretamente aqui da Vila Ponta de Pedra.
0: Valeu, Zé Neto. Olha aí, Sidney, quem apareceu? Essa fera lá do Cedrinha, rapaz. Amigo lá, rapaz. Tem uns amigos lá que descobriu ele lá. Tu quer que eu vá aí, MC Calango?
16: Meu amigo Evandro Vale. Como é que você tá, meu amigo? Agora deu bem-vindo, Evandro Vale. Tá difícil.
0: Certo.
16: Sol quente. Pois é, Evandro Vale. Um dia eu fui sair aqui pra jogar no Marabá, chegar lá pra só jogar te pagaço. Lá no campo, né? Aí pode ligar nós pagar pra jogar, viu? Pois é, mano. Como é que tá? Tudo bem?
0: Tudo bem.
16: Vamos lá, moço. Vamos se tratar pra você vir aqui em casa, na minha casa. Você nunca veio na minha casa. Tá com medo de você bem recebido. Você chegou na minha casa bem recebido, viu?
0: Certo.
16: Bem recebido. Né? Pois é, mano. Fique com Deus, um bom trabalho pra
0: ei, você. Ei, Zé Eduardo, rapaz. Que Deus
16: seus passos.
0: Tá cheio de pintinho lá, pequeno, viu, Zé Neto?
16: Com essas lindas vozes que você tem, viu? Tá. Fique com Deus, um abraço do Missi Calango.
0: Rapaz, vou te falar. Olha aí que ele gostava de dançar na liberdade.
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0: Minha amiga Letícia Jucá, lá na Itália. Tá no Rota Internacional.

Olha aí, Loura do Carro Branco, curtindo. Minha amiga Lindalva. Segura aí. Tá boa, hein? Lookstar. My Life. É o rock internacional. É, e essa aqui, quem curtiu? Segura aí. Zé Neto dançou muito lá na Santa Rosa.

0: Eita, rapaz, é tranquilidade na delegacia, dá tempo pra você botar a música pra galera curtir, né?
1: Aquele abraço.
0: Ei, rapaz, essa aqui, meu amigo, quando tocava, menino, os caras queriam dançar coladinho, rapaz. Naquela época todo mundo achava que os Folha era uma banda americana, inglesa, mas os caras são brasileiros, né? Mas era bom demais. Lá no bairro do Amor, tinha festa demais, assim, né? Que ela fazia festinha. Porque o tempo ninguém brigava, e quando brigava era na mão. Era os Folha, rapaz. Vou dar uma paradinha agora, hein? Como sempre. Olha aí, Flávio José, lá em cima, com esse forrozinho raiz. Filho do dono, nós somos filho do dono, rapaz. Segura aí.

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1: Sou eu, aqui na Clube, sempre fazendo o que gosta com seriedade. Agora 13h48 é o Rota do seu rádio. Clube FM. Obrigado, hein, pelo carinho, todos os motoristas de táxi ligados comigo, os trabalhadores, mototaxista. Eita, nós aqui de novo nessa sexta-feira, galera de Botsol. Começou de manhã, tava até friozinho o tempo, né, rapaz? 26 graus ali. Aí de repente o sol esquentou, né, rapaz? Agora tá bem forte o calor, né? Olha, o Zé Neto tava lembrando aqui. Naquele tempo a galera aí botava uma calça boca de sino, pegava o garfo aí, metia no cabelo, o cabelo todo ouriçado aí, né? Tava na moda. Mas assim, meu amigo, a gente era feliz e não sabia, né, rapaz? Alô, boa tarde.
2: Boa tarde, Evandro Vale. Que é o danado da Fazenda Campo Alto, danado.
1: Certo.
2: É um prazer falar com você. Não, tu já jogou bola. Jogamos ali no 25.
1: Certo.
2: Eu joguei contra tu. Gostei de ver você jogar bola, viu? Você, o Cogito, o Paixão. Tudo jogou bola, Evandro. Tu tinha um nome de bola que gostei de jogar do teu lado, viu?
1: Obrigado.
2: Um prazer. Que Deus te proteja, fiel.
1: Obrigado, amigão. É porque eu joguei o Lapeta, era presidente da liga, eu cheguei a ser convocado pelo saudoso Yuri, que era o técnico da seleção brasileira, da seleção marabaense. Alex Gaia, boa tarde, amigão.
3: Boa tarde, Ivan, aqui é Alex Gaia, ouvindo aí as suas histórias, eu posso falar que eu vivenciei ainda essa época de Marabá, onde tinha tive a oportunidade de prestigiar o estádio ali lotado, um grande clássico, Marabá, Santa Rosa, Castanheira, Colorado, o Tocantins,
1: olha aí,
3: o
1: testemunho.
3: Marabá mesmo. Então, era muito bonito, era gostoso, porque foi de onde surgiu vários jogadores que foram surgir da onde? Nos campos de pelada, hoje em dia Marabá não tem. E aí nós iremos descobrir aonde esses talentos, né? E eu vi você, vi Eni jogar, e vários outros jogadores aqui de Marabá.
1: Obrigado, Alex. Isso aí, o Alex chegou a ser, me parece que até juiz da liga, né? Bandeirinha. Então o cara testemunhou vários. Teve eu, meus irmãos também jogaram bola. Teve um irmão meu que chegou a ser profissional no Esporte Belém, que é o Mival. Ele era da Aeronáutica e chegou a ser profissional do Esporte Belém na época do Zeca, Mascarenha. O Esporte Belém era um clássico jogando lá. Era a quarta força do Pará na época, né? Era Remo, Paysandu, Tuna Luso Brasileira, que tinha o Paulo Marabá, e meu irmão jogava no Esporte Belém, que era a Aeronáutica que cuidava.
4: Elvan do Vale, meu filho, você tá relembrando coisa boa, Elvan, que não tem mais, Elvan. Você gosta, você é um cabo inteirado, meu filho. Tô ligado, palmeirense. Fale tudo, certo. Fale a verdade.
1: Certo. É isso aí, Francisco. Alô, alô, quem é? Alô. Alô, boa tarde.
5: Boa tarde, meu amigo Vanguardi. Eu estava ouvindo a conversa que você estava falando. Nosso tempo antigo, sim, a nova velha Marabá.
1: Verdade.
5: Todo lugar ali tinha campo de futebol para bater uma bolinha, né?
1: Tinha um granito.
5: Pois é, e agora você procura um campo, não tem.
1: Não tem mais não.
5: Quando tem, você sabe como é que é. É difícil.
1: Verdade. Não
5: deu para os meninos brincar. Pois é, Wanda, é desse jeito. As coisas tudo muda, né?
1: Muda.
5: O tempo vai passando, muda tudo. A gente espera que melhora, né? Pois é. O tempo que nós jogávamos, né? Tu jogava na Clube, tu, Zé Neto. Eu joguei no comercial, joguei na Sociedade Amapaense. Era bom demais, né? Pois é, eu tava vendo essa conversa aí. É verdade. Aqui é Chaves Marabá, o Popular Bahia, da Folha 33.
1: Bahia jogou contra
5: bom
1: mim.
5: Bom trabalho pra você, meu amigo.
1: O Bahia jogou contra mim. Corria que sobe, vou te falar. Era ligeiro demais. Ô, caba que corria, dava um trabalho pra nós danado. Era perigo quando ele lançava a bola pra esse cara.
6: Olha, aqui é o Leão do São Romero agora. Rapaz, o Michi Calando.
1: Ah.
6: Tá só mentindo pra tu, rapaz. Pois é, moço. Michi Calando.
1: Será, rapaz? Outro cara que conheceu muito futebol em Marabá. Meu amigo Curujito, era difícil de marcar, viu? O homem pulava, tinha uma impulsão, já é alto, né? Fala, Curujito, boa tarde, amigão.
7: Boa tarde, Elvan do Vale. Como é que tá, meu irmãozinho? Tudo na paz?
1: Tranquilo.
7: Curujito, que não escuta o seu programa. Tempos que não volta mais, meu amigo velho. Vários campos parados na cidade e hoje tá limitado. gente tinha um campinho ali no Laranjeiras ali. Era o Pipocão que a gente chamava ele, né?
8: Lembro demais, Badecido, lembro demais do Pipocão.
7: Aí ficou tudo resumido, toda a parte de São Jorge, o núcleo. Cidade Nova foi resumido só esse campo. Complicado, temos que voltar aos velhos tempos, campo para todo lado.
1: Que precisa é, um cara entrar na Câmara de Vereadores, botar para cima, cara. Falar com a prefeitura, adquirir terreno, para fazer campo de pelada, cara. Os caras se vê na situação difícil de usar um campo que é administrado pela prefeitura, porque lá só tem campeonato. Só tem campeonato. Aí você não consegue jogar sua peladinha, né, que você gosta de jogar. Como disse o Curujito, o Pipocão era ali o termômetro ali do baile. Estava no epicentro. Não sei o que aconteceu também, tinha um campo beira-rio também, lá na Independência. Alguém pode confirmar para mim se ainda existe o campo, que era o índio que tomava conta lá, um índio, né? Inclusive, ele teve um filho aí que foi jogador profissional, né? Jogou no Águia, jogou em vários times aí. Complicado, a gente conhece a história aqui. Nossa, nós nascemos aqui. Um dia eu falei, estava falando o nome dos garapé aqui, o cara falou, mas eu falo, como é que tu sabe? Tu já conhece o Burgo, conhece o Taurizinho, Geladinho. Conheço o Matrinchã, o Freixeira, rapaz, Lago Preto, Lago do Deserto, tudo eu conheci, cara. Né? Olha, a polícia prendeu ontem 110 munições, né? Numa operação onde participou a Receita Federal e os cães farejadores. Eletroeletrônico foram levados à Receita Federal, enquanto as munições foram levadas à Delegacia de Polícia Civil. Uma outra situação que ocorreu... Está mandando eu tocar a música aqui, vamos tocar.
9: Tem cerveja aí?
1: Depois eu volto. Eita, rapidinho.
9: Que se rompa lá você, rapaz. Fala comigo, bebê.
1: Segura aí, fala comigo aí, bebê. Alô, minha amiga Jaciana Kelly, um abraço.
9: Dizem que todo homem é vagabundo.
1: É não.

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1: Sou eu aqui na Clube, sempre fazendo o que gosta, com seriedade. Agora 13h57, rapidinho aqui, rapaz. Diga aí, Calango, o que que tu esqueceu?
2: Clube também é um amigo demais, Elvan do Vale. Clube, esse cara tá dizendo, tô mentindo aí, eu quero ver ele, viu? Eu quero ver ele. Vou mostrar pra ele que é o MC Calango, viu?
1: Tá bom.
2: Com Deus.
1: Olha aí, o MC Calango não gostou não, viu? Esse é o Rosa aí no Burgo, no quilômetro 21, um abraço pro senhor, tudo de bom, sua família aí ligada comigo, o pessoal lá de Itupiranga, do Tauri, faz tempo que eu não vou no Tauri. Um abraço a todos vocês que estão ligados aqui no Rota, um abraço mesmo de coração. Muito bem, eu falava aqui que tem uma notícia aqui que ela é meia... A gente fala de tudo aqui, né? O Sidney tá me dizendo que o Beira-Rio ainda tá funcionando, né? Mas campo de terra mesmo, pelada aqui, meu amigo, tem mais não. Tinha um granito, tinha tanto... O Zeneto mandou uma foto aqui histórica, viu? Uma foto de 1978, Celso Holanda... Celso Holanda, tinha Zé Filho, tinha meu irmão Mival, Nonato Paixão, a galera, rapaz. Esse tempo eu não morava aqui, eu morava no Rio de Janeiro. Nessa época eu morava no Rio de Janeiro, né? É um time da Crobe aqui, né? Timaço esse, tá doido. Tem uns aqui que eu não conheço mais, tem até o Penharol, o Hermes, parece que era goleiro, né? Rapaz, é uma relíquia uma foto dessa, é pra guardar mesmo pro resto da vida, viu? Bom, olha só, sempre a gente dá notícia aqui que o caba quebra medidas protetivas de urgência. Mas dessa vez foi diferente, foi a mulher que quebrou a medida protetiva. Já pensou um negócio desse? É, rapaz, fez uma medida protetiva, foi na justiça, tá? Só que a polícia foi chamada ontem, o Alexandre Oliveira da Paixão, para ver essa situação. O cara chamou porque a mulher foi na casa dele, na casa do Daniel Cruz dos Santos. A valentona Lorena da Silva Farias chegou lá, deu porrada nele, lá na casa da mãe dele. Quer dizer, que ela não tinha que ir na casa do cara, né, moço? Rapaz, vou te contar, viu? Mas a polícia levou todo mundo para a delegacia para contar essa história por lá, né? Normalmente quem faz isso é o homem, né? Galera, nós estamos chegando. Ó, eu tenho uma resposta para dar para o João Menezes. Eu estive hoje na SAM para falar com o secretário. Não sabia eu, fui informado pela secretária, que quinta e sexta-feira são reuniões internas lá. Então não teve como eu conversar com ele a respeito da falta de água no posto de saúde lá da Coca-Cola, Chico Xavier. Mas não esqueci não, viu? Da reivindicação de vocês aí, tá bom? Então um abraço a vocês. Estamos chegando ao final do Rota de hoje, viu? 14 horas, 1 minuto. Termino o Rota de hoje. A apresentação é nossa, é o Vando Vale.
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1: A direção geral é de Naldo Antônio. Não desligue o rádio, não. Vem aí Zeca Moreno e o Clube da Tarde. Eu fico por aqui. E você fica ligado aí, ó. Vem aí Zeca Moreno e o Clube da Tarde. Eu fico por aqui.

0: 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Minuto Verão. Cuidado ao se expor ao sol. Aproveite o sol com moderação. Nesse verão, não esqueça, um bronzeamento gradual é muito mais saudável e natural. Atenção, as crianças precisam de cuidados redobrados para curtir o sol. Para garantir a proteção da sua pele, é preciso cuidados especiais, conforme explica a dermatologista Amélia Leal, que dá orientações importantes para a proteção da pele.
1: É importante que a pessoa passe o protetor solar e reaplique durante o dia, pelo menos a cada 4 horas, porque ele vai perdendo a sua eficácia ao longo do dia, então é importante essa reaplicação para que o paciente não sofra uma queimadura. A partir dos 6 meses, os bebês já podem usar protetor solar, desde que o protetor solar seja infantil, porque é um protetor solar mineral que não vai fazer mal para aquele bebê. E antes dos 6 meses, eles devem usar somente barreiras físicas, camiseta UV, chapéuzinho. É muito importante ficar reaplicando o protetor solar, principalmente porque elas estão constantemente na água e esse protetor solar vai saindo mais rapidamente. Caso a criança esteja sempre na água, na piscina, é legal reaplicar a cada 2 horas. Se não estiver, a gente consegue reaplicar a cada 4 horas.
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2: Aê. E aí, meu povo, já cheguei por aqui.
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2: Com a graça de Deus e a proteção de Nossa Senhora de Nazaré, já tô chegando por aqui para ficar na sua companhia com muita alegria. Boa tarde, cheguei, sextou com S de sucesso, mês de julho terminando, bye bye férias. Vamos juntos até às 18 horas. Aumente o volume e ouça sem moderação aqui o programa da tarde na sua Rádio Clube 100,7, emissora do Grupo RBA, Rede Brasil Amazônia de Comunicação, a mais potente de toda a região. Já tem aqui na Clube o giro esportivo com quem entende, né? Rogério Brasil, Paulo Henrique, as notícias das celebridades direto do portal do Alcarajás. Para você que gosta aí de uma fofoquinha, saber como anda o mundo dos famosos, a gente vai falar para você. Uma boa tarde para você no trânsito, em casa, em qualquer lugar. E você pode participar aqui pelo Zap da Clube, 94-91-62-2480. Hoje, dia 31 de julho de 2026, para começar bem a tarde aqui, a nossa mensagem positiva. Nem tudo o que Deus faz acontece diante dos nossos olhos. Enquanto você espera e continua confiando, o Senhor está organizando cada detalhe da sua história. Não desanime por causa da demora. Quando o tempo de Deus chegar, você entenderá que cada espera valeu a pena. Vamos dar o play na tarde, na sexta-feira.
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0: Tuzão. Que honra demais poder estar aqui, viu?
1: Você tá doido.
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0: Muito bem, vamos agora aqui, depois dessa canção que inspira, que deixa uma mensagem bacana para você de alerta da vida, vamos direto fazer uma conexão, Clube 91, já começando aqui o Clube da Tarde, para a gente saber das principais ofertas do Líder Home Center, né? 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Vamos falar com a Isaura Cabral, que está voltando das férias. Um abração para você, Isaura. Boa tarde.
1: Vamos direto à frequência Clube 100,7. Tem conexão, tem promoção. Tem promoção, você é o nosso primeiro convidado, né? O nosso principal... nosso objetivo, né, o Fernando? Levar as principais ofertas para quem tá aí ligado. Meu querido Zeca Moreno, boa tarde para você. Boa tarde, clube.
0: Boa tarde, Isaura. Boa tarde para todo mundo aí. Bem-vinda à programação da 91. Que você é, que faz muita falta mesmo com a sua voz maravilhosa. Que Deus te abençoe para essa nova temporada. E vamos saber, né, que hoje é sexta-feira, sextou com S de sucesso. E vamos aproveitar as promoções do dia.
1: Vamos sim, Zeca. Ó, beijão para você e para todos os ouvintes da clube. Obrigado pelo carinho. E vamos falar com o Fernandão agora. Diz aí, Fernando. Boa tarde.
2: Boa tarde, boa tarde, boa tarde, Isaura, boa tarde, Zeca Moreno, Clube e FM 91. É uma sexta-feira especial. 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FM 91 e Rádio Clube, as duas emissoras do Grupo RBA, a maior audiência de Marabá. Daqui a pouquinho eu volto.
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0: estou de volta.
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0: Aquele abraço pro Gilvan Alves, tá ligadão na Clube. Uma boa tarde, obrigado pela audiência. Já tá ligado lá na Vicinal Três Irmãos, curtindo a melhor programação da tarde. A Lucilene Santos, Giovanni de Souza, Benezinho Batera, na Marabá Pioneira, Wellington, boa tarde. Obrigado mesmo aí pela moral, pela audiência. E hoje, sextou, sexta-feira maravilhosa, final de semana chegou. Minha gente, chegamos ao último dia de julho, dia 31, e a vibe por aqui tá naquele jeito, né? Alto astral, é o Clube da Tarde no ar, trazendo aquela energia boa para embalar sua sexta-feira nesse 31 de julho, dia de dar aquele bye-bye oficial para o mês das férias. O mês foi embora voando, o mês de agosto já tá batendo na porta e a rotina do segundo semestre vem com tudo, né? Mas hoje ainda é sexta, fim de semana, tá só começando, o som não para por aqui, né? E tem as datas comemorativas de hoje. 31 de julho é o dia do ortopedista. Um abraço para toda essa turma que cuida da estrutura da gente, né? E também é o dia do vira-lata, valorizando esse companheiro de quatro patas, de raça pura, né? E carinho. É puro carinho, né, o vira-lata. Aumenta o som aí, relaxa, vem no ritmo da melhor programação da tarde. 94-91-62-24-80. E o Zap da Clube para você participar. O ouvinte está colado com a gente, querendo saber como é que está esse clima de despedida das férias. Manda aí, viu? Manda aqui uma mensagem no Zap da Clube. Grande abraço para todos. Seu Raimundo, boa tarde, ouvinte da Clube. Aqui é o Seu Raimundo. Olha a férias da criançada acabando. Eu estou feliz que segunda-feira eles voltam para a escola. Mas hoje é sexta, estou preparando aqui um churrasco para a família. Ô, seu Raimundo, obrigado, não perde tempo. A alegria do pai, avô, no fim das férias é coisa séria, né? Já tem aí aquela carne maravilhosa para deixar a criançada mais feliz. Raimundo da Eletrônica também tá ligado na Marabá Pioneira. Boa tarde.

0: 11:45.
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0: De volta no Clube da Tarde, aqui tem música e também tem notícia.
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0: Estamos de volta aqui para o nosso primeiro giro de notícia. E repercutiu muito e ainda repercute essa tragédia aqui no sudeste do Pará, né? O único sobrevivente do acidente da descarga elétrica que tirou a vida de 4 pessoas em Tupiranga ainda continua hospitalizado no hospital regional, né? A última vítima, o último sobrevivente, o único sobrevivente, né, dessa tragédia continua internado no hospital regional de Marabá, o Vanderlei Magalhães de Campos. Ele apresenta, neste momento, quadro de saúde estável e vai passar por novos exames. Muita gente perguntando, e o rapaz que sobreviveu aí dessa descarga elétrica, como é que está a situação dele? O Vanderlei Magalhães de Campos continua hospitalizado, apresenta quadro de saúde estável e vai passar por novos exames. Esse acidente, minha gente, aconteceu na última quarta-feira, durante a preparação do acampamento Espírito Empreendedor Juvenil, quando uma barraca encostou na rede elétrica. Quatro participantes morreram no local, os jovens Itó, Cati, Sompré, Simon Gomes, ambos de 17 anos, João Vitor Alves, de 26, e José Marquinedes Costa, de 39. Todos eram moradores aqui de Marabá e foram sepultados nesta quinta-feira em meio à dor aí dos familiares. A Polícia Civil do Pará investiga as causas da tragédia e aguarda a conclusão dos laudos periciais nos próximos dias. E atenção motoristas de Marabá, como é que está o trânsito nesse momento no trecho que você vai agora, né? Então você pode mandar um áudio aqui para a gente informando as condições das vias pelo 94-91-62-2480, que a gente vai orientando quem está aí na rodovia, nas vias aqui de Marabá. E a atenção tem que ser redobrada nesse final de férias aí no trânsito. Ontem à tarde, um caminhão carregado colidiu contra a grade de proteção da ponte rodoferroviária sobre o rio Tocantins. Durante travessia, a carga pendeu para o lado e acabou atingindo a estrutura. Felizmente, ninguém ficou ferido, mas o tráfego no local ficou bastante lento. Então participe com a gente, como é que está aí agora o trânsito na ponte rodoferroviária, na ponte da Miranda, na ponte do Itacaiunas, como é que está o fluxo agora aí no seu caminho. Manda aqui. 94-91-62-2480. Sempre bom ter a sua participação.

0: Mais uma notícia para você, motorista. Atenção, motorista. A partir deste sábado, 1º de agosto, a gasolina vendida nos postos terá mais etanol na mistura. O Conselho Nacional de Política Energética aprovou o aumento do percentual de etanol anidro de 30% para 32%. A medida vale inicialmente por 180 dias e foi tomada por causa da escalada da guerra no Oriente Médio. Segundo o Ministério de Minas e Energia, a mudança para o E32 deve reduzir a importação de gasolina no Brasil em cerca de 500 milhões de litros por mês. O governo afirma que os veículos estão preparados para o novo percentual e não descarta tomar medida permanente. 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Já já mais música no Clube da Tarde.
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0: Na Clube, 15 horas, 2 minutos.

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7: Estamos de volta aqui no Clube da Tarde, 32 graus agora, predominantemente ensolarado. Hoje, amanhã, começou o sol, depois ficou nublado. Todo mundo gostando ali da temperatura, agora 32 graus e a tarde predominante ensolarada nesse 31 de julho.
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7: Família Clube, o Oscar apareceu direto lá de Canoas. Quanto tempo, hein, Oscar?
9: Salve, salve. Boa tarde aí, Rádio Clube de Marabá. Um salve especial pra você aí, Zeca Moreno. Uma saudação para o grupo Amigo de Coração, capitaneado pela dona Artemisia, a dona Maria, o comentarista Jal e o Alexandre Coração de Leão. Uma boa tarde para todo mundo. E lembre-se, escute sem moderação. Salve, salve, Rádio Clube. Oscar de Canoa, Rio Grande do Sul.
7: Escutando aí pelo aplicativo Radiosnet, aplicativo da Clube, todo mundo, brigadão. Essa galera aí dos grupos de WhatsApp que interage bem, brigadão. E você pelo trânsito, em qualquer lugar, ligadão aqui na 100,7. Seja bem-vindo aqui, manda no zap 94-91-62-2480.
10: Boa tarde, Zeca Moreno. Boa tarde, Zeca Moreno. Zeca Moreno, tem mais ou menos uma meia hora que eu passei ali, ali na ponte ali, vindo pra cá, pra São Félix. Tinha um carro pegando fogo, incendiando, tava pegando fogo. Eu acho que o Corpo de Bombeiros já foi lá pra combater o incêndio. Eu não sei se teve vítima, acho que não teve não. E te parabenizar, você tá mandando aí umas músicas doidas, umas músicas demais, tá doido. De ontem pra cá, você tem mandado só música pra mexer com a gente, ó. Esse samba aí é bom demais. Tô aqui no Redenção Magalhães 2, curtindo o seu programa, do Zeca Moreno na Rádio Clube de Marabá. Obrigado. Tenha uma boa tarde, Zeca Moreno.
7: Obrigado, Marcelão, pela audiência. Ah, gostou aqui do Pagodão S.A., né? Um abração pra você.
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6: E aí, chegamos à sexta-feira. Sextou. Modo descanso já ativado. Oi, preparando para curtir o Maraverão, hein? Dia mais esperado chegou, sexta-feira, sua linda. Seja bem-vinda e seja bem-vindo também aqui na programação da Clube. Aqui tem também as notícias do mundo dos famosos. A cantora sertaneja Lauana Prado, que muito chama, muita gente chama de Luana, né? Mas é Lauana Prado, viu? A Lauana Prado celebrou o nascimento do seu primeiro filho, o pequeno Tom, na manhã desta sexta-feira em São Paulo. O bebê, filho da artista com a esposa Tati Dias, nasceu saudável de cesariana, viu? Pesando quase 3 quilos. Nas redes sociais, Lauana emocionou os fãs ao dar as boas-vindas ao pequeno Tom, muito fofinho, notícia fofa, né? Nome de origem, o Dom, o nome do filho da Lauana Prado, é nome de origem latina, que significa Senhor ou Dom Supremo. Muita saúde para a família, para o garotão, né? E vamos seguindo aqui com a melhor programação. Já já tem muito mais aqui dos famosos. Daqui a pouquinho tem Lana Del Rey aqui na programação. Prepara aí, aumenta o volume. E também aqui a nossa Mário Fernandes.

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8: Estou de volta aqui no Clube da Tarde, 15 horas e 47 minutos. Nós vamos até as 18 horas. Juntinho com você e você participando aqui pelo Zap da Clube 94-91-62-2480. Olha aqui mais uma notícia de famosos. Papai novo na área. O tricampeão mundial de surf Gabriel Medina e a modelo Isabela Arantes oficializaram a união nesta quinta-feira em Maresias, São Paulo, e o casamento veio acompanhado de uma baita surpresa. Durante a cerimônia, Medina emocionou os convidados ao revelar que o casal está à espera do primeiro filho. Deus nos deu o maior presente da vida, o nosso filho, declarou o surfista. O vídeo do momento já tomou conta das redes sociais. Muita saúde e felicidade a essa nova família. Vamos girar no esporte agora.
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8: Ele está chegando aqui com as notícias do esporte dos principais clubes do país. Boa tarde.
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7: Olá, amigos, tudo bem? Tô chegando aqui direto da redação com informações do esporte. O Porto entrou de vez na disputa pela contratação do lateral esquerdo Souza, ex-jogador do Santos, e está perto de fechar o negócio. O clube português já acertou as bases salariais com o atleta e tem conversas avançadas com o Tottenham para concluir a transferência. Quem acompanha as negociações de perto é o próprio Santos. O Peixe manteve 10% dos direitos sobre uma futura venda e, caso a transferência seja concluída por 20 milhões de euros, poderá receber cerca de 11,6 milhões de reais. O Cruzeiro informou que o atacante Sinisterra passará por uma cirurgia para tratar a lesão na coxa esquerda. Após a realização de exames, clube e jogador decidiram, em conjunto, que o procedimento será realizado na próxima semana. Depois da cirurgia, o jogador começará a fase de fisioterapia em Belo Horizonte, sob os comandos da Comissão Médica do Cruzeiro. Corinthians e Atlético Paranaense ficaram no 0-0 na Neoquímica Arena pela 21ª rodada do Campeonato Brasileiro, em um jogo em que o Timão teve as melhores oportunidades, mas não conseguiu transformar o volume ofensivo em gols. A principal chance saiu dos pés de Yuri Alberto. O atacante entrou no intervalo, ficou cara a cara com o goleiro do Furacão, mas desperdiçou a oportunidade. Pouco depois, aos 30 minutos do segundo tempo, Yuri sentiu uma fisgada na coxa direita. Caiu do gramado e precisou deixar o campo. O atacante saiu chorando, aumentando a preocupação da comissão técnica para os próximos compromissos da temporada.
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8: Obrigado, Rogério Brasil, pela sua participação. Grande abraço, bom final de semana para você, viu? Olha esse convite, olha atenção, hoje dia 31, às 19 horas, tem 29ª Missa de Rua. Frei Domingos está convidando, esperando todos os fiéis, lá na casa da dona Raimunda Ferreira Corrêa, na rua João Pessoa, 360, bairro no Belo Horizonte, entre as ruas São Paulo e Manaus, na área da comunidade de Santa Luzia. Anota aí, hoje dia 31, 19 horas, você tem encontro com a 29ª Missa de Rua, promovida aí pela paróquia Nossa Senhora da Conceição, será celebrada pelo Frei Domingos. Ele sai lá da paróquia e vai para as ruas, né? 29ª Missa de Ruas, na casa da dona Raimunda Ferreira Corrêa, rua João Pessoa, 360, bairro Belo Horizonte, entre as ruas São Paulo e Manaus, ali na área da comunidade Santa Luzia. Não esqueça de levar um banquinho aí para ficar mais confortável.
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1: Na Clube 100,7, você curtiu aqui o Eric Land, Xande Avião. Essa pro Ulisses Moreno, aniversariante desse mês de agosto que vem aí, né? É, vamos curtir.
2: Só o creme, mano.
1: Ah, curtiu o verão, praia de Tucunaré, né? Tudo de bom. Obrigadão, aquele abraço.
3: Aquele abraço.
1: Você ligadão aqui na Clube. Vamos pro intervalo.
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1: 16 horas em ponto aqui na Clube.
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1: Confere aí, não vai atrasar. 16 e 1 agora.
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3: Estou de volta aqui na Clube, nesse clima de verão. Marabá, pessoal pela Orla, um abração. Lá no Encontro dos Rios, no Bar do Orlandão, a Ana... Um abração para você, um grande abraço, né? Grande poste aí, lá no Complexo Cultural Bairro da Santa Rosa, vai até o dia 2 de agosto, né? Com shows. E aqui no Diário de Carajás de hoje, hoje é dia de Diário de Carajás, aqui nas nossas plataformas digitais, tem a programação do verão 2026, último final de semana, uma programação especial para encerrar a temporada de verão, domingo, dia 2 de agosto. A Secretaria de Cultura preparou aí, né, uma programação especial na Praia do Cunaré e à noite no Complexo Poliesportivo Cultural da Colônia Z30. Vai ter o concurso Garota e Garoto Verão, viu? Na Praia do Cunaré a animação começa às 14 horas com o DJ Treble. Em seguida, às 16, cantor Vini Souza sobe no palco montado dentro do Rio Tocantins, um dos grandes diferenciais desta edição do Maraverão, né, permite que todos os turistas e banhistas acompanhem shows enquanto aproveitam o banho de água no rio. À noite, a programação, dia 2 de agosto, segue na Z30, com DJ Júnior Batidão, abre a festa às 19h30, seguido pelo show da Carla Cardoso, 20 horas. 21h30 acontece a escolha da Garota e Garoto Verão 2026. E vai encerrar com o show muito esperado do cantor Pablo, um dos principais nomes do Arrocha Nacional, que sobe ao palco às 22 horas do dia 2 de agosto, domingo. Grande show de encerramento do Maraverão. E depois das 23h30 tem JP encerrando a noite, né? Vá lá com a sua família, muita segurança, uma estrutura completa de atendimento, de urgência e emergência, caso aconteça algo, né? As equipes estão lá de plantão durante dia e noite, além do reforço dos serviços de apoio e segurança em toda a orla. Muito bacana esse Maraverão que vai encerrar dia 2 de agosto com chave de ouro. Quem tá aqui ligada comigo é a Bruna. Oi, Bruna, tudo bem? Gente, bye bye férias nada. Pra mim, Zeca Moreno, é bye bye bolso cheio. Júlio levou tudo, mas a animação pra curtir essa sexta de folga continua 100%. Solta o som aí no Clube da Tarde. Brigadão, viu? Um abraço. Valeu demais, viu, Bruna? Bolso chora, mas o coração canta. Bora girar com mais uma sequência musical aqui com Amado Batista.

0: tudo vai ser tão perfeito. Eu quero te curtir demais. Valeu!
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7: De volta na Clube, você aí no trânsito, em casa, em qualquer lugar, nas oficinas mecânicas, nos postos de combustíveis também, aí, frentistas, boa tarde.
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7: Em Marabá, 32 graus, parcialmente ensolarado essa tarde de sexta-feira. E atenção, CNPJ passa a ter letras e números a partir de hoje. Novo formato do CNPJ começa a ser implementado em 31 de julho e não exige alteração para empresas já registradas. O CNPJ passará a ter letras e números a partir de hoje. A mudança será implementada de forma gradual pela Receita Federal, vale apenas para novos registros. Segundo o SEBRAE, empresas que já possuem cadastro, incluindo MEIs, microempresas e empresas de pequeno porte, não precisam fazer nenhuma alteração no CNPJ atual. O novo modelo continuará com 14 caracteres, mais 12 primeiras posições, poderão combinar letras e números. Os dois últimos caracteres, que correspondem ao dígito verificador DV, continuarão sendo exclusivamente numéricos. Atualmente, mais de 25 milhões de empresas estão ativas no Brasil. Segundo dados citados pelo Sebrae, somente até maio deste ano foram registrados mais 2,5 milhões de pequenos negócios. A alteração ocorre porque o modelo atual está próximo do limite de combinação disponíveis. Com o crescimento no número de empresas abertas no país, a Receita Federal precisa ampliar a capacidade de geração de novos registros. Por isso que vão combinar letras e números, né, a partir de hoje. Aconteceu, ligue na Clube. Muito obrigado mesmo por você ligado aqui na 100,7 nesta sexta-feira.
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0: para os amigos ligadão aqui na 100,7, no volume 10, Ailton Saraiva, Osaí Júnior, Zé Neto lá da Ponta de Pedra, está na sintonia. Boa tarde.
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0: Na Clube agora, 16h41.
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0: De volta, mandando um alusão para quem sintoniza aqui a 100,7 nesse dia 31 de julho. E aí, tá tudo bem, tudo certo? Muitas felicidades para o Elton Aô Dias, tá de aniversário hoje. Quem mais? O Antônio José da Silva Souza, parabéns. Isânia Isa, parabéns para você. Essa data se repita por muitos e muitos anos mais. Rayane Souza, Nayara Ramos, Cláudia Chine, advogada Cláudia, um beijão para você. Hoje é dia de agradecer a Deus pelo dom da sua vida. Jane Costa, Paulo Onofre, um abração para o meu querido Givanaldo Moura, tá de aniversário hoje. Nossos parabéns para você. Renata Lima também de aniversário. A Jane Costa, Ideilson Barbosa, o Aleia Terêncio, Patrick Roberto, meu querido jornalista, filho do Mascarenha Carvalho, está de aniversário hoje. Muita saúde, felicidade, gente muito boa. Um abração arabaense, né? Parabéns para você de aniversário hoje. Essa semana também foi aniversário da banda Ricarte, lá do grupo Revemar. Muita saúde, a galera da Revemar Veículos, boa tarde.
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0: Minuto Verão. Cuidado ao se expor ao sol. Aproveite o sol com moderação. Nesse verão, não esqueça, um bronzeamento gradual é muito mais saudável e natural. Atenção, as crianças precisam de cuidados redobrados para curtir o sol. Para garantir a proteção da sua pele, é preciso cuidados especiais, conforme explica a dermatologista Amélia Leal, que dá orientações importantes para a proteção da pele.
1: É importante que a pessoa passe o protetor solar e reaplique durante o dia, pelo menos a cada 4 horas, porque ele vai perdendo a sua eficácia ao longo do dia, então é importante essa reaplicação para que o paciente não sofra uma queimadura. A partir dos 6 meses, os bebês já podem usar protetor solar, desde que o protetor solar seja infantil, porque é um protetor solar mineral que não vai fazer mal para aquele bebê. E antes dos 6 meses, eles devem usar somente barreiras físicas, camiseta UV, chapéuzinho. É muito importante ficar reaplicando o protetor solar, principalmente porque elas estão constantemente na água e esse protetor solar vai saindo mais rapidamente. Caso a criança esteja sempre na água, na piscina, é legal reaplicar a cada 2 horas. Se não estiver, a gente consegue reaplicar a cada 4 horas.
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0: por volta. E atenção, atenção, você sintonizado, aqui tem música, notícia, notícia importante, alerta de saúde, viu? Atenção, mamães, papais e profissionais de saúde, a Sociedade Brasileira de Imunizações acaba de lançar a campanha Todos contra o VSR, proteção desde o início. O objetivo principal é alertar a população e reforçar a conscientização sobre o vírus sincicial respiratório, o VSR. Para você ter uma ideia da gravidade, o VSR é o principal causador de doenças respiratórias graves nos pequenos. Ele responde por 80% dos casos de bronquiolite e até 60% das pneumonias em crianças menores de 2 anos. Dados recentes do Ministério da Saúde mostram um alerta preocupante. Só este ano já foram confirmados mais de 21 mil casos de síndrome respiratória aguda grave provocado pelo vírus no país, resultando em 246 mortes. A faixa etária mais atingida é justamente a de bebês e crianças de até 2 anos, que concentram grande maioria das internações e dos óbitos. A campanha da SBIM reforça que a informação e a imunização das gestantes são passos fundamentais para proteger os bebês desde os primeiros dias de vida. Fique atento aos sintomas de cansaço ou dificuldades para respirar nos bebês e procure orientação médica imediata. Cuide, cuide de quem você ama. Aconteceu, ligue na Clube. O Clube da Tarde vai até às 18 horas, 31 de julho, finalzinho de mês. E estamos aqui juntinhos na melhor estação do seu rádio. A sua Clube 100,7.
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Léo e Rodolfo aqui na Clube, arruma um pão pra você aqui na Clube 100,7. Um abração, todo mundo se preparando hoje pra 29ª Missa de Rua, lá no bairro Belo Horizonte, na área da comunidade de Santa Luzia. Raimundo Filho já mandou aqui. Boa tarde, Zeca Moreno, tô ligado no programa, já aqui me arrumando pra Missa de Rua. Beleza, né? Orar sempre faz bem, né? Um abração pra todo o pessoal do Terço dos Homens da Marabá Pioneira. Todo mundo aqui na sintonia da Clube, brigadão pela audiência. O Marcelão participou aqui da nossa programação, obrigado pela audiência, tudo de bom. É, e o Gilvan Alves está ligadão na 100,7, lá na Vicinal 3. Ele não desgruda da Clube, todo dia ligado. Nosso ouvinte mandou aqui que na tarde desta sexta, 31, um carro de passeio pegou fogo ali na BR-222, próximo à ponte rodoviária aqui de Marabá. Os bombeiros foram acionados, conteve as chamas, só danos materiais, graças a Deus, ninguém se feriu, né? Aí, você no trânsito também, brigadão pela audiência, boa tarde, obrigado você na sintonia da Clube, nos bairros de Marabá, ligadão em todo esse planeta pelo aplicativo da 100,7. Clube FM. 17 horas e 18 minutos agora.

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de volta no Clube da Tarde. Olha, uma notícia que repercutiu muito hoje nas redes e ainda continua repercutindo, né? É que fotos mostram ligação entre líder do Comando Vermelho e a blogueira envolvida em morte de agente da polícia em Mãe do Rio, né? Fotos mostram ligação entre líder do Comando Vermelho e a blogueira envolvida na morte desse agente. Nesta sexta-feira, imagens que ligam o líder do Comando Vermelho, identificado como Gabrielzinho, e a blogueira Evelyn Braga, suspeita de envolvimento no assassinato do policial militar da reserva, ex-comandante da Guarda Municipal do município, Antônio Anildo Alves, sargento Alves, no município paraense de Mãe do Rio. E aqui pelas redes sociais, não se fala em outra coisa, e que provavelmente a denúncia de quem enviou para as redes sociais não foi identificada por motivo de segurança. Encaminhou fotos que mostram Evelyn em diversos momentos íntimos ao lado do faccionado. Em algumas imagens, a jovem aparece deitada na cama com o criminoso esbanjando vasto arsenal de armas e munições. Esse rapaz é o Gabrielzinho, um dos líderes do Comando Vermelho no estado. Inclusive, ele nasceu em Mãe do Rio. E essas fotos provam a ligação de Evelyn com o Comando Vermelho, disse fonte em áudio. Natural da cidade de Mãe do Rio, Evelyn soma pouco mais de 17 mil seguidores em uma de suas redes sociais, onde costuma publicar fotos, vídeos e momentos da vida pessoal. Ora, antes de ser presa, ela fez uma publicação ao lado da filha, ainda bebê, com uma mensagem de carinho declarando o amor que sente pela criança. Segundo informações, Evelyn está neste momento em audiência de custódia na Delegacia de Polícia Civil no município de Mãe do Rio. E depois que ela foi presa, aí que aumentou aqui o número de seguidores, né? Cada coisa. Quem tá ligadona aqui na 100,7, sintonizado aqui, ouvindo pelo aplicativo, mandar um abração lá em São Geraldo do Araguaia, senhora Wanda. Wanda tá ligadona. Ô, Wanda, um bom final de semana. Tá acompanhando a nossa programação. Ela tá ligadona aqui pelo aplicativo da Rádio Clube. Um abraço, uma boa tarde. E a música pra vocês aí de São Geraldo, do Léo Foguete e DJ Guga.

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2: Tá na Clube, tá legal, 17h33.
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2: Estou aqui com alegria, com energia. Moquinha, o Deus Dete, né? Conhecido por Moquinha, lá da Marabá Móveis, está na sintonia da Clube 100,7, lá na Boa Esperança, na Liberdade. Um abração para vocês da Liberdade, Laranjeira, Independência, Balneário Vavazão, todo mundo sintonizado aqui na 100,7. Uma boa tarde, brigadão pela audiência. A Raquel Silva na Folha 16, Rei do Frango, como é que você tá agora, Tinha Silva? A galera do bairro Santa Rosa também, aí da Avenida Parada, Silvino Santos, um abraço, brigadão, né? Na sintonia da 100,7, a Maria Auxiliadora também, sempre na sintonia, Eugênio lá na sua sapataria, obrigado, uma boa tarde, né? Você manda aqui no Zap da Clube, 94-91-62-2480. Ah, diz aí que tá ligadaço na Clube. Raimundo Gomes, lá do Sintesp, Sindicato da Saúde, um abração pra ele, tá na sintonia da Clube, a Jéssica e ainda o Demerval Bento, todos os familiares do Raimundo Gomes aí na Folha 29. Uma boa tarde, a dona Adelina e seu Raimundo Gomes também, aquele abraço.
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Atenção, você que está de olho no ensino superior. O Ministério da Educação já divulgou o resultado do FIES para o segundo semestre de 2026. Se você se inscreveu, acesse agora mesmo o portal único de acesso ao ensino superior para conferir a lista. E atenção para o prazo. Os candidatos pré-selecionados têm a partir de hoje até o dia 4 de agosto para fazer a complementação das informações no sistema do FIES Seleção. E para você que não viu o seu nome na primeira chamada, calma, quem não foi pré-selecionado já está automaticamente aí na lista, viu? Fique tranquilo e boa sorte para você, né? Quem não foi pré-selecionado já está automaticamente na lista de espera. Fique ligado e acompanhe as novidades aqui na nossa programação da Clube 100,7. E atenção, comunidade, vem aí a Semana Nacional da Família na paróquia Nossa Senhora da Conceição, na Igreja Matriz, no bairro do Novo Horizonte. A abertura é no domingo, dia 9 de agosto, com um grande passeio ciclístico. E a boa notícia, as inscrições são totalmente gratuitas. A concentração começa às 6 da manhã. Durante a semana, de terça a sexta, às 7 da noite, teremos palestras com os missionários Cassiano e Patrícia Meirelles. E no sábado, dia 15, o show de encerramento. Haverá missas diárias às 19 e venda de lanches no local. Participe, paróquia Nossa Senhora da Conceição, aqui da Diocese de Marabá. O convite aí é do Frei Domingos Marques para todo mundo participar. 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
0: Agora 17h40.

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1: Não é o lugar, é a pessoa. Um grande abraço para todos vocês. Brigadão mesmo pela audiência.
2: Ei, taxista!
1: Taxista, brigadão pela companhia, caminhoneiros. Você no trânsito, em casa, em qualquer lugar. Chão de avião, Henrique Juliano, fechando aqui. E está na hora de dizer bye-bye. Clube da Tarde vai ficando por aqui. A gente volta amanhã no Sabadão da Clube. Aqui na coordenação, Michel Garcia. Na direção geral, Hinaldo Antônio. Aí participou comigo aqui com o Giro Esportivo, meu querido Rogério Brasil. Brigadão. E até amanhã. Mas antes, aqui a nossa mensagem positiva de hoje. Vamos falar com Deus e agradecer por mais essa semana. Minha gente amada, que bom ter a sua companhia aqui no nosso programa de todas as tardes. Hoje, dia 31 de julho, a igreja celebra a memória de Santo Inácio de Loyola, aquele santo que nos ensina tanto sobre discernimento e sobre como ouvir a voz de Deus, especialmente nas horas mais difíceis da vida. E no evangelho de hoje, Jesus passa por uma situação que muitos de nós já vivemos. Ele volta para sua própria terra e é rejeitado pelas pessoas do seu convívio. O pessoal olhava e dizia: ué, mas não é esse o filho do carpinteiro? A gente conhece a família dele. E por causa desse excesso de familiaridade, de achar que já sabiam de tudo, fecharam o coração para as maravilhas e milagres que Jesus podia fazer ali. O próprio Jesus disse: um profeta só não é estimado em sua própria pátria. Santo Inácio passou por algo bem parecido. Depois que mudou de vida e se converteu, muita gente duvidou dele, criticou, não deu crédito, mas ele não desistiu. Ele aprendeu a silenciar o coração e escutar a voz de Deus, mesmo no meio do julgamento dos outros. E a mensagem para a nossa tarde de hoje é exatamente essa. Será que a gente não está acostumado demais com as coisas e deixando de ver a graça de Deus no nosso dia a dia? Às vezes Deus quer falar com você através de um gesto simples, de um familiar, de um amigo do trabalho ou numa situação do cotidiano que você já acha que conhece de cor. Não feche o seu coração achando que já sabe de tudo. Que Santo Inácio interceda por nós nessa tarde, nos dando sabedoria para enxergar, além das aparências, um coração bem aberto para acolher o novo de Deus em nossa vida. Uma tarde abençoada para você, para toda a sua família. Continue ligado com a gente. Música.

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anjo do Senhor anunciou Maria e ela concebeu do Espírito Santo. Eis aqui a serva do Senhor, faça-se em mim segundo a vossa palavra. E o Verbo se fez carne e habitou entre nós. Rogai por nós, Santa Mãe de Deus, para que sejamos dignos das promessas de Cristo. Oremos. Infundi, Senhor, a vossa graça em nossas almas, pela encarnação do vosso Filho, pela sua paixão e morte, cheguemos à glória da ressurreição por Cristo nosso Senhor. Desça a bênção de Deus Todo-Poderoso, Pai, Filho e Espírito Santo. Amém.

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0: Boa noite, galera. Começando agora o cartaz esportivo desta sexta-feira. São 18 horas, 1 minuto em Belém. Sexta-feira para você ligado aqui na cidade, aqui no Som da Clube. Hoje estamos no dia 31, último dia do mês de julho, 2026. Cartaz esportivo no ar para você com a grife do Timão, campeão do rádio, comando e liderança do que vale quanto pesa. Vamos conferir os destaques em cartaz.
1: Kimi realizou apronto no CT. Delegação em viagem com destino a Santos. Alteração somente na zaga. E diretoria apresentou novas instalações do Baianão.
2: Paysandu.
3: Zagueiro Lucas Rodrigues, contratado, chega domingo e fica até o final da temporada do Papão da Curuzu. Donato foi especulado, mas não foi à frente o papo. Amanhã tem Paysandu e Sub-20 Bicolor. E técnico pode vir com mudanças no jogo contra o Confiança.
4: Casa do Futebol.
5: FPF define as datas e locais da decisão entre Remo e Paysandu. Paysandu de olho na permanência na Série B em 2027. Amanhã tem Paraense na Copa do Brasil. Sexta-feira, a última de ponto facultativo na Casa do Futebol.
6: Jerônimo Bezerra.
7: Yuri Alberto tem lesão confirmada pelo Corinthians. Vozinha dá balão no colo e toma rumo ignorado. Arsenal avança em negociação por Bruno Guimarães. Copa do Brasil volta amanhã.
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0: O cartaz esportivo desta sexta-feira que só está começando. São 18 horas e 4 minutos, hora certa. 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

Estamos de volta com o cartaz esportivo desta sexta-feira. São 18 horas e 9 minutos em Belém. 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Estamos vivendo exatamente como falamos anteriormente, o último dia do mês de julho em 2026. Mas a turma aproveita, né? Vai

0: aproveitar. Hoje é sexta-feira, sábado e domingo aí nos balneários, ainda curtindo, esticando, né, prolongando essas férias do mês de julho. De vez em quando chove, de vez em quando aquele sol, aquele calor amazônico que ninguém está aguentando mais, né? Estou ao lado do Gerson Nogueira, aqui analisando o cartaz esportivo. Francisco Urbano acompanhando o Remo, que tem compromisso amanhã pela Copa do Brasil. O Dinho Menezes, que acompanha o Paysandu, se preparando para o jogo da outra segunda-feira contra a equipe do Confiança, com Paulo Sérgio Pinto conosco aqui para falar da federação. O nosso Gel Bezerra, já no banco de informações. Aliás, muitas coisas interessantes aconteceram, estão acontecendo no mundo esportivo para a gente também falar. E também a participação do meu ídolo, Wellington Campos. Estou aqui ao lado do Gerson. Já podemos falar, Gerson, sobre esse encontro que o Clube do Remo vai ter amanhã com o Santos. É mais um, já fez um jogo lá pelo Campeonato Brasileiro da Série A, no jogo da ida. Agora tem Copa do Brasil. Eu lembro no sorteio que todo mundo gostou do Santos como adversário. E lá em Santos também, a informação que nós tínhamos aqui, o que temos, é que o Santos também gostou de pegar o Remo. E esse Remo de hoje, depois, né, que a Copa do Mundo aconteceu, e esse jogo do Remo parou, né, por mais de 50 dias, esse Remo hoje, esse Santos de hoje, eles estão mais ou menos parecidos com aqueles Santos e Remo que pararam antes da Copa? E as chances reais que o Clube do Remo tem de sobreviver e passar a próxima fase, enfrentando um adversário tradicional que não vai muito bem, mas é o Santos, inclusive com o Neymar. Boa noite, Gerson.
1: Boa noite, Valmir. Boa noite, ouvintes do Cartaz. Olha, eu acho que as equipes até voltaram, após aí a parada da Copa, num nível parecido, né? Inclusive, muito parecido quanto aos tropeços, às oscilações, né? O Santos também ganhou alguns jogos, mas teve um vacilão no Campeonato Brasileiro contra a Chape. Foi bem aí contra a Universidade, né, da Venezuela, pela Sul-Americana. Mas é uma equipe também que está no mesmo rol do Remo hoje. É um time que não dá para você cravar, né? Não, um jogo que vai fazer daqueles seguros que a gente... Tanto que eu entendo que esse confronto... falo dos dois jogos, o de amanhã e o da terça-feira. Para mim não tem um favorito destacado, né? Acho que para sábado o Santos tem um pequeno favoritismo, um fator casa, né? Isso, claro, sempre pesa. Mas para terça, eu acho que aqui em Belém o Remo talvez tenha até um favoritismo maior sobre o Santos. Pelo retrospecto em casa, pela força que o time costuma mostrar em casa, que eu acho que também não é uma boa notícia para o comportamento dentro de um campeonato, e aí eu já derivo para o Campeonato Brasileiro. Essa coisa do Remo ser um time em casa e outro fora, como vem demonstrando aqui nessa retomada, não é algo tão bom e que passe confiança. O ideal é que a equipe jogue bem em casa e tente jogar da mesma forma competitiva fora. E quando o Condé assumiu, o Remo começou a ter, né, uma postura muito boa fora. Teve vários jogos aí que se destacou, teve vitórias também, jogando como visitante. Mas, neste momento, pelo menos se a gente observar os jogos contra Corinthians e Mirassol, o Remo fora de casa não foi tão bem. Acho que não foi um desastre contra o Mirassol, o Remo até equilibrou o jogo foi muito igual, mas o resultado foi ruim, como foi o jogo contra o Corinthians. Agora, para esta partida de amanhã, tudo que entra nesse jogo da parte do Santos, pressionado com confusão dentro do vestiário, né? Teria havido até um entrevero ali entre o Cuca e o Ilharão, né? Depois do jogo contra a Universidade. Quer dizer, um jogo que o Santos passou tranquilo e tudo. Teria havido lá um problema, né? Uma discussão, que vem se juntar a outro problema que tinha ocorrido antes, né? Depois do jogo contra a Chape, que aí envolveu o Neymar e tal. Quer dizer, um Santos que está ali convulsionado, tem questões de atraso salarial, tem jogador ameaçando ir para a justiça, isso, né? Tudo isso. Cara, mas bola rolando é o que importa. E o Santos tem bons jogadores, né? Não está funcionando como time, mas tem. Tanto que o Rony é banco no Santos. O Rony entra no segundo... Aliás, eu até agora não entendi, porque o Rony é melhor do que os caras que estão jogando. Quando ele entra, o time até cresce. E o Rony tem entrado sempre no segundo tempo. Tem o Barreal, que é um bom jogador. Né? Tem o Neymar, que é ex-jogador, né? Joga mais baralho hoje, mas ainda dá pro gasto.
0: É um pôquer.
1: É um pôquer, né? Lá em Bahia a gente chama de baralho. Aí ele, né? Vamos ver, naquele jogo do turno da Série A, foi um passe preciso do Neymar que levou o segundo gol contra, né, do Santos, 2-0. O Remo não jogou mal naquela partida, mas acabou errando muito. Lembram muito o Remo errático do jogo contra o Mirassol. Né? A expectativa, eu acho, que do torcedor, do Remo, é que a equipe seja muito mais consistente na marcação, porque é um jogo que vai exigir muito isso, vigilância permanente contra um adversário mandando o jogo em casa, precisa estar muito atento, não pode cometer os erros, sobretudo os erros defensivos mostrados, né, no jogo contra o Mirassol. 2 escanteios, 2 gols. Não pode se repetir isso de maneira alguma. O Remo tem baixas, né, para esse jogo, baixas forçadas, né? Zé Ivaldo, Patrick.
0: É, força de contrato.
1: Contrato.
0: Né?
1: Mas, além disso, tem o Tchamba, né, que é uma falta que imensa que o Remo tem.
0: Engraçado,
1: nesta retomada.
0: O Remo parou mais de 50 dias para condicionar todo mundo, treinou, trabalhou, voltou, ok. E o Tchamba se machucou justamente trabalhando, treinando.
1: Não apronto.
0: Né? Não apronto, né?
1: O Tchamba participou do jogo treino com a Tuna, participou do jogo treino com o Ituano e não teve problema. Aí antes do jogo, né, momentos antes daquela partida, ele acabou.
0: Sentiu. E a gente achava que ia ser um negócio rápido, mas já estamos na segunda partida que ele não vai poder jogar.
1: O comentário é que ele pode voltar no jogo contra o Atlético, né, no outro sábado, né?
0: Em Belém, né?
1: Em Belém. Mas também não é algo dado como certo, né? Pode jogar ou não. Mas expectativa é essa, Vumir. É um jogo difícil, enroscado. Não é enrascado, é enroscado, como quase todas as partidas aí que desta fase da Copa do Brasil. Né? Eu acho que o único jogo garapa é Palmeiras e Fortaleza.
0: O Guarapa é bom, essa é antiga, hein? São 18h17, vamos girar a equipe, começando com o Francisco Urbano, que, aliás, continuando a falar desse clube do Remo. Urbano, que fez esse trabalho agora de apronto lá no CT do Corinthians, nesse momento está em deslocamento lá para Santos, né, Urbano? Um abraço, boa noite. Fala, Urbano. O que foi?
2: É, Vomir, um abraço a você. Vomir está tentando aqui o contato para poder te colocar no ar, né? A matéria que nós fizemos no estádio Bahia, não, Vomir?
0: Ah, tá. Foi isso. Então, bora lá.
2: Vamos lá. Então, é o seguinte, deixa eu falar. Primeiro, o que aconteceu no estádio Bahia, não, né? O que aconteceu no estádio Bahia, não, ainda há pouco, na cobertura total da imprensa que teve acesso ao estádio Baenão, nas modificações que foram colocadas, investidas, renovadas, enfim, uma revitalização total do estádio Baenão em termos de estrutura, né, em termos de estrutura para os jogadores, os atletas, enfim, comissão técnica, todos envolvidos com o futebol do Clube do Remo. Essa turma toda possa ter uma estrutura para trabalhar. Mudou bastante, Vomir, do que era, né? Estivemos em loco lá no Clube do Remo, ainda há pouco, no estádio Baenão.
0: O que você citaria, Urbano, como benefício? O que mudou? O que está vindo agora de novo? A gente está vendo imagens aqui, já
2: estamos
0: aqui.
2: Ali é o seguinte, nós visitamos todas as áreas. O recovery, não é? A parte de fisiologia, academia, fisioterapia, vestiário e administração e refeitório. Quem comandou justamente a presença da imprensa foi justamente o coordenador e gerente também administrativo do Clube do Remo, o João Neto. Inclusive foi indicado pelo próprio executivo de futebol, ele é gaúcho, né? Então o João Neto, que apresentou a imprensa junto com o Pugê, né, assessor de imprensa da presidência do Clube do Remo. Nós fizemos um turismo em todo o Baianão. A parte externa também do Baenão já foi toda revitalizada, pintada com a cor azulina, né? A cor verdadeira, a cor azulina. Então, houve esse turismo, a imprensa tem a oportunidade de visitar todas as instalações, essa renovação, essa estrutura que agora o Remo tem para que o jogador possa ter toda a tranquilidade e, em consequência disso, ele ter o rendimento necessário e a diretoria, ela cobrar desse jogador devido à estrutura que o Remo está dando.
0: É, o Remo joga uma Série A, né, Gerson? A gente vê aí as imagens. O Remo joga uma Série A de Campeonato Brasileiro, embora a gente sempre faça aqui, às vezes, algumas comparações, que às vezes a luta é inglória e injusta, né? Na questão financeira, o Remo enfrenta equipes realmente que já estão estabilizadas financeiramente, o clube do Remo ainda tentando se organizar, mas é sobretudo coisa para se comemorar. Toda vez que você ajusta um patrimônio como é o Bainão e dá essas condições, é algo que a gente tem que aqui ressaltar e sempre parabenizar a diretoria, né?
1: É um melhoramento, né? É algo que vem em cima aí das exigências quanto a conforto, né? Que os clubes, as delegações de fora sempre exigem, né? Sempre cobram, principalmente numa primeira divisão. E acho que o clube faz muito bem agir assim. Foi bacana também abrir, né? E mostrando, porque às vezes essas coisas passam em branco, né? Ninguém fala nada. E acho que é o caminho, e pelo que se sabe, vem muito mais coisa, né? O clube está investindo muito mais, a retomada de obras lá no CT de Outeiro, né? Isso tudo faz parte desse imenso esforço para dotar o Remo das condições necessárias aí para não ficar abaixo das demais equipes que disputam a Série A. Isso é muito cobrado, os jogadores, inclusive, hoje, eles... Na hora de avaliar propostas, né, a gente tem comentado muito isso aqui, na hora de avaliar propostas, quando o clube chega, quer contratar um jogador, um dos pontos levantados sempre, que é uma coisa diferente, né, uma mudança de comportamento. Antigamente o jogador estava preocupado basicamente com o quê? O valor da grana, né, e se havia confiabilidade, se ele ia receber. Hoje em dia ele quer saber muito mais coisas, ele quer saber sobre a cidade, sobre o endereço que ele vai estar, se é próximo do clube, se há um centro de treinamento, se o clube está bem aparelhado, tem uma estrutura. Isso tudo entra no rol de exigências que o jogador profissional faz hoje. E o Remo precisa estar, né, atento, porque isso é uma obra, né, e são melhoramentos que ficam para o clube, é patrimônio, né, isso vai, não é só para este campeonato, é para... para ficar, né, e a partir daí melhorar ainda mais.
0: Sem dúvida. Agora, Urbano, voltando aqui à primeira pergunta, como é que foi esse trabalho, como é que foi esse treinamento aí no CT do Corinthians, hein, Urbano?
2: É, e foi pela parte da manhã, só rapidinho, meu amigo, já se referiu ao CT, é importante mencionar o CT o seguinte, as principais etapas já executadas na obra, nas obras do CT do Clube do Remo. Vamos lá, rapidamente. Levantamento topográfico da área do CT, limpeza da camada vegetal em torno dos campos, também remoção do gramado do campo principal, rebaixamento das camadas de base do campo principal, demolição das edificações existentes, como também demolição dos muros internos. Significa dizer que as obras seguem em andamento, marcando mais um importante passo, que é justamente na estruturação do centro de treinamento do Leão Azul. Referente ao Remo, no CT do Corinthians, treinou, ia treinar hoje à tarde, mas treinou pela parte da manhã, na verdade, sob o comando técnico Léo Condé, que é treinamento técnico e tático, aquela preparação, mais conversa de que treinamento, é um jogo atrás do outro, e o Remo fez esse tipo de treinamento e o time praticamente está definido já por ele, mas o mistério é justamente para todos nós, né? O time que vai enfrentar justamente a equipe do Santos amanhã no primeiro jogo na Vila Belmiro, com a transmissão da Clube de Belém do Pará, Santos e Remo, 21 horas na Vila Belmiro, a primeira partida desses dois jogos da Copa do Brasil, são dois jogos decisivos. Depois o Remo vai recepcionar o Santos na terça-feira, dia 4, 21 horas e 30 minutos no Estádio Mangueirão. Quiçá o Remo possa trazer um grande resultado de Santos e administrar o segundo jogo, haja visto que além da passagem para a próxima fase da Copa do Brasil, ainda tem um Pix, né, Valmir? Um Pix de mais de 4 milhões de reais. Então significa muito para o Clube do Remo, que está lutando para poder cada vez mais qualificar e estruturar não só o elenco, como também o time que vem jogando o Campeonato Brasileiro da Série A. E eu posso até adiantar aqui um time provável para enfrentar a equipe do Santos nessa primeira partida, com Marcelo Rangel no gol, Marcelinho, aí vai a mudança da zaga, o Marlon permanece, mas em compensação o Zé Ivaldo não vai jogar devido força do contrato, a exemplo também do Patrick, que vai ficar no banco de reserva, aliás, nem vai ficar no banco de reservas. Aí a zaga vai ser Marlon e o jogador Matheus Felipe, concluindo o setor defensivo do Remo, Mike. Aí vem Leonel Pico, o Zé Ricardo, o Ellison, o Pikachu, o Tagliari e o Aleph Manga. Evidentemente que carece de confirmação pelo técnico Léo Condé nesse jogo importantíssimo. O Remo vai ter que ter muito equilíbrio, muita tranquilidade para poder ter um resultado altamente positivo. E aqui, como eu falei anteriormente, do estádio Mangueirão, diante do seu torcedor, diante do fenômeno azul, o Remo administrar e, consequentemente, é passar para a próxima fase. E também, outro detalhe mais importante, volto a dizer, que é o dinheiro, mais de 4 milhões de reais, Romir.
0: É isso, é o que está todo mundo esperando. Agora, Gerson não deve ser, acho que é isso, né? Marlon e Matheus Felipe, os dois zagueiros ali, fora isso, não tem por que ele mexer mais, né? Quer dizer, o Patrick no meio, que não vai poder jogar por causa de força contratual, ele veio do Santos, junto com o Zé Ivaldo, não vão poder enfrentar o seu ex-clube, que é o Santos, né?
1: Eu creio no meio campo, com Zé Welleson, Leonel Pico e
0: Zé Ricardo.
1: Eu acho que é esse o meio campo. E o ataque, a volta do Jajá, iniciando o jogo, que lá em Mirassol...
0: Quem sai ali do ataque?
1: É porque no jogo lá de Mirassol entrou o Tagliari. Talvez saia o Tagliari para entrar o Jajá. Se o Jajá estiver
0: o Manga
1: pronto. Foi mais ou menos como o Remo tem jogado, né? Às vezes funciona. Contra o Vitória funcionou, né? Aqui dentro. Espera-se que lá... Eu acho apenas que o Jajá é um jogador de extrema importância pela capacidade de abrir a marcação, né? Vai para cima. É um dos poucos jogadores que o Remo tem que recebe a bola e parte para cima, né? Tenta romper linhas. Os outros é aquela coisa de ficar tocando e tal. E é algo hoje também rotineiro no futebol. Agora, no jogo lá contra o Mirassol, o Jajá só entrou no final porque não estava em plenas condições. Ele estava sentindo algo, né, na virilha, algo assim. Nem ele, nem o Zé Welleson. O Zé Welleson acabou nem entrando. Mas para esse jogo contra o Santos, se o Zé Welleson não puder, quem deve entrar é o Edson, né? Edson Fernando, que é outro volante que veio nessas contratações que o Remo fez agora na janela atual.
0: Muito bem. O Urbano, o que você vai ouvir daqui a pouquinho, Urbano? Cadê o Urbano? Depois ele vai trazer um convidado aqui. Já vou trazer o Bola de Fogo com o seu Boa Noite. Antes, bora ouvir logo aqui o Saulo Zaire, porque a gente já arremata aqui a questão do embate aqui de Santos e Clube do Remo, porque o Saulo traz a provável equipe do Santos Futebol Clube. É você, Saulo!
3: Sim, sou eu. Agora, para falar do Santos Futebol Clube, adversário do Remo amanhã, time comandado pelo ex-azulino, jogador e técnico Cuca. Ele não deve ter o William Arão, que foi substituído no jogo pela Copa Sul-Americana, não gostou e dificilmente será relacionado. E a provável formação com Gabriel Brazão, Gabriel Menino, Lucas Veríssimo, João Ananias e o Gonzalo Escobar. Meio de campo com Christian Oliva, Gabriel Bom Tempo e Rolaizer, mais adiantados, Barreal, Neymar Júnior e Gabigol, este último artilheiro do time no ano com 15 gols assinalados. No Campeonato Paulista, time eliminado nas quartas de final, equipe avançou para a fase oitavas de final da Sul-Americana na última terça-feira, está na 15ª posição no Campeonato Brasileiro e, claro, quer tudo para cima do Remo a partir de amanhã na Vila Belmiro, às 21 horas, com ampla cobertura de todo o nosso grupo RBA de comunicação, amigos e amigas da poderosa Rádio Clube do Pará.
0: Obrigado, Saulo Zaire. Bom, com um ataque aqui, ó, Neymar, Gabigol e Barreal. É um ataque aqui. Se você quiser descartar o Neymar, eu não descartaria assim como...
1: Não, também não.
0: Né? Mas
1: não.
0: Tem gente até que despreza. Eu acho que não. É um jogador,
1: eu acho que para clube...
0: Não é mais o mesmo, né? Mas ele continua sendo um jogador ainda efetivo. Agora, Neymar, Barreal e Gabigol tem que tomar cuidado, né?
1: Sim, é um ataque forte. Gabigol é um atacante que é preciso respeitar sempre, né? Um jogador que até 3, 4... anos atrás, era um dos melhores do continente, né? Falava-se, inclusive, em seleção para ele. O Barreal é um bom jogador, eu acho que é o mais ágil desses três aí, talvez o que mereça mais vigilância, justamente por ser rápido e por bater de fora da área, finaliza muito. Lá no Cruzeiro ele fazia muitos gols, no Santos um pouco menos, mas o
0: No Flamengo ele fez bastante.
1: Né? É, e o Neymar é aquela coisa, né? Um jogador com, claro, toda a bagagem, toda a experiência que ele tem. Depende muito da noite, do dia que o Neymar está, né? Se está realmente ali afim.
0: O Neymar está bom para provocar ele agora, porque ele leva logo o amarelo, fica logo pendurado.
1: No primeiro jogo, o Diego Hernández tirou ele do sério. Né? Até porque o Diego Hernández virou as costas para ele. Ignorou e aí ele ficou irritado porque ele tem que ter plateia e tudo. Né? Neste jogo agora contra a Chape, ele criou um mau caso com o nosso árbitro aqui, né? O árbitro paraense que apita a Série A.
0: É o Thor, né? O Fernando.
1: É, isso. E acabou, de certa maneira, induzindo lá, caiu na área toda hora, ele acabou dando um pênalti, que na minha opinião não houve. Então o Remo também tem que estar ligado nisso, porque com o Neymar em campo, a pressão sobre a arbitragem é muito forte. Ele vive reclamando, né? Reclama de tudo, reclama dos companheiros. Então é uma preocupação a mais, o Remo tem que ter equilíbrio, maturidade para jogar o jogo, né? Saber jogar um jogo como esse.
0: É isso, já o Urbano volta com o seu convidado. Fala, Urbano.
2: É, então vamos conversar aqui rapidamente.
0: Agora não, daqui a pouco eu te chamo, tá, filho? Segura tudo aí, já. Eu te chamo, Bola de Fogo tá todo de verde hoje aqui, rapaz, com a cor da esperança. E vai dar o seu boa noite aí, já deu aquele ok, já tô te vendo, Bola de Fogo. Me fala aí do zagueiro Lucas Rodrigues, que chega domingo, quais são as credenciais dele, o público quer saber. Boa noite, Dinho.
4: Fala, Valbireco, um abraço para você, pro Jéssico. Urbano, na hora, na minha hora não, Urbano, pelo amor de Deus, rapaz. Que é isso, fera? Olha aí. A diretoria ainda não confirma a contratação dele, tá? É, falei com uma pessoa da diretoria, disse ainda, a gente ainda está fechando, está buscando, mas a minha fonte garante que ele chega domingo e tem contrato de empréstimo até o final da temporada, Valbireco.
0: Tá certo.
4: Lucas Rodrigues, trajetória do futebol, formação, primeiros clubes, iniciou a caminhada no futebol nordestino, acumulando passagem por ABC de Natal, Alecrim de Natal, Força e Luz de Natal, aliás, do Rio Grande do Norte, né? E Flamengo de Pernambuco. Santa Cruz de Natal, 2024, ganhou grande projeção estadual no Santa Cruz do Rio Grande do Norte, sendo um dos principais nomes da campanha da equipe do Campeonato Potiguar e no título da segunda divisão. Então está aí o jogador, está chegando para o Paysandu. Como eu disse, a diretoria ainda não se manifestou, nem o Paysandu ainda não se manifestou, os dois ainda não se manifestaram e a gente fica no aguardo só da... Opa, que é isso, fera? Fica só no aguardo aí por parte da diretoria da confirmação dessa contratação. Ele que tem hoje, deixa eu ser preciso, para o torcedor do Paysandu, né, para o ouvinte da Rádio Clube, também, deixa eu ver a idade da fera aqui, está com 24 anos. 24 anos, nasceu dia 25 de 2 de 2002, Lucas Rodrigues dos Santos, Valbreco.
0: Muito bem, 24 anos, um zagueiro novo, né? Agora, independente de que, como será a performance do Lucas Rodrigues, se é Urbano fazendo confusão aí, tira, desliga o microfone do Urbano. A gente diz o seguinte, o Paysandu perdeu o Castro, né? Esquece, vira a página, Carreirete está aí, Lucas Rodrigues um nome, porque o Paysandu vai entrar agora em momentos decisivos na competição e classificando, passando para outra fase, o nível aumenta e o Paysandu vai precisar, sobretudo, de elenco à altura, né, Gerson?
1: É, eu entendo que o alerta, ele realmente saiu do laranja para uma cor mais radical, né, Valmir, no jogo contra o Amazonas. É. Já tinha sido ligado contra o Guarani. Uhum. Né? Mas ali ficou mais ou menos claro que a falha foi toda do goleiro Gabriel Mesquita, que deu aquelas duas, né, vaciladas. Mas lá no Amazonas, a questão foi estrutural. Defesa, que comeu mosca ali, né, nos dois lances do gol do Amazonas, dos gols do Amazonas. Também houve situações em que o Amazonas poderia até ter feito mais. E acho que isso que levou também a diretoria aí a buscar, né, de imediato, como disse o Dinho, não, ninguém confirma, né, mas há toda essa especulação forte sobre a contratação e acho que é necessário mesmo. O Paysandu tinha como referência no começo da Série C, referência defensiva era o Castro, era o principal jogador. Foi também o principal jogador de defesa no Campeonato Paraense, foi o principal jogador na Copa Norte, Copa Verde, foi também o melhor zagueiro no período em que o Paysandu disputou a Copa do Brasil, com destaque para aquele jogo lá contra a Portuguesa, de virada e tudo, com gol dele até também, do Castro. Depois que ele sai, o Paysandu contrata o Carreirete e já tinha o Bispo. Mas eu percebo que o Carreirete tem ido muito bem, o jogador estabilizou, tem experiência, mas há dúvida e uma certa preocupação quanto ao Bruno Bispo. Ele precisa, né, de mais firmeza, de mais confiança, talvez.
4: Falta um parceiro para o Carreirete, Gerson?
1: Eu tenho essa impressão, Dinho. Eu vejo assim o Bispo, vai bem em alguns momentos, em alguns jogos, mas cai no outro. É, o Yarley, eu acho que ainda é muito, como se dizia antigamente, né, muito verde, como essa sua camisa aí, Dinho. Aí, o próprio técnico, a gente observa, né, na postura do treinador, nas escolhas, o caso do Lucão é um exemplo, né, muito forte. Ele, depois que sentiu que não dava para o Lucão teve mais chance. Acabou, ainda bem negociado, né, para seguir carreira, buscar um caminho lá no futebol português. Mas eu entendo que o Carreirete continua um pouco sozinho ali. Precisa de alguém mais do mesmo nível dele. Então, talvez seja aí o Lucas, né?
0: Deixa eu perguntar do Dinho aqui sobre a situação do Rafael Donato. Né? Foi sondado, mas está estagnado nesse momento a negociação, Dinho?
4: Olha, eu estava conversando com uma pessoa da diretoria e disse, não, Dinho, isso aí foi há um mês atrás. Isso aí não prosperou.
0: Ah, tá.
4: Então, quem divulgou essa notícia achou que esse contato havia sido feito tipo ontem, entendeu? Essa semana. Não, mas isso aí já não... Nem conta mais.
1: Talvez tenha também já estourado aquele limite, né? De transferência, né?
0: Já não dá.
4: Exatamente.
0: Né?
4: Tá na mesma série. Fez 14 jogos, se eu não estou enganado. Já.
0: Tem que ver isso aí também.
1: Aliás, é um sonho antigo, né, dos clubes do Pará, o Rafael Donato.
0: Pois é, ele já talvez tá com 37 já.
1: Talvez venha jogar aqui de bengala, né? Porque
0: já está com 37 anos.
1: Nós temos essas coisas, né? De essas obsessões.
0: Observa, aí daqui a pouco, quando ele já está no fim de carreira, traz a criança para cá. Agora, Dinho, amanhã tem Paysandu contra o Paysandu Sub-20, contra o Sub-20 Bicolor, como é que vai ser?
4: Exatamente, Valmir Aguilar, deixa eu até acrescentar aqui, nesse destaque, dizendo que o Sub-15 do Paysandu ficou entre os 6 melhores do Brasil na Copa do Brasil Sub-15. Ontem perdeu para a equipe do Palmeiras de 4, Palmeiras já do Vitória da Bahia de 4-0, mas ficou entre os 6 melhores do Brasil. E amanhã seria hoje, mas a comissão técnica, como viu que se fizesse hoje, ia ter folga no sábado e no domingo, aí ela fez o seguinte: vamos trabalhar hoje normalmente, amanhã, sábado pela manhã, esse jogo treino na Curuzu. E no domingo a galera folga, porque a semana que vem vai ser exclusiva como preparação e preparatória para o jogo contra o Confiança na segunda-feira, segunda sem lei na Curuzu, 20 horas, Valmereco, dia 10.
0: Tá certo, eu perguntei para você sobre esse sub-20 do Papão aí, né, com o pessoal. Vai ser então amanhã e
4: pois
0: como
4: amanhã,
0: é que faz para entrar, Guidinho?
4: Amanhã, 10 horas da manhã, no estádio da Curuzu. Diga aí, Valmereco.
0: Como é que faz? Paga para entrar, não?
4: Não, é jogo treino. Nem a imprensa vai ter acesso.
0: Ah, só colete, então, né?
4: Isso, exatamente.
0: Eu estava olhando, eu faria esse jogo treino no CT do Paysandu, porque, já que o torcedor não vai poder, estou vendo imagens aqui do treino do Paysandu, Dini. Que beleza tá os campos, né, de treinamento do Paysandu.
4: Não, sim, o gramado do centro de treinamento hoje são melhores do que o gramado da Curuzu.
0: Pois é, esse gramado da
4: Curuzu. É o mesmo gramado do Mangueirão.
0: Certo. E da Curuzu realmente está muito castigado aí. Agora a mudança desse gramado só depois que acabar a temporada da Curuzu, né, Dini? Depois que acabar a temporada de 2026.
4: Não. Exatamente. Aí o gramado vai ser todo ele, vai ser outro gramado. É o gramado, é a grama, essa mesma grama, tá, que serve o centro de treinamento. E essa mesma empresa, que não é nem daqui, é de São Paulo, vai fazer o plantio dessa grama no estádio da Curuzu. O gramado vai ser outro e também a iluminação que passará a ser de LED. Vamos ver aqui já para a próxima temporada.
0: Agora, Gerson, quem diga que advoga é o seguinte: Paysandu passando para a próxima fase, tentar fazer os jogos no Mangueirão e segura a Curuzu, né? Porque o Paysandu precisa jogar e a Curuzu às vezes fica ruim, a bola quica demais, está complicado, alguns buracos ali. Você é a favor de que o Paysandu continue na Curuzu ou seria o momento então de levar alguns jogos, tentar levar alguns jogos para o Mangueirão?
1: Eu acho que o Mangueirão é um caminho assim natural, lógico, para jogos importantes. Digamos, eu não digo nem essa reta final agora desta fase, aí tudo bem. São dois jogos, né? Dois jogos que restam em casa, dois jogos na Curuzu. Perfeito. Mas o quadrangular, eu entendo que indo para o quadrangular serão cinco. Quantos jogos? Serão ida e volta, né?
0: Depois teremos nove jogos, né?
1: Não. Seis jogos.
0: Seis jogos.
1: E acho que tranquilamente Mangueirão seria o local. Talvez com uma promoção toda, né, uma campanha aí quanto a preços, e para atrair realmente o torcedor. Agora, eu acho que tecnicamente é um benefício para o Paysandu, que é um time que toca bem a bola, que gosta do jogo com bola no chão. Né. A gente vê outros times aí da Série C, o negócio é na base do arranca-toco. E engraçado, né? Para alguns desses times, jogar na Curuzu é bom. Porque para eles não faz muita diferença.
0: Exatamente.
1: Bola aérea.
0: Fica ali atrás chutando,
1: tirando. A Curuzu, muitas vezes, ela é ruim para o próprio Paysandu. E em vários jogos a gente observa isso. Na hora de construir jogadas, o ideal é que você tenha, né, garantia de que o passe vai chegar, né, o passe rápido, curto. E muitas vezes a Curuzu atrapalha nesse aspecto.
0: E quando pega um time, por exemplo, Paysandu, às vezes sem atitude. Vou falar um jogo contra Santa Cruz. Santa Cruz esperou, o Paysandu esperou e falou: não vem? Então deixa que eu vou. O Guarani é a mesma coisa. Ah,
1: Inter de Limeira.
0: Inter de Limeira. Então vou esperar o Paysandu. Tem gente que fica aqui esperando. O Paysandu não tomou atitude.
1: Rebatendo bola, dando chutão.
0: Exatamente, foram para cima. Dinho, existe possibilidade de mudança no time que jogou o jogo passado para esta partida que vem na segunda-feira?
4: Existe sim. Tem o Cleiton Pego, Valberego. Cleiton Pego, tem o Radisley aí já muito melhor do que estava fisicamente. Né? Enfim, tem o Tylon, que está recuperado, já está treinando, e o Gabriel Mesquita. Essas quatro mudanças já seriam pontuais e fariam uma diferença danada em relação ao time, ao jogo do último domingo lá em Manaus.
0: Acho que o Mesquita é quase uma certeza, né? Eu acho que quase uma certeza o Mesquita volta para titular. Bom, acho que o Cleiton Pego, não sei, o Lucas Cardoso, que entrou no lugar dele, de repente, um pelo outro. Que tal aí, Gerson?
1: Eu entendo que o Lucas poderia ser mantido mais um pouco. Fez gol lá, é um jogador que parece que está vivendo um momento, como gosta de dizer o nosso guerreirão, um viés de alta, né? Acho que isso tem que ser aproveitado, tem que ser estimulado. E observo que o Júnior Rocha tem gostado também, né? Tem aproveitado muito ele. Mesmo quando ele não entrou jogando, ele sempre entra, né, no segundo tempo. Naquela virada sobre o Guarani, ele entrou no segundo tempo junto com o Taboca e o time cresceu muito. Acho que é um jogador que talvez seja mantido. Agora, se a gente for levar em consideração quem tem, digamos, mais crédito em termos de fazer gols, o Cleiton Pego é o cara, né? É um cara que fez gol de todo jeito, né? Jeitos até que a gente nem esperava.
0: Embora tenha caído de produção nos últimos jogos, né?
1: Talvez ali um pouco de queda física também, né?
0: É um cara que está desde o início da competição. Da
1: jogando praticamente todos os jogos.
0: Jogando todos os jogos, é isso aí. Dinho, quem é o seu convidado daqui a pouquinho, Bola de Fogo?
4: Não, hoje não teve convidado, eu não sei nem porquê. Acho que hoje, como foi um dia de trabalho normal, deveria ter uma entrevista, né? Um jogador para falar sobre essa semana. E só amanhã vai ter uma coletiva, mas diretamente de dentro do clube, para bater um papo com o jogador. Não terá essa entrevista ao acesso da imprensa.
0: Tá bom, depois eu levanto mais uma bola com você aqui. Primeiro, deixa eu trazer o Paulo Sérgio Pinto aqui, falando da FPF, que está definindo datas aqui da decisão do Repá. Que decisão é essa, Incensa? Boa noite.
5: Boa noite para você, Valmir, grande Gerson, amigos do Cartaz. É a decisão da Copa Pará, região metropolitana, categoria sub-17. Nós teremos o jogo de ida, quarta-feira, 15h30, na Curuzu, Paysandu e Clube do Remo, e o jogo de volta no sábado, dia 8 de agosto, no Baianão, 9:30 da manhã, Clube do Remo e Paysandu.
0: Muito bem, deixa eu ver se eu vi direito aqui. Você disse que o Paysandu está de olho na permanência na Série B.
5: É.
0: Isso. Qual é a competição?
5: Na Série B. O Paysandu vai jogar amanhã em Castanhal. Contra a equipe do Ação, Ação do Mato Grosso. O Paysandu é a Série 2 do futebol feminino. Então, se ganhar amanhã, já garante novamente a participação na Série B de 2027. O jogo amanhã terá arbitragem do Clever da Costa Lobo. Uma derrota e combinação de resultados pode deixar o Paysandu cair para a Série C.
0: Vamos torcer pelas Lobas.
5: Para a Série 3.
6: Você quase caiu na pegadinha.
0: É, mas agora que eu vi que são as Lobas aí nesse caso. E amanhã tem Paraense na Copa do Brasil, é isso?
5: Amanhã, rapaz, o Tó vai estar apitando o Atlético Mineiro e Juventude do Rio Grande do Sul, 19:30, na Arena MRV. Fernando Antônio Mendes Salles, Nascimento Filho, oitava de final da Copa do Brasil, jogo de ida.
0: Sorte para ele. E essa sexta-feira de hoje é a última com ponto facultativo, né? Já
5: é a última. Hoje, dia 31, a última do mês de julho, a partir da próxima sexta-feira, tudo voltará ao normal com um expediente de segunda a sexta, de 9 até às 18 horas.
0: Acho que tá bom, já foram seis, meu filho. Aliás, cinco sextas-feiras aí. Traz o banco aí, Gel Bezerra. Uma boa noite para você. O que temos para hoje?
7: Tá, um grande abraço. Deixa eu primeiro falar, todo mundo já falou, mas a gente precisa falar da morte do Franco Baresi, 66 anos, morreu hoje. Ele que foi ídolo, só jogou no Mila, foi ídolo. Foram 9 títulos por lá, 3 da Liga dos Campeões, 6 do Campeonato Italiano, foi campeão do mundo com a seleção italiana, perdão, de 1982, foi campeão...
0: 82 não.
7: Foi campeão.
0: Baresi em 82?
7: Foi campeão.
0: Era
7: o Baresi
0: em
7: 82?
6: O único título dele mundial em Copa.
7: Foi. Ele jogou mais de 20 anos e foi campeão, não, vice-campeão, quando o Brasil foi campeão em 1994. Tá,
6: então, perdendo o pênalti lá na decisão, né?
7: Exatamente. Então, Baresi é realmente um lendário ex-zagueiro que
6: olha,
7: se foi.
6: Eu, rapidinho, Romeu, eu sei que o tempo aí está corrido, mas acho que a gente não pode deixar de esquecer do Baresi, porque era o tipo do defensor, que é raro, né? Defensores como ele, Beckenbauer, que jogava um pouco mais adiantado.
0: Defensor e construtor.
6: Construtor, né? Um jogador que sabe sair, chamado... Box to box. Ele era um dos primeiros disso. E teve uma recuperação impressionante, prodigiosa no jogo, na Copa de 94. Porque na primeira partida ele se lesionou, uma ligação, rompeu ligamentos, fez uma artroscopia, foi no jogo contra a Noruega. E todo mundo dizia que ele estava fora da Copa. De repente ele reaparece no jogo final contra o Brasil, jogou os 120 minutos do tempo normal e da prorrogação. Mas aí nos penais acabou, graças a Deus, né? Errando. Mas um senhor jogador, jogava de terno, como se dizia antigamente.
0: Que mais aí, Gel?
7: Bom, a gente também fala do Arsenal, que está bem perto de fechar a contratação do meio-campista Bruno Guimarães. Após mais de um mês de negociação, deve fechar. Olha os valores. 85 milhões de libras, 100 milhões de euros, equivale a 100 milhões de euros, 585 milhões de reais. Ainda sobre o Arsenal, está bem perto de levar o Vini Júnior. Ele fez uma proposta para o atacante do Real Madrid e o time merengue já disse que não vai cumprir a proposta. Então, provavelmente, Vini Júnior vai para o Arsenal.
0: Olha aí, rapaz, jogar no Arsenal agora na Premier League. Valeu. Deixa eu trazer o Francisco Urbano novamente com o seu convidado. Com quem que você conversa agora, hein, Urbano? Chega aí.
2: Que foi o homem da coordenação da visita à nova instalação do estádio Baianão, ele fala aqui da clube, porque é o seguinte, o time de primeira divisão, como o Remo, tem que dar estrutura aos jogadores para poder cobrar, né? Sem essa estrutura o negócio fica complicado.
8: Com certeza, se a gente não entregar o que cabe a nós, né, que é a estrutura, que é a condição de trabalho, o profissionalismo no dia a dia, fica muito mais difícil de cobrar dos atletas, cobrar dos próprios funcionários, né, que trabalham aqui. Então é o que eu digo sempre, o profissionalismo tem que partir de todos, não só dos atletas e da comissão técnica, tem que ser de todos que estão trabalhando no clube, entregarem o seu melhor para que as coisas aconteçam da melhor forma possível.
9: Aliás, com relação aos setores que estão sendo preparados, já foram, outros vão ser ainda realizados para dar essa estrutura aos jogadores, atletas do Remo.
8: Assim, de estruturação, a gente fez, por exemplo, o nosso recovery, a gente reconstruiu ele 100%. Né? A gente desmanchou todo e construiu um recovery novo, em parceria com uma empresa aqui do Pará, né? Solar e Piscinas. Então, faço questão de citar para o torcedor saber quem são os parceiros do clube, né? Que estão ajudando nessa...
9: E acredita essa credibilidade que a própria diretoria, vocês, do modo geral, tem para poder requerer e ter essa parceria.
8: Exatamente. Não, e assim, foi muito legal essa parceria, porque o dono da empresa é um torcedor do Remo, né? E que fez questão de entrar realmente para fazer o melhor e num tempo recorde, né? Então a gente conseguiu estruturar a nossa fisioterapia, a gente fez uma melhoria drástica, porque assim, cada dia que um atleta fica no DM é um prejuízo enorme para o clube, né? Então a gente precisa recuperar eles o mais rápido possível, né? Aqui dentro do NASP, e precisa de equipamento, de profissionais e de equipamentos, né? De ponta, para que isso aconteça.
0: João Neto aí, tá bom, obrigado, confirmando aquilo que a gente falou aqui dessas melhorias lá no Clube do Remo. Já vou com o Dinho aqui, agora interessante, né? O assunto que toma conta do mundo esportivo, a UEFA que anunciou oficialmente o rompimento com a FIFA, né, de vender direitos comerciais. Eu até olhei o seu blog, você, Gerson, esmiuça direitinho, né, que é um negócio muito amplo, mas muito sério, e que pode definir daqui para frente o que pode acontecer na política do futebol mundial, né?
6: O grande risco, são vários assuntos, né, ali que se entrecruzam, né, mas assim, para explicar mais fácil para quem está nos ouvindo, é o risco da venda de ações, mesmo ações, digamos, minoritárias. A pessoa, o investidor que fosse comprar não ia dominar a FIFA, mas ele passa, digamos, a ter direito a, por exemplo, organizar competições. E aí é um passo para, de repente, uma negociação e uma Copa do Mundo ficar nas mãos da iniciativa privada. E esse é o risco, por isso, aliás, a UEFA, né, protestou, que o futebol não pode estar à venda. E ela foi seguida pela Confederação Asiática e a CONCACAF.
0: E eu acho que a SEC...
6: Vergonhosamente, a CONMEBOL até agora...
0: Não se pronunciou.
6: Não,
0: né?
6: Mas é habitual isso.
0: É, né? Eu digo o seguinte, a FIFA, ela está... Demais, meu amigo. Tudo bem, vamos transformar. O futebol é um negócio, né? Mas parece que estão cegos com essa história aí, atropelando um monte de coisa, né? Estão colocando aí algumas coisas.
6: Já começou com algumas decisões muito feias durante a Copa, né? Como a reversão daquela expulsão do jogador americano por pressão do presidente americano. E agora, um dos investidores, uma das empresas que iriam participar dessa FIFA for World Enterprises, que seria o nome dessa subsidiária da FIFA, tem um genro do presidente Trump. Aí as coisas, né? A Europa toda em pé de guerra, e já manifestou o seguinte: se insistirem, eles vão boicotar as competições da FIFA, né? O que põe em risco, inclusive, a Copa do Mundo Feminina do próximo ano aqui no Brasil.
0: Aqui no Brasil, exatamente. Aguarde detalhes no blog aqui do Gerson Nogueira. Vá lá e dá uma olhada, que está tudo esmiuçado aqui, um assunto muito legal. Dinho, só para a gente fechar contigo aqui antes do giro dos eletrizantes, você acha que está cedo para falar de ingressos para o jogo de segunda-feira, na outra?
10: Não, ingresso eu estou falando há mais de uma semana. Já estão à disposição R$100 uma cadeira e R$50 uma arquibancada. E para quem comprar com antecipação, tem aquele desconto, né? 40%, 30%, 20% e 15%, Valmir.
0: Intervalo, já a gente volta com mais Cartaz Esportivo.
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0: Cidade de Santos. O compromisso do Leão Azul é amanhã, 21 horas, na Vila Belmiro, o primeiro jogo da Copa do Brasil, envolvendo Santos e Clube do Remo. 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
1: Paissandu, Dínio Menezes.
2: É amanhã, portanto, Valmireco, amanhã pela parte da manhã no estádio da Curuzu, quando o técnico vai fazer uma avaliação da formação, ele pretende lançar no jogo da segunda-feira, dia 10, às 20 horas, no estádio Vovô da Cidade, contra a equipe do Confiança. 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
1: 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E agora a FPF, Paulo Sérgio Pinto.
3: Copa do Brasil, oitava de final, jogo de ida amanhã, 21 horas na Vila Belmiro, em Santos, São Paulo, Santos e Clube do Remo. Arbitragem de Bruno Arleu de Araújo. Árbitro de vídeo, Daniel Nobre Bins, do Rio Grande do Sul. Já no jogo da volta, o Clube do Remo vai enfrentar o Santos na terça-feira, 21h30, no Mangueirão, com arbitragem de Anderson Daronco, do Rio Grande do Sul. E o árbitro de vídeo será o Marco Aurélio Augusto Fazecas Ferreira, de Minas Gerais. 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
1: E agora o Banco Gel Bezerra.
4: O Yuri, que ontem saiu no segundo tempo, lesionado da partida contra o Atlético Paranaense, hoje teve sua lesão confirmada na coxa, muscular. Não sabe ainda qual é o tempo que vai ficar fora. E o goleiro Vozinha, que tinha fechado tudo com Colo-Colo na última sexta-feira, agora já está fechando com o time marroquino e deixando de lado o time mexicano. 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E a Copa do Brasil começa amanhã com 3 partidas. Quer dizer, as oitavas de final começa amanhã. Essa fase com 3 partidas. Vasco e Fluminense vão jogar às 17h30, às 19h30, Atlético Mineiro e Juventude. E às 21h, Santos e Remo.
1: Tá legal, valeu, obrigado. Olha aqui o Cristóvão, está acompanhando a gente aqui pela plataforma digital. O Olival Oliveira José Tatira e também o José Lima, Ferreira Lima. Abraço para ele, uma boa noite. Vem aí a Agência Nacional, a Voz do Brasil. Quem está na plataforma digital vai ficar com o Musical Esporte Clube. Valeu, tchau, galera.

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1: Hoje, na apresentação da Voz do Brasil, Luciano Seixas e Mariana Jungmann.
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1: A Caixa Econômica Federal conclui hoje o pagamento do lucro do Fundo de Garantia por Tempo de Serviço, o FGTS.
2: Quem tem direito já pode consultar o valor de recebimento.
1: Nós vamos conversar agora com a repórter Luana Karen, que vai explicar para a gente como funciona essa distribuição.
2: Luana, boa noite. Fala para a gente, então, desde quando é feita a repartição do lucro do FGTS?
3: Boa noite, Mariana, Luciano. Boa noite aos ouvintes da Voz do Brasil. Olha, desde 2016, o Fundo de Garantia por Tempo de Serviço, o FGTS, distribui parte do lucro obtido com aplicações em áreas como habitação, saneamento, infraestrutura e títulos públicos federais. A repartição é definida pelo Conselho Curador do Fundo, que estabelece tanto o percentual do lucro a ser distribuído quanto o índice usado para calcular quanto cada trabalhador recebe.
1: E como é que ficou a distribuição neste ano, Luana?
3: Olha, Luciano, neste ano o índice definido foi de 0,01868341. Para calcular o valor que irá receber, o trabalhador deve multiplicar o saldo existente na conta do FGTS em 31 de dezembro de 2025 por esse índice. Mas eu vou dar um exemplo para ficar mais fácil. Quem tinha R$10 mil de saldo naquela data vai receber R$186,83. De acordo com a resolução do Conselho Curador, 89% do lucro obtido pelo FGTS em 2025 serão distribuídos aos trabalhadores, o que equivale a R$13 bilhões. De acordo com o secretário de Proteção ao Trabalhador do Ministério do Trabalho e Emprego, Carlos Augusto Gonçalves, o valor é depositado em contas ativas e inativas.
4: Contas ativas são aqueles trabalhadores que têm vínculo. Contas inativas são aqueles trabalhadores que não têm mais vínculo empregatício, mas são beneficiados também, né, por essa distribuição de resultado. É só ele entrar no APPS, transtorno do FGTS, constatar qual é o seu saldo, os trabalhadores e as trabalhadoras receberão essa distribuição de resultado nas suas contas através de uma correção do valor do saldo.
2: Agora, Luana, e o trabalhador pode sacar esse dinheiro já imediatamente?
3: Não, Mariana, só nos casos previstos em lei. É importante lembrar que o dinheiro creditado como repartição do lucro segue as mesmas regras do FGTS, ou seja, ele só pode ser sacado em situações como a compra da casa própria, demissão sem justa causa, aposentadoria ou doenças graves. O valor foi creditado na conta do FGTS de pouco mais de 138 milhões de trabalhadores e pode ser conferido no aplicativo FGTS ou pelo Internet Banking da Caixa para quem é cliente do banco. Mariana e Luciano.
1: Obrigado, Luana, pelas informações ao vivo aqui na Voz do Brasil.
2: Passa a valer amanhã a gasolina com percentual obrigatório de 32% de etanol.
1: A medida entra em vigor por um período de 180 dias, prorrogáveis por mais 6 meses.
2: Baseada em obrigatório de 32% de etanol.
1: A medida entra em vigor por um período de 180 dias, prorrogáveis por mais

0: 5% para 32% em todo o Brasil. A medida tem validade inicial de 180 dias, com possibilidade de prorrogação por mais 6 meses. Segundo o Conselho Nacional de Política Energética, a alteração busca ampliar o uso de combustível renovável produzido no país, reduzir a necessidade de importação de gasolina e reforçar a segurança energética nacional. A decisão é baseada em estudos técnicos que avaliam veículos leves e motocicletas movidos exclusivamente a gasolina. Os testes analisam partida, aceleração, dirigibilidade, emissões e durabilidade dos componentes. De acordo com o relatório, os veículos apresentam funcionamento adequado, sem impactos relevantes no desempenho ou nos sistemas de combustível. A resolução também estabelece que a adoção definitiva da gasolina E32 ou de misturas superiores vai depender de novas avaliações. Claudimário Carvalho, para a Voz do Brasil.
1: Obras didáticas e literárias na palma da mão. É o Programa Nacional do Livro e do Material Didático Digital.
2: Saiba agora como acessar livros da rede pública pela internet.
3: Uma plataforma permite que professores e estudantes da rede pública de ensino acessem livros em formato digital. O catálogo reúne obras didáticas e literárias e abrange desde os anos iniciais do ensino fundamental até o ensino médio. Como destacou Fernanda Pacobaíba, presidente do Fundo Nacional de Desenvolvimento da Educação.
4: Hoje, o nosso PNLD Digital reúne um acervo com mais de 2.800 obras, entre os livros didáticos, didáticos e literários de diferentes etapas da educação básica. O leitor digital também conta com recursos de acessibilidade e personalização, como ajuste de contraste, espaçamento e navegação.
3: A avaliação das obras é realizada por professores especialistas do Banco de Avaliadores do Programa Nacional do Livro e do Material Didático, selecionados por uma comissão técnica. Os materiais didáticos de cada etapa de ensino se renovam a cada 4 anos. O acesso à plataforma pode ser feito pelo endereço pnld.fnde.gov.br com login realizado via gov.br. Reportagem Natália Koslick.
1: Na segunda-feira, começa a campanha de multivacinação para crianças e adolescentes menores de 15 anos.
2: Pais e responsáveis devem levar os jovens até a unidade básica de saúde para atualizar a caderneta de vacinação.
1: E atenção para quem mora nas cidades de São Paulo, Guarulhos e São Bernardo do Campo.
2: O Ministério da Saúde recomenda que os habitantes dessas cidades, com idade entre 0 e 59 anos, tomem vacina contra sarampo.
1: Até o dia 28 de julho, o Brasil confirmou 17 casos de sarampo nesses municípios de São Paulo. E a melhor forma de prevenir a doença é a imunização. Confira na reportagem de Pablo Mundim.
5: O sarampo é uma doença causada por um vírus e transmitida pelo ar. Os primeiros sintomas costumam ser febre alta, tosse, coriza, olhos avermelhados e mal-estar. Depois de alguns dias, aparecem manchas vermelhas que começam no rosto e se espalham pelo corpo, como explica o Dr. Thiago Cavalcante, médico de família.
6: Ele é um dos agentes mais contagiosos, porque geralmente uma pessoa que tem um vírus no seu organismo tem a capacidade de transmitir para até 18 pessoas ao seu redor. E o vírus pode ficar até 2 horas no ambiente ali circulando, né? Então, isso ainda aumenta ainda mais a chance de ocorrer a transmissão. E basicamente os sintomas assim, lembra muito um quadro gripal. Aí logo depois, poucos dias obviamente, surgem as manchas vermelhas pelo corpo.
5: Mesmo com a eliminação da circulação contínua do vírus no Brasil, novos casos ainda podem surgir quando o sarampo é trazido de outros países. Por isso, especialistas reforçam que manter a vacinação em dia continua sendo a forma mais eficaz de evitar novos surtos. A vacina contra o sarampo é oferecida gratuitamente pelo SUS e faz parte do calendário nacional de vacinação. Na rotina, as crianças recebem 2 doses, aos 12 e aos 15 meses de idade. Em situações de circulação do vírus, como ocorre atualmente nas cidades paulistas de Guarulhos, São Bernardo do Campo e São Paulo, a recomendação do Ministério da Saúde é a oferta da vacinação contra sarampo para todas as pessoas de 6 meses a 59 anos de idade, de forma indiscriminada, que moram nesses municípios. O Dr. Thiago Cavalcante reforça que a vacinação é fundamental para combater o vírus.
6: A ideia, fazer até um comparativo, por exemplo, um incêndio, né? É que não surja a faísca que vai acender.

0: licença. Então, por exemplo, se a população da cidade estiver vacinada, o vírus chega, pode até chegar, mas ele não encontra quem infectar, porque o nosso organismo, né, vai estar ali com uma barreira de proteção bem ativa. E o vírus morre ali. E é o que a gente chama até da imunidade coletiva, da imunidade de rebanho.
1: O sarampo pode ainda causar complicações graves, como pneumonia, inflamação no cérebro e até levar à morte, principalmente em crianças pequenas e pessoas com baixa imunidade. Quem não sabe se recebeu todas as doses pode procurar uma unidade básica de saúde para verificar a caderneta de vacinação. Reportagem Pablo Mundim.
2: Se inscreveu no FIES, já pode checar se conseguiu o financiamento estudantil.
3: O prazo para confirmar as informações vai até a semana que vem.
2: E quem não foi selecionado já está na lista de espera para aguardar as próximas chamadas.
4: Nesta edição do FIES, o Fundo de Financiamento Estudantil, foram disponibilizadas 75 mil vagas em mais de 1.200 instituições de ensino. Com os resultados divulgados nesta quinta-feira, os pré-selecionados já podem completar as informações de suas inscrições até a próxima terça-feira, 4 de agosto. Quem não foi selecionado vai automaticamente para a lista de espera. E as novas chamadas serão realizadas entre 7 de agosto a 24 de setembro. O FIES concede financiamento a estudantes de graduação em instituições privadas que aderirem ao programa e que tenham avaliação positiva no Sistema Nacional de Avaliação da Educação Superior. Os estudantes podem conferir se foram selecionados no endereço acessounico.mec.gov.br/FIES. E para complementar as informações, acessar FIES Seleção, sem cedilha, Itil, aluno.mec.gov.br. Edinaldo Júnior para a Voz do Brasil.
3: Atenção, candidatos do Concurso Público Nacional Unificado, CNPU-2.
2: O Ministério da Gestão, Inovação e Serviços Públicos publicou no Diário Oficial da União de hoje nova classificação para recompor vagas remanescentes, não preenchidas e provimento de vagas adicionais.
3: Ao todo, são 702 pessoas classificadas, sendo 242 em vagas remanescentes e 460 em vagas adicionais.
2: Os convocados abrangem o INSS e o Ministério da Gestão e da Inovação e Serviços Públicos.
3: Os classificados devem acompanhar as próximas publicações para consultar procedimentos, prazos e orientações das próximas etapas do concurso.
2: Para saber mais, acesse gov.br/gestão/fique-por-dentro.
3: Documentos importantes na palma da mão facilita a vida de milhões de brasileiros e evita deslocamentos desnecessários.
2: Pela conta gov.br é possível acessar gratuitamente certidões e comprovantes usados para solicitar benefícios sociais, participar de concursos públicos e resolver diversas pendências de forma rápida e digital.
5: Você que tem a conta GovBR não precisa sair de casa para pegar uma série de documentos. Vários deles são muito importantes, por exemplo, para pedir o Bolsa Família, o Benefício de Prestação Continuada, BPC, a Tarifa Social de Energia Elétrica, para acessar o Minha Casa Minha Vida e outras políticas públicas federais. São mais de 10 certidões disponíveis para você baixar de graça pelo seu celular, tablet ou computador. Uma delas é a Certidão do Cadastro Único, que é essencial para o Bolsa Família, a isenção de taxas em concursos públicos e a carteira do idoso. No GovBR você ainda pode baixar a certidão da pessoa com deficiência, documento fundamental para o sistema de cotas nas universidades, escolas técnicas e empresas. Essa certidão também é exigida para a pessoa com deficiência pedir o BPC. Se você pretende se inscrever num concurso público, vai precisar da certidão de quitação eleitoral. Ela está entre as que podem ser baixadas na plataforma GovBR. Também é possível pegar a Carteira Nacional de Vacinação, o Cartão Nacional de Saúde, o Certificado de Antecedentes Criminais, a Certidão de Situação Cadastral do CPF e do CNPJ. Nessa mesma lista estão disponíveis as certidões negativas de débito da pessoa física, pessoa jurídica e do imóvel rural. Para acessar os documentos, você entra no aplicativo GovBR ou no site gov.br e clica em Atalhos GovBR. Depois, é só olhar a lista de certidões e baixar a que estiver precisando. Reportagem Carlos Oliveira.
3: O CNPJ CNPJs, que até hoje tinham apenas números, agora também poderão ter letras.
2: O primeiro CNPJ alfanumérico foi emitido hoje.
3: A ideia é garantir a continuidade das combinações no país.
6: O CNPJ, que identifica empresas, organizações e instituições, está de cara nova. Agora, pode conter também letras e não apenas números. É o chamado formato alfanumérico. A Receita Federal emitiu o primeiro CNPJ desse tipo, com letras e números, nesta sexta-feira. O novo padrão amplia a capacidade de inscrições nos próximos anos e não impacta os CNPJs já existentes, que continuam válidos. O modelo alfanumérico também não altera os direitos, obrigações ou a situação cadastral das pessoas jurídicas já existentes. Novos CNPJs ainda podem ser emitidos apenas com números, já que o limite do sistema ainda não foi esgotado. Empresas que usam CNPJ em seus processos devem verificar se os sistemas estão preparados para receber e validar códigos alfanuméricos. A Receita Federal informou que a emissão de CNPJs neste modelo será gradual e que vai acompanhar a transição. Graziela Mendonça para a Voz do Brasil.
2: Amanhã é dia do cordelista. Você conhece essa arte brasileira?
3: A literatura de cordel faz parte da identidade cultural e carrega histórias, tradições e saberes populares passados de geração em geração.
2: Um projeto lançado no Ceará tem o objetivo de fortalecer a preservação e a difusão dessa manifestação artística por meio de atividades de formação, pesquisa e valorização de cordelistas e xilógrafos.
3: Vamos conhecer mais na reportagem de Graziele Bezerra.
7: O trabalho de um artista popular atraiu a atenção do professor Alex Canuto de Melo para o cordel. Mas o sangue nordestino também teve voz no nascimento de Sabiá Canuto, filho de maranhense com piauiense, neto de sanfoneiro, que além de professor, é poeta e cordelista.
8: Então eu fiquei encantado naquele momento, conhecendo o mestre do pife com o cordel.
9: É galinha, pato, peru, pavão, em mavertude, lá vai eu fui, de avô pra neto.
8: Ele me instigou a buscar me enveredar nesse caminho da poesia popular, do cordel e achar o meu caminho também a partir daí.
7: A literatura de cordel é considerada bem cultural imaterial pelo Instituto do Patrimônio Histórico e Artístico Nacional, IFAM, desde 2018. O nome cordel vem dos cordões ou barbantes, onde os folhetos ficavam pendurados para serem vendidos em feiras. Essa expressão artística teve forte expansão no Nordeste do Brasil, a partir do final do século XIX. Poesia rimada, métrica perfeita. Para o professor Sabiá, um saber que precisa ser conhecido e preservado.
8: Então, através desse brinquedo que é o cordel e essa diversão, né? E você poder declamar, por exemplo, admiro o pica-pau no galho do angico, passo o dia inteiro, taco, taco, tico, tico, não sente dor de cabeça nem quebra a ponta do bico. Então, sem dúvida nenhuma, a gente precisa ampliar ainda mais esses acessos à literatura de cordel, né? A essa disseminação dessa cultura, né? A valorização dessa cultura.
7: Um projeto chamado Escola Brasileira de Literatura de Cordel e Xilogravura, lançado em Juazeiro do Norte, quer promover e valorizar ainda mais essa manifestação cultural. Para isso, a iniciativa do Ministério da Cultura, em parceria com as Universidades Regional e Federal do Cariri, no Ceará, prevê atividades como seminários, oficinas, tratamento de acervos e apresentação de cantadores, poetas e xilógrafos, como explica Fanca Santos, coordenadora do projeto.
10: Serão aulas e espetáculos, nós teremos um congresso internacional de acervos muito importante, o tratamento técnico de todo um acervo que já está na UFCA, de Pedro Bandeira, Renato Casimiro, meu próprio acervo, entre outros, e vamos lançar uma linha de moda da Xilo, né, pensando na economia criativa.
7: As atividades devem acontecer até maio de 2027. A programação e informações sobre como participar serão divulgadas no perfil do Instagram, @escolabr de cordel e xilogravura. Reportagem Graziele Bezerra.
2: Mais Mais do que museus, pontos de memória são espaços criados por comunidades para contar e guardar a sua própria história.
3: Essas iniciativas podem ser certificadas e habilitadas para obtenção de apoios, financiamentos e parcerias.
2: A certificação como ponto de memória é uma titulação concedida pelo IBRAM, o Instituto Brasileiro de Museus.
11: A 40 quilômetros de Brasília, o Centro Histórico de Planaltina reúne casarões, praças e a Igrejinha de São Sebastião. Há também um museu histórico, onde é possível conhecer objetos e o modo de viver dos habitantes do final do século XIX. Todo o centro relembra a história do município, que antes de ser incorporado ao DF, pertencia a Goiás e já era um núcleo urbano mesmo antes da vinda da capital para o centro do país. Simone Macedo, presidente e fundadora da Associação dos Amigos do Centro Histórico de Planaltina, detalha o que é possível encontrar no local.
12: Além dele contar a história até os dias de hoje, Planaltina DF, ele tem também as atividades artísticas, como montagem de exposições e também um dos principais eventos de arte contemporânea fora do eixo Brasília, né? É um ponto para que você chegue e viva o local como uma casa da época, né?
11: O Centro Histórico de Planaltina é considerado um ponto de memória, ou seja, uma iniciativa reconhecida por preservar e valorizar a história, a cultura e as memórias de um território ou grupo social. Raquel Teixeira, coordenadora de Museologia Social do IBRAM, explica qual o diferencial desses espaços.
13: Diferentemente de um museu tradicional, que tem a sua atuação baseada naquele tripé edifício, coleção ou acervo, né, e público, os pontos de memória desenvolvem processos museológicos que são baseados na relação território, memória e comunidade. Então a gente está falando de uma gama aí de processos museológicos que se dão fora dos ambientes museais tradicionalmente reconhecidos, né? São experiências que elas nascem do próprio protagonismo da comunidade.
11: Para um lugar ser reconhecido como ponto de memória, é preciso provar que a entidade responsável desenvolve programas, projetos e ações de museologia de caráter social. Com a certificação, o ponto de memória passa a estar apto a participar de políticas e instrumentos previstos para esse tipo de iniciativa, como explica Raquel Teixeira, do IBRAM.
13: Que pode favorecer a participação em editais, em parcerias com instituições públicas e privadas. É claro, observadas as regras específicas de cada um desses instrumentos, né? E é também uma ferramenta importante para que os pontos de memória possam se conhecer uns aos outros e, a partir daí, desenvolverem ações conjuntas, em parceria, fazerem cooperações.
11: Por meio de uma plataforma online, é possível cadastrar um projeto para certificação e acompanhar o processo desde a etapa de inscrição. E a população pode ter informações detalhadas sobre o histórico de atuação de cada um desses locais. O endereço é pontosdememoria.museus.gov.br. Reportagem Márcia Fernandes.
3: O prazo final para atualizar o cadastro destinado à concessão da licença de aquicultor foi prorrogado até 31 de dezembro de 2026.
2: A atividade pode ser realizada em águas marinhas, rios e lagos.
3: Entre as espécies cultivadas estão peixes, camarões, algas, rãs, peixes ornamentais, ostras e mexilhões.
2: A licença permite o trabalho dentro da lei, a comercialização sem riscos de multas e é requisito para obtenção de crédito rural.
3: Quem explica é a secretária nacional de aquicultura do Ministério da Pesca e Aquicultura, Fernanda de Paula.
14: Além de dar segurança jurídica à sua atividade, o RGP Aquicultor, ele facilita a venda do pescado produzido para a indústria de beneficiamento e também para exportação. E como funciona a atualização agora? As nossas superintendências federais de pesca e aquicultura nos estados continuam recebendo, analisando e dando andamento normal aos processos de concessão e renovação da licença. Além disso, as regras relativas ao monitoramento obrigatório da aquicultura e aos trâmites antigos de renovação estão temporariamente suspensas, garantindo um período tranquilo de transição para o produtor.
2: Mais informações na página do Ministério da Pesca em gov.br/MPA.
3: E essas foram as notícias do Governo Federal.
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3: Com produção da empresa Brasil de Comunicação.
2: Fique agora com as notícias do Poder Judiciário e do Congresso Nacional. Boa noite, bom fim de semana.
3: A gente volta na segunda-feira. Boa noite.
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17: STF suspende cobrança de mais de 255 milhões de reais em uma disputa judicial entre Petrobras e uma empresa de engenharia. TSE realiza entre 3 e 9 de agosto a primeira edição da Semana Nacional do Sistema Eletrônico de Votação. STJ define que revisão administrativa pode cancelar benefício previdenciário por incapacidade concedido judicialmente. Boa noite, eu sou Marcela Luiza. O Supremo Tribunal Federal suspendeu a cobrança de mais de 255 milhões de reais em uma disputa judicial entre a Petrobras e uma empresa de engenharia. A decisão envolve a forma como o valor da dívida deve ser corrigido. Judite Aragão.
18: A discussão é sobre o índice usado para atualizar o valor da condenação. A empresa FDS Engenharia de Óleo e Gás defendia que a dívida fosse corrigida pelo IPCA, com um acréscimo de juros de 1% ao mês. O Tribunal de Justiça do Rio de Janeiro concordou com esse cálculo. A Petrobras recorreu ao STF. A empresa alegou que a correção deveria ser feita apenas pela taxa Selic, como já definiu o Supremo em outros julgamentos. Com esse critério, o valor da dívida é de 237 milhões e 800 mil reais, quantia que já foi depositada em juízo. A diferença entre os dois cálculos passa de 255 milhões de reais. Ao analisar o caso, o ministro Alexandre de Moraes afirmou que, quando a sentença não define qual índice de correção deve ser usado e apenas faz referência à lei, deve ser aplicada a taxa Selic. O ministro lembrou que a Selic já inclui correção monetária e juros de mora. Por isso, ela não pode ser somada a outros índices. Como a sentença original não estabelecia um índice específico de atualização, Alexandre de Moraes suspendeu o cumprimento da decisão até o julgamento definitivo do processo.
17: Tribunal Superior Eleitoral dá início à primeira edição da Semana Nacional do Sistema Eletrônico de Votação. Na próxima segunda-feira, dia 3 de agosto, o TSE vai abrir a urna eletrônica para estudantes do Centro de Ensino Médio Elefante Branco, em Brasília. Juliana Cariri.
19: A atividade vai ser conduzida pelo coordenador de tecnologia eleitoral do TSE, Rafael Azevedo, e pelo ministro substituto do tribunal, Nauê Bernardo Pinheiro de Azevedo. Os dois são ex-alunos da instituição. A iniciativa busca ampliar o conhecimento dos alunos sobre o sistema de votação e também vai abordar temas como assinatura digital, sigilo do voto, fiscalização dos sistemas eleitorais, testes de segurança e as etapas de auditoria.
17: A Justiça do Trabalho reforçou o combate ao assédio eleitoral no ambiente laboral. Agora, sempre que uma ação trabalhista apresentar indícios desse tipo de prática, o juiz deverá comunicar imediatamente o caso ao Ministério Público do Trabalho e ao Ministério Público Eleitoral. Marla Lacerda.
20: A medida foi aprovada pelo Conselho Superior da Justiça do Trabalho e determina que a comunicação seja feita logo após o recebimento da ação, sem depender de pedido das partes. O objetivo é agilizar a atuação dos órgãos responsáveis e fortalecer o combate ao assédio eleitoral, sem interferir no andamento do processo trabalhista. A nova resolução também amplia a definição de assédio eleitoral, melhora a identificação dessas ações no sistema da Justiça do Trabalho e reforça o monitoramento dos processos, para garantir mais rapidez e eficiência no acompanhamento dos casos.
17: INSS pode cancelar administrativamente benefícios por incapacidade concedidos por decisão judicial. Esse entendimento foi adotado pelo STJ sob o rito dos recursos repetitivos. Fátima Uchoa.
0: Com a tese fixada pela primeira sessão, juízes e tribunais de todo o país devem adotá-lo em casos com a mesma questão jurídica. Para o STJ, como esses benefícios dependem da permanência da incapacidade do segurado, o INSS tem o dever legal de fazer revisões periódicas para verificar se essa condição continua existindo ou não. O cancelamento somente é válido se forem observadas as garantias do devido processo legal administrativo, com a realização de perícia médica, a notificação do beneficiário e a oportunidade de apresentar defesa antes da interrupção do benefício. O relator foi o ministro Teodoro Silva Santos.
17: 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Uma boa noite e um bom fim de semana.
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22: Eu sou Paula Groba.
23: E eu sou Ricardo Nakaoka.
22: E estes são os destaques de hoje do Jornal do Senado, que começa agora.
23: Avança projeto que cria cotas para jovens que deixam abrigos ao completar 18 anos.
22: Sancionada lei que amplia a divulgação do Disque 180 para vítimas de violência.
23: Lideranças indígenas buscam apoio do Senado para recuperação de áreas degradadas pelo garimpo.
22: Boa noite.
23: Boa noite.
22: Jovens que passaram a infância e a adolescência em abrigos ou casas-lares podem ter mais facilidade para ingressar em universidades e institutos federais.
23: A Comissão de Direitos Humanos do Senado aprovou uma proposta que cria cotas para quem deixa o acolhimento institucional ao completar 18 anos. A reportagem é de Rodrigo Rezende.
24: Um projeto aprovado na Comissão de Direitos Humanos, de autoria do senador Jorge Cajuru, do PSB de Goiás, quer garantir aos jovens que vivem ou viveram nessa situação até os 18 anos, ou seja, não foram adotados e alcançaram maioridade, uma cota nos processos seletivos para o acesso ao ensino superior e às escolas técnicas federais. O relator do projeto, o senador astronauta Marcos Pontes, do PL de São Paulo, afirma que a ideia colabora com a diversidade no meio acadêmico.
25: A proposição realiza a importante missão de conferir oportunidades a pessoas oriundas de acolhimento institucional. Lembrando que acolhimento institucional é diferente de instituições como a Fundação Casa com menores infratores. É outro tipo de público. Ademais, atua para fortalecer a diversidade nos ambientes educacionais brasileiros, garantindo que pessoas com experiências distintas possam receber e compartilhar conhecimentos essenciais para a comunidade acadêmica e para a construção de sociedade mais justa e, portanto, mais equânime.
24: Marcos Pontes incluiu no projeto uma previsão de avaliação a cada 10 anos dessa política de cotas. A proposta segue para análise da Comissão de Educação do Senado.
22: E por falar em educação, um dos principais destaques do primeiro semestre no Senado foi a aprovação do novo Plano Nacional de Educação. A lei estabelece as metas e as diretrizes que vão orientar as políticas públicas para todos os níveis de ensino até 2034.
23: O texto já foi sancionado pela Presidência da República. Repórter Márcio Maturana.
26: Já sancionado pelo Executivo, o novo Plano Nacional de Educação define diretrizes, metas e estratégias até 2034 em todos os níveis, inclusive a educação superior. Entre as metas estão garantir que todas as crianças da educação infantil estejam na escola e que pelo menos 60% das que têm até 3 anos tenham acesso a creches. A relatora da proposta na Comissão de Educação, senadora Tereza Leitão, do PT de Pernambuco, destacou um mecanismo para evitar que as metas fiquem apenas no papel.
27: Este plano tem um diferencial do anterior. Ele tem um monitoramento bienal. A fiscalização, o monitoramento estão previstos para que ele seja um plano para valer.
26: Também foram aprovados a criação da Universidade Federal Indígena, o incentivo ao empreendedorismo no ensino médio, um regime especial para estudantes impedidos de frequentar aulas por saúde, gravidez ou amamentação, e a inclusão da educação financeira, fiscal, securitária e previdenciária como tema transversal.
22: O Executivo também sancionou a lei que torna obrigatório obrigatória a divulgação do serviço 180 para denúncias de violência contra a mulher.
23: Pelo texto, os serviços da Central de Atendimento à Mulher deverão ser obrigatoriamente publicizados em meios de comunicação de massa e em locais de grande circulação. Repórter Ruth Gomes.
1: Pela lei, escolas, hospitais, transportes públicos, órgãos públicos, locais de eventos, além de meios de comunicação, promoverão a divulgação de como vítimas e pessoas que têm conhecimento de que a violência está ocorrendo poderão pedir ajuda. Já o senador Wellington Fagundes, do PL de Mato Grosso, ressaltou a importância de unir forças em prol de salvar vidas, independentemente de espectro político.
4: Um tema que não tem partido, não tem ideologia e não pode mais esperar. Quando o assunto é defender a vida, não existe disputa política. Existe, sim, o dever de agir.
1: Relatora do projeto na Comissão de Constituição e Justiça, a senadora Mara Gabrilli, do PSD de São Paulo, resgatou o histórico da Central de Atendimento à Mulher. Ela lembrou que o serviço começou prioritariamente como um canal de orientação e, a partir de 2014, passou a registrar denúncias diretas com encaminhamento e acompanhamento junto à rede especializada.
22: Pesquisadores indígenas das regiões Norte e Centro-Oeste visitaram o Senado nesta quinta-feira para participar de uma reunião com consultores legislativos e representantes do portal E-Cidadania na Comissão de Meio Ambiente.
23: Eles querem aumentar a articulação política em prol de projetos de recuperação de áreas degradadas pelo garimpo. A reportagem é de Marcela Diniz.
5: Os pesquisadores indígenas que visitaram o Senado são dos povos Yanomami, Munduruku e Enauenê Naui. Os objetivos da visita foram conhecer mais o Senado e investir na incidência política em busca de apoio a projetos de recuperação ambiental em áreas destruídas pelo garimpo. As lideranças também querem a total desintrusão de seus territórios. O pesquisador Reginaldo Pocho Munduruku explicou que os indígenas precisam do parlamento, inclusive no orçamento, para garantir recursos para ações socioambientais.
6: A gente tem como objetivo de restaurar 106 hectares, né, dentro do nosso território. A nossa região foi degradada pela garimpo ilegal, né? Então, tudo isso impactou a nossa saúde dos povos indígenas, a vida da flora, né, como os plantios de palmeiras, açaizeiros, contaminou também o nosso alimento, o peixe, né?
5: Em reunião com consultores do Senado na Comissão de Meio Ambiente, os pesquisadores indígenas ficaram sabendo, por exemplo, da oficina legislativa oferecida pelo E-Cidadania, portal por meio do qual é possível sugerir uma ideia que poderá virar um projeto de lei de verdade. O secretário do colegiado, Ayrton Aragão Júnior, explica que essa ferramenta pode ser útil, por exemplo, nas escolas indígenas.
7: Para aproximar também os jovens indígenas e as lideranças desse processo e dessa possibilidade de participação dentro do E-Cidadania aqui no processo do Senado Federal.
5: Pesquisa da Fiocruz de 2024 mostrou que 94% dos Yanomami de 9 aldeias invadidas por garimpos tinham alto nível de contaminação por mercúrio. Entre os Munduruku, um levantamento deste ano feito com gestantes mostra a contaminação de 97% das mulheres.
22: E os eventos climáticos extremos registrados nos últimos dias no país confirmaram a previsão dos especialistas.
23: Em dois debates realizados no Senado em maio, cientistas alertaram para a força do fenômeno El Niño este ano. Repórter César Mendes.
8: As chuvas intensas no sul e os vendavais no Rio e em São Paulo, registrados no mês de julho, confirmam o alerta dos especialistas de que o El Niño será forte este ano. Para o senador astronauta Marcos Pontes, do PL de São Paulo, é preciso aprimorar a legislação para enfrentar de forma adequada esses fenômenos.
9: Para proteger a população dos eventos que vão acontecer.
8: Segundo o climatologista Carlos Nobre, o El Niño acelera o jato de circulação atmosférica que vem do Pacífico em direção à América do Sul. E vários estudos têm apontado evidências de que o El Niño será muito forte este ano.
10: Esses eventos nos últimos dias de chuvas muito fortes no Rio Grande do Sul, isso é relacionado com o El Niño.
8: O senador Hamilton Mourão, do Republicanos Gaúcho, pediu que o Plano Nacional de Proteção e Defesa Civil determine a realização de simulações anuais nos municípios mais atingidos pelos fenômenos climáticos.
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23: Com edição de Paula Groba e trabalhos técnicos de Eliseu Caires, o Jornal do Senado fica por aqui. Acompanhe agora as notícias do Tribunal de Contas da União e da Câmara dos Deputados. Boa noite.
22: Boa noite e um bom fim de semana.
2: Minuto do TCU.
3: O Tribunal de Contas da União apresentou os resultados de um conjunto de auditorias sobre as chamadas transferências especiais, conhecidas como emendas PIX. A fiscalização analisou 100 repasses destinados a 73 municípios e 2 estados, que somaram 198 milhões de reais. O relatório apontou problemas em 82% das transferências examinadas. Entre as principais falhas estão deficiências na prestação de contas, irregularidades em licitações, pagamentos sem comprovação e falta de transparência na aplicação dos recursos. O prejuízo potencial foi estimado em 49 milhões de reais. O tribunal fez recomendações para fortalecer o controle, aumentar a transparência e melhorar a fiscalização das emendas parlamentares. Saiba mais em tcu.gov.br.
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11: Projeto facilita acesso à justiça gratuita para inscritos no Cadastro Único.
12: Parlamentares aprovam benefícios para motoristas com bom histórico.
11: Comissões finalizam análise de proposta que incentiva o voluntariado.
13: Boa noite. Câmara finaliza a votação de projeto que incentiva voluntariado. Acompanhe os detalhes com a repórter Maria Neves.
14: Aprovado na Comissão de Constituição e Justiça da Câmara dos Deputados, projeto que estimula a atuação de jovens como voluntários em instituições de acolhimento de pessoas idosas com deficiência e crianças na primeira infância. A proposta determina ainda que os jovens voluntários também terão acesso a serviços de acolhimento durante o período de atuação. As regras serão definidas na regulamentação da lei. A relatora, a deputada Laura Carneiro, do PSD do Rio de Janeiro, explica que a medida representa mais um incentivo para aproximar jovens de pessoas idosas e com deficiência em instituições de acolhimento.
15: É uma tentativa de unir jovens com pessoas idosas e com pessoas com deficiência. Então, esse jovem, né, que está no serviço voluntário, vai ser habilitado para trabalhar nos abrigos, enfim, nas áreas de recebimento, que são de acolhimento, tanto de pessoas com deficiência como de idosos.
14: Ao apresentar o projeto, o deputado Roberto de Lucena, do Republicanos de São Paulo, argumentou que os jovens têm interesse em ingressar no mercado de trabalho e na universidade. Para ele, o Estado, ao valorizar o trabalho social e voluntário, estimula o acesso desses jovens tanto à vida acadêmica quanto ao mercado de trabalho, além de estimular o exercício da cidadania. A deputada Laura Carneiro promoveu pequenos ajustes no texto. O principal deles é uma mudança para assegurar que a participação no voluntariado não seja uma condição obrigatória para o acesso do jovem a serviço de acolhimento social. Segundo a parlamentar, a alteração é necessária para preservar a gratuidade da assistência prevista em lei. Da Rádio Câmara de Brasília, Maria Neves.
2: Trabalho.
11: O projeto que amplia reconhecimento de profissionais da radiologia deu mais um passo na Câmara. Saiba mais com a repórter Sofia Peçanha.
18: A Comissão de Constituição e Justiça aprovou o projeto que atualiza a regulamentação das profissões de técnico e tecnólogo em radiologia e de bacharel em ciências radiológicas. A proposta, já aprovada pelo Senado, altera a lei que regula o exercício das profissões da área desde 1985. Entre as mudanças está o reconhecimento formal das categorias de bacharel, tecnólogo e técnico em radiologia, além da ampliação das áreas de atuação profissional. O texto busca adequar a legislação às novas tecnologias utilizadas em exames e tratamentos de saúde, além de atividades industriais e de segurança que utilizam radiação. O projeto já havia sido aprovado pela Comissão de Saúde. Na reunião, o relator, o deputado Ricardo Silva, do PSD de São Paulo, destacou a importância desses profissionais para o funcionamento dos serviços de saúde.
0: Eles buscam beneficiar os profissionais técnicos em radiologia, os quais têm atuação relevante nos serviços de saúde, principalmente na produção de exames radiológicos indispensáveis ao diagnóstico de patologias.
18: Além de atualizar as regras para o exercício da profissão, o texto determina quem pode obter registro nos conselhos regionais de técnicos em radiologia, estabelece regras para a supervisão das técnicas radiológicas e reforça exigências relacionadas à proteção radiológica e à segurança dos trabalhadores e usuários dos serviços. Na prática, a proposta busca dar mais segurança jurídica aos profissionais ao definir quem pode atuar em cada atividade e quais são as responsabilidades de cada função. Durante a votação na Comissão de Constituição e Justiça, a deputada Érica Cocai, do PT do Distrito Federal, defendeu a proposta, afirmando que uma das principais mudanças é o reconhecimento dos tecnólogos em radiologia na legislação.
16: E por fim dizer que nós temos uma legislação que é uma legislação antiga, que não previa o tecnólogo, e tecnólogo agora vai poder fazer concurso público. Tecnólogo vai poder adentrar na saúde como tecnólogo. Portanto, é um reconhecimento.
18: Como a proposta que atualiza a regulamentação dos profissionais das técnicas radiológicas sofreu alterações durante sua análise na Câmara, ela retorna agora ao Senado para análise dessas modificações. Da Rádio Câmara de Brasília, Sofia Peçanha.
2: Justiça.
13: Inscritos no Cadastro Único para Programas Sociais, o CadÚnico, poderão ter acesso facilitado à justiça gratuita. A repórter Silvia Munhato tem os detalhes.
17: A Câmara aprovou o projeto que prevê a concessão de justiça gratuita de maneira imediata a quem estiver inscrito no Cadastro Único para Programas Sociais, o CadÚnico. A autora do projeto, a deputada Maria do Rosário, do PT do Rio Grande do Sul, diz que a mudança tem o objetivo de facilitar o acesso à justiça, evitando que a pessoa tem que comprovar novamente que tem baixa renda.
19: Se o judiciário reconhecer o CadÚnico, essa pessoa que passou pelo Centro de Referência e Assistência Social, pelo CRAS e que está no CadÚnico, quando chegar no judiciário, o judiciário vai ter uma economia processual muito grande. Ele não precisa mais revisar documentos sobre a situação econômica da família.
17: Segundo a deputada, quem não estiver no CadÚnico, mas atender aos critérios atuais de vulnerabilidade adotados pela Justiça, continuaria tendo que fazer a comprovação de renda. A proposta que permite aos inscritos no CadÚnico acessar a justiça gratuita sem a necessidade de comprovação de renda seguirá agora para a análise do Senado. Da Rádio Câmara de Brasília, Silvia Munhato.
2: Transportes.
11: Comissão aprova projeto que estabelece benefícios para motoristas com bom histórico. A repórter Júlia Lopes nos conta quais são.
20: Motoristas profissionais com bom histórico no trânsito poderão receber benefícios se estiverem inscritos no Registro Nacional Positivo de Condutores. A proposta do deputado Duda Ramos, do Podemos de Roraima, foi aprovada na Comissão de Viação e Transportes da Câmara dos Deputados. O Registro Nacional Positivo de Condutores é voltado ao cadastro de motoristas que não cometeram infrações de trânsito nos últimos 12 meses. Com a nova proposta, passa a constar no sistema dados como ausência de infrações gravíssimas, participação em cursos de direção defensiva e histórico de condução sem acidentes. O relator do projeto, deputado Ricardo Aires, do Republicanos do Tocantins, explica que motoristas profissionais são aqueles que exercem atividades econômicas, como motoristas de aplicativo e caminhoneiros. Para ele, a medida beneficia não apenas os condutores, mas também os consumidores.
21: Esse projeto é importante por dois significados. Primeiro, porque ele vai, de um lado, prestigiar e demonstrar o motorista que tem boas práticas de trânsito e, por outro lado, também oferecer para a população, principalmente as pessoas que dependem desse tipo de serviço, aqueles melhores motoristas para que eles sejam contratados ou premiados na sua atividade econômica.
20: No texto, os benefícios concedidos aos condutores incluem redução no valor de seguros de veículos, acesso prioritário a vagas de emprego, e condições diferenciadas em financiamentos e locações de veículos. O projeto, que busca conceder vantagens a motoristas profissionais inscritos no Registro Nacional Positivo de Condutores, inclui a medida no Código de Trânsito Brasileiro e segue agora para análise na Comissão de Finanças e Tributação. Da Rádio Câmara de Brasília, Júlia Lopes.
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2: Desenvolvimento Regional.
1: A Comissão de Desenvolvimento Urbano aprovou o uso de royalties do petróleo para financiar a tarifa zero no transporte urbano. A repórter Fabielle Pires nos conta como deve funcionar.
4: Quando o petróleo é extraído, uma parte da riqueza gerada retorna para os cofres públicos. São os royalties, recursos que podem ser usados para financiar serviços e investimentos em benefício à população. A Comissão de Desenvolvimento Urbano da Câmara dos Deputados aprovou uma proposta que destina parte dos royalties para a gratuidade nos transportes públicos do Brasil. A iniciativa é conhecida como Tarifa Zero e deve facilitar o transporte público e a mobilidade urbana. Ao apresentar o projeto, o deputado Gilmar Tato, do PT de São Paulo, defendeu que a Tarifa Zero contribui para a redução da desigualdade social, melhora a qualidade de vida nas cidades e incentiva o uso do transporte coletivo. O relator da proposta, deputado Hildo Rocha, do MDB do Maranhão, defendeu que a mudança na lei dos royalties não trará prejuízos.
6: Não vai aumentar preço de combustível e também não vai diminuir o rendimento das empresas. E vai resolver um grave problema que existe. Porque no momento em que tivermos a tarifa zero de transporte público, as empresas que estiverem trabalhando, seja ela da iniciativa privada, uma concessionária ou uma empresa estatal, vai ter o dinheiro certinho lá todo mês, a tarifa atualizada, para que eles possam fazer um bom transporte público.
4: O projeto, que destina parte dos recursos dos royalties de petróleo para a tarifa zero de transporte público, segue para análise da Comissão de Viação e Transportes. Da Rádio Câmara de Brasília, Fabielle Pires.
2: Educação.
11: Comissão de Educação aprova projeto de estímulo à integração entre empresas de pequeno porte e ensino profissionalizante. A reportagem é de Maria Neves.
14: A Comissão de Educação da Câmara aprovou o projeto do deputado Júnior Mano, do PSB do Ceará, que busca estimular a integração entre instituições de ensino profissional e as micro e pequenas empresas. Pelo texto, os órgãos públicos responsáveis pela política de educação profissional e tecnológica terão de criar cadastro com vagas de emprego como forma de estimular a contratação dos formados pelas instituições de pequeno porte. Na opinião do relator, deputado Luiz Lima, do Novo do Rio de Janeiro, a iniciativa é importante porque as microempresas e empresas de pequeno porte são as que mais empregam no país, mas também são as que encontram maior dificuldade para a contratação de mão de obra qualificada.
7: A gente tem mão de obra específica escassa, que com esse projeto a gente vai ajudar a superar esse obstáculo. A gente está falando de mais profissionalização, que é a vontade dos estudantes. A gente está criando facilidade entre as instituições de ensino, públicas e privadas, para que tenha uma maior interação com o mercado de trabalho.
14: De acordo com o levantamento do SEBRAE, em 2025, as micro e pequenas empresas respondiam por cerca de 97% dos negócios ativos no país, com quase 22 milhões de empreendimentos, que seriam responsáveis por 26,5% do Produto Interno Bruto Nacional. Além disso, o estudo aponta que 7 em cada 10 novos empregos formais do país estão nas empresas de micro e pequeno porte. Luiz Lima reforça que quando a educação profissional está em sintonia com as necessidades dessas empresas e articulada com programas de apoio ao empreendedorismo juvenil, há consequências positivas na formação e na integração com o mercado de trabalho. Além da criação do cadastro de vagas em micro e pequenas empresas, a proposta determina que o poder público estimule a abertura de negócios e a formalização de empresas de pequeno porte. A medida ainda prevê a oferta de apoio especial para jovens empreendedores. A proposta ainda será analisada pela Comissão de Constituição e Justiça antes de poder seguir para o Senado. Da Rádio Câmara de Brasília, Maria Neves.
2: Saúde.
13: Comissão de Educação aprova diretrizes para parto humanizado no SUS. A repórter Sofia Peçanha explica como ficou a proposta.
18: A Comissão de Educação da Câmara dos Deputados aprovou o projeto que estabelece diretrizes para tornar mais humanizado o atendimento às mulheres durante a gestação, o parto, o nascimento do bebê e o pós-parto no Sistema Único de Saúde, o SUS. Durante a votação, a comissão alterou o projeto. Em vez de apenas modificar a Lei Orgânica da Saúde para incluir regras específicas sobre o parto humanizado, o novo texto passou a reunir um conjunto mais amplo de diretrizes para atenção à gestação, ao parto, ao nascimento e ao puerpério no SUS. O projeto original previa obrigações mais diretas para o serviço de saúde, com foco na garantia de condições para o parto humanizado e na presença de acompanhante. Já o novo texto amplia esse alcance e passa a organizar princípios gerais de atendimento, com ênfase na autonomia da mulher e na estruturação da rede de atenção materna e neonatal, como ressaltou a relatora da proposta, a deputada Lídice da Mata, do PSB da Bahia.
5: Portanto, esse projeto ele sintetiza uma contribuição, uma preocupação de deputados homens e deputadas mulheres de diversos partidos. E esta é a riqueza dele. Nós estabelecemos diretrizes que visam humanizar a relação do parto, portanto, da mulher, da parturiente, com os médicos e profissionais que integram aquele momento de sua vida.
18: Entre as medidas previstas estão a garantia da presença de acompanhante escolhido pela gestante durante todo o atendimento, a possibilidade de apoio de doula, o fortalecimento da atuação de enfermeiras obstétricas, obstetrizes e parteiras tradicionais, além da ampliação do acesso à anestesia obstétrica, conforme protocolos do Sistema Único de Saúde. Segundo a relatora, a humanização do atendimento depende da qualificação permanente dos profissionais de saúde e da construção de ambientes mais acolhedores e seguros para mulheres e recém-nascidos.
5: Então, esse é um momento especial na vida da mulher, na vida de uma família, com consequências para o resto da sua vida, né, de um parto bem realizado, confortável, e por isso mesmo ele merece uma série de orientações que foram aqui definidas.
18: O texto final também reuniu contribuições de 57 projetos que estavam sendo analisados em conjunto e que também tratam do atendimento neonatal. Agora, a proposta segue para análise da Comissão de Saúde. Da Rádio Câmara de Brasília, Sofia Peçanha.
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2: Economia.
11: Comissão aprova projeto que busca evitar cobrança de imposto sobre imposto. A repórter Silvia Munhato explica a questão.
17: A Comissão de Finanças e Tributação da Câmara aprovou proposta que proíbe incluir imposto na base de cálculo do próprio imposto em qualquer esfera de governo. A mudança também foi aprovada na reforma tributária em 2023, no processo de eliminação do ICMS, PIS, COFINS, IPI e ISS. Os novos tributos da reforma, o Imposto sobre Bens e Serviços e a Contribuição sobre Bens e Serviços, serão cobrados apenas no consumo de produtos e serviços, o que garante a não incidência de tributos durante a sua elaboração ou fabricação. O relator, deputado Kim Kataguiri, do Missão de São Paulo, afirma que a cobrança de imposto sobre imposto é uma anomalia brasileira.
9: A gente está vedando isso, impedindo que isso aconteça em qualquer estado, município ou mesmo no âmbito da União, porque de fato é uma anomalia que a gente tem no sistema tributário brasileiro. Não à toa, isso impede tanto investimento aqui no Brasil, principalmente no setor produtivo.
17: A proposta será analisada agora pela Comissão de Constituição e Justiça antes de seguir para o plenário. Da Rádio Câmara de Brasília, Silvia Minhato.
10: Últimas notícias.
1: Rodrigo de Castro, do União de Minas Gerais, comemora a aprovação na Comissão de Constituição e Justiça de proposta de emenda à Constituição que limita a alíquota do IPVA a 1%. Relator da matéria, o deputado explica que o objetivo é reduzir a carga sobre os consumidores.
22: Ela visa beneficiar o consumidor brasileiro, que hoje paga até 4%, em alguns estados 4,5%, e que passará a pagar no máximo 1%. Então, por exemplo, em Minas Gerais, no meu estado, vai haver, que cobra 4%, vai haver uma diminuição de 75% do valor do IPVA. Ela tramitou de maneira recorde na Câmara, na CCJ, e foi aprovada de maneira unânime, ou seja, os deputados da CCJ entenderam que essa PEC diminui imposto no Brasil e faz justiça tributária.
1: Rodrigo de Castro ressalta que o próximo desafio é aprovar a proposta na comissão especial. O parlamentar considera o atual modelo de cobrança do IPVA dos proprietários de veículos um dos mais injustos do mundo. Termina agora o jornal Câmara dos Deputados, produzido pela Rádio Câmara, com trabalhos técnicos de Wellington Teles e apresentação de Val Monteiro e Paula Bittar. Boa noite.
11: A Voz do Brasil volta na segunda-feira. Boa noite.
10: 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Minuto Verão. Cuidado ao se expor ao sol. Aproveite o sol com moderação. Nesse verão, não esqueça, um bronzeamento gradual é muito mais saudável e natural. Atenção, as crianças precisam de cuidados redobrados para curtir o sol. Para garantir a proteção da sua pele, é preciso cuidados especiais, conforme explica a dermatologista Amélia Leal, que dá orientações importantes para a proteção da pele.
23: É importante que a pessoa passe o protetor solar e reaplique durante o dia, pelo menos a cada 4 horas, porque ele vai perdendo a sua eficácia ao longo do dia, então é importante essa reaplicação para que o paciente não sofra uma queimadura. A partir dos 6 meses, os bebês já podem usar protetor solar, desde que o protetor solar seja infantil, porque é um protetor solar mineral que não vai fazer mal para aquele bebê. E antes dos 6 meses, eles devem usar somente barreiras físicas, camiseta UV, chapéuzinho. É muito importante ficar reaplicando o protetor solar, principalmente porque elas estão constantemente na água e esse protetor solar vai saindo mais rapidamente. Caso a criança esteja sempre na água, na piscina, é legal reaplicar a cada 2 horas. Se não estiver, a gente consegue reaplicar a cada 4 horas.
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1: Amigos do rádio, tudo bem? Sextou na Clube. E o Estação chegou com alegria, boa música, informação. É a pegada Clube, a pegada mais gostosa do seu rádio. Você que tá aí na sintonia, tá comigo. Muito obrigado pelo carinho. O rádio ligado na maior emissora da Amazônia. Tamo junto nessa sexta-feira. Eu garanto pra você muita informação, muita música boa. E você aí do outro lado dá aquele ganho especial no seu rádio e cola na Clube. Prazerzão, Rogério Brasil na área até a meia-noite. E você participa no 991-62-2480. Zap Clube sempre liberado pra você nessa noite de sexta-feira. Sextou, meu camarada!
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1: Vamos começar com forrozinha, o potpourri da Luci Alves. Barreira, Voo da Asa Branca, Raízes do Nordeste e Mulher de Gado.
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1: A busca por um refúgio durante o expediente virou tendência nas redes sociais. Pressionados pela rotina corporativa, jovens da geração Z têm aproveitado a hora do almoço para fugir do escritório e usar locais inusitados, como salas de cinema, estações de metrô e provadores de roupa, para cochilar ou chorar. O comportamento viralizou. Em um dos vídeos mais acessados, um britânico, Ben Sanderson, relatou ter pago um ingresso de cinema apenas para dormir por 90 minutos, longe do chefe. Em outro conteúdo, uma usuária listou os melhores pontos de Nova York para chorar em paz, incluindo os provadores de uma grande loja de varejo. O Pará foi o estado que mais gerou empregos formais na região norte em junho de 2026, segundo dados do CAGED, divulgados na última quarta-feira pelo Ministério do Trabalho e Emprego. O saldo foi de 4.390 novas vagas com carteira assinada, resultado de 43.841 admissões e 39.451 desligamentos. O desempenho colocou o estado na liderança regional, respondendo por quase metade dos 9.633 empregos formais criados em toda a região norte do país. 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

0: 8 e 16.
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na Clubita, em primeiro lugar, Léo Santana, Ele ou Eu, participação do Pablo. Hora do intervalo, daqui a pouco eu tô de volta com muito mais músicas pra você. Ligadão aqui no Som da Clube, já já eu volto.

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0: Lari Ferreira, Saudade Vagabunda, sucesso e toca aqui no som da poderosa de Marabá. Tamo junto na sexta-feira. Legal tá com você, aumenta o volume do rádio, dá aquele ganho especial. Vem comigo, cola aqui, aqui só toca sucesso. É a Clube FM, a number one do seu rádio.
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0: Cléo de Bai Rafael, palco da sua maldade.
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2: 8:33.

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Está na clube, tá legal. Esse é Kátia Silene e Aduílio Mendes com Brigas e O Céu é o Limite. Encerrando o bloco, daqui a pouquinho eu volto. Tem muita música boa depois do intervalo. Mais informação, muita dica pra você economizar. É o Estação bombando na sua sexta-feira.

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2: Kaique Felipe, Mente Sã, participação da fera Luan Santana, é o Estação da Sexta bombando, mandando abraço especial para a turma que está comigo pelo nosso aplicativo, o aplicativo Clube, ou pelo Radiosnet. 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
2: Olha, amigos, a Caixa Econômica Federal iniciou a distribuição de 13 bilhões referentes aos rendimentos do Fundo de Garantia do Tempo de Serviço, FGTS. O repasse beneficia cerca de 138 milhões de trabalhadores que apresentavam saldo em conta ativa ou inativa no dia 31 de dezembro do ano passado. Com a inclusão desse montante, o rendimento total das contas atingiu a marca de 6,9%, superando a inflação acumulada no período fixado em 4,26%. Informações completinhas é só acessar dolcarajás.com.br. Informação com credibilidade. Joelma Conquista, participação do Vanderlei Andrade.
1: Chega aí!

0: Deus te abençoe. Deus te abençoe. Orgulho.
1: Giro Esportivo.
2: Copa do Brasil, oitavas de final, começa neste sábado entre Vasco e Fluminense, que vão jogar no Maracanã às 17h30. Também neste sábado, na Arena MRV em Belo Horizonte, Atlético Mineiro e Juventude. Teremos na Vila Belmiro às 21h30, Santos e Clube do Remo. No domingo, Palmeiras e Fortaleza vão jogar no Nubank Park em São Paulo às 4 horas da tarde. No Maião, em Mirassol, Mirassol e Grêmio às 18 horas deste domingo. Em Chapecó, no estádio Arena Condá, teremos Chapecoense e Cruzeiro às 18h30. Também no domingo, na Arena Beira Rio, Internacional e Corinthians às 19h30. No estádio Arena da Baixada, na segunda-feira, às 21 horas, Atlético Paranaense e Vitória da Bahia. Os jogos de ida, todos encerrando nesse final de semana. No meio de semana, teremos os jogos da volta, com os mandos de campo sendo invertido de forma natural, conforme divulgamos a tabela. Só para confirmar, o Clube do Remo vai enfrentar o Santos no dia 4 às 21 horas no estádio Mangueirão.
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4: 8:54.
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Continuando, Flávio. Sai quebrando, sai. Ó.